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0: 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As notícias do governo federal que movimentaram o país no dia de hoje.
1: Olá, boa noite.
2: Boa noite para você que nos acompanha em todo o país.
1: Segunda-feira, 13 de julho de 2026.
2: Vamos ao destaque do dia na Voz do Brasil.
1: Aumento da mistura obrigatória de biodiesel começa a ser avaliado pelo Instituto Mauá de Tecnologia.
2: E é apresentada a primeira turbina a gás movida a etanol para a geração de energia elétrica. Luana Karen.
3: A unidade é capaz de gerar 1 megawatt de potência. Energia suficiente para abastecer aproximadamente 3.600 residências.
1: Novas regras para a publicidade de bets.
2: Empresas deverão incluir avisos de advertência sobre riscos em jogos de apostas. Graziele Bezerra.
4: A exemplo do que já acontece em propagandas de cigarros, bebidas alcoólicas ou remédios, as campanhas estão obrigadas a alertar sobre os riscos associados a esta prática.
1: Brasil celebra 26 anos do ECA, um marco histórico na transformação e proteção da infância.
2: Sobre o assunto, nós conversamos com Fábio Meirelles, do Ministério dos Direitos Humanos e da Cidadania.
5: Ele fortalece não só o papel da família, da sociedade, do Estado, mas dessa visão de promoção dos direitos de crianças e adolescentes.
1: Hoje na apresentação, eu, Mariana Jungmann e Luciano Seixas.
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1: Publicidade das casas de apostas online, as chamadas bets, deverá ocorrer, nessa publicidade deverão ocorrer advertências.

0: ciência sobre os riscos para os apostadores.
1: As empresas também não poderão usar especialistas e influenciadores em suas publicidades de forma a convencer uma pessoa a apostar.
0: As novas regras começam a vigorar a partir do dia 17 de julho.
2: Pessoas famosas em ambientes festivos fazendo promessas de dinheiro fácil. Técnicas largamente usadas por empresas de apostas para atrair novos jogadores, mas que agora estão proibidas. As chamadas bets, que atuam no ramo de apostas online, estão obrigadas a alertar sobre os riscos associados a esta prática. A exemplo do que já acontece em propagandas de cigarros, bebidas alcoólicas ou remédios, as campanhas deverão exibir advertências, como explica o ministro da Fazenda, Dario Durigan.
3: Primeiro, apostar faz você perder dinheiro. A segunda, apostar pode causar dependência. E a terceira, aposta não é investimento, sempre seguido da chamada que é Ministério da Fazenda adverte, para que as pessoas tenham essa informação vinda de uma fonte oficial, depois de apurados os efeitos dos jogos nas famílias brasileiras.
2: As campanhas também não poderão utilizar influenciadores digitais ou comentaristas esportivos para induzir o público a apostar ou apresentar apostas como forma de investimento ou ganho fácil de dinheiro. O ministro da Fazenda também alertou para a tolerância zero com empresas ilegais.
3: Bet ilegal em nenhuma medida está autorizada e nem os publicitários, os veículos de comunicação estão autorizados a fazer, ao contrário, estão proibidos de veicular qualquer publicidade envolvendo empresa não autorizada a operar no mercado.
2: A advogada Juliana Prates perdeu o irmão há 6 meses para o vício em jogos online. Para ela, qualquer tipo de propaganda de plataformas de apostas deveria ser proibida.
4: Que a gente consiga, pelo menos, fazer com que as pessoas tenham consciência sobre o que é a atividade das apostas, que ela não é se divirta, mas sabendo os riscos que são decorrentes de quem pode começar essa atividade. Né?
2: O prazo para as empresas se adequarem às novas regras é 17 de julho. Quem descumprir pode ser multado em até 20% do faturamento da operadora, ter as atividades suspensas por até 180 dias e ter a autorização de funcionamento cassada em casos de reincidência grave. Reportagem Graziele Bezerra.
1: Que poluem menos. Para colocar essa ideia em prática, começaram hoje os testes para adicionar mais biocombustível ao diesel, sem que isso traga prejuízo ao motor.
0: Uma comitiva do governo federal acompanhou o início dessa nova fase.
5: O biodiesel é um combustível renovável que desde 2004 vem sendo misturado ao diesel no país. E para cumprir a lei que prevê a diminuição da dependência do petróleo, o Ministério de Minas e Energia está coordenando estudos em parceria com instituições de pesquisa. Um deles é o aumento do biocombustível ao diesel, que hoje está em 15%. E nesta segunda-feira começou o Programa Nacional de Testes do Biodiesel no Instituto Mauá de Tecnologia, em São Caetano do Sul, no estado de São Paulo. De acordo com o ministro de Minas e Energia, Alexandre Silveira, essa é uma fase essencial para a mudança obrigatória nas porcentagens dos combustíveis prevista na lei.
6: Nós não podemos avançar sem que esses testes sejam feitos.
5: A lei do combustível do futuro prevê o aumento de biodiesel e etanol, produzidos a partir de matéria-prima renovável, como cana-de-açúcar, milho, soja, mamona, entre outros. O etanol e o biodiesel colaboram para a diversificação da matriz energética e redução das emissões de gases do efeito estufa. Para isso, uma rede nacional de pesquisa mobiliza 30 milhões de reais em 3 anos, unindo ministérios, a agência reguladora e 18 laboratórios. O presidente da Associação Brasileira de Engenharia Automotiva, Marcos Vinícius Aguiar, destacou a capacidade brasileira de produzir combustíveis limpos.
7: Aqui nós estamos participando junto com o governo, junto com o setor privado, montadoras, fornecedores, produtores de biocombustíveis, para fazer uma série de testes para que as misturas sejam validadas. O Brasil está indo para a hibridização, veículos híbridos, sejam a combustão interna de passageiros a etanol, sejam pesados de biodiesel.
5: O Centro de Pesquisas do Instituto Mauá de Tecnologia comprovou a viabilidade técnica do E30, que usa 30% de etanol anidro na gasolina atualmente comercializada no Brasil. Agora, o objetivo é testar a adição de até 25% de biodiesel no diesel. A lei ainda prevê o uso de combustível sustentável também na aviação. Reportagem Luciana Colares de Holanda.
1: O Brasil agora é o sexto país do mundo a desenvolver a tecnologia para a fabricação de turbinas.
0: E a turbina brasileira é capaz de gerar energia elétrica funcionando principalmente com o etanol, um combustível limpo e sustentável.
1: Além de fornecer energia, a turbina poderá ser usada também em sistemas de defesa.
8: O Instituto de Aeronáutica e Espaço apresentou a integrantes do governo federal a primeira unidade de geração de energia elétrica movida a etanol com turbina a gás, totalmente desenvolvida no país. A unidade é capaz de gerar 1 megawatt de potência, energia suficiente para abastecer aproximadamente 3.600 residências. Como destacou o ministro de Minas e Energia, Alexandre Silveira, a turbina pode ajudar a levar energia elétrica de fontes renováveis a regiões remotas do país.
6: Nós temos 196 unidades isoladas na Amazônia. E isso, na composição da conta de energia, custa 12.600 milhões de reais de óleo diesel por ano.
8: De acordo com o tenente brigadeiro do ar, Marcelo Damasceno, comandante da aeronáutica, a turbina desenvolvida para o projeto pode ser utilizada também em projetos de segurança nacional.
9: Ela foi concebida para proporcionar rápido transporte, instalação e operação em localidades remotas, em cenários de calamidade ou sempre que se fizer necessária uma fonte confiável de energia. É igualmente capaz de impulsionar o desenvolvimento de sistemas propulsivos para aviões, drones e outras plataformas aeroespaciais militares e civis de interesse estratégico para o Estado brasileiro.
8: Foram investidos no projeto cerca de 134 milhões de reais do Fundo Nacional de Desenvolvimento Científico e Tecnológico. O projeto foi desenvolvido em parceria com a iniciativa privada. Reportagem Luana Karen.
0: Hoje, o Estatuto da Criança e do Adolescente completa 36 anos.
1: A lei provocou uma transformação na forma que a sociedade brasileira enxerga os direitos da infância.
0: E nós conversamos sobre essas mudanças e os avanços proporcionados pela legislação com o diretor de Proteção da Criança e do Adolescente do Ministério dos Direitos Humanos e da Cidadania, Fábio Meirelles. Acompanhe. Diretor Fábio Meirelles, muito bem-vindo aqui à Voz do Brasil. A gente quer começar falando da importância, né, do Estatuto da Criança e do Adolescente. A criação dessa legislação, ela promoveu uma mudança de paradigma na forma como a sociedade encara os direitos da infância, né? O que que o senhor apontaria como essas principais mudanças do ECA em relação ao que existia anteriormente como legislação?
10: Prazer falar com os ouvintes da Voz do Brasil. O ECA foi promulgado em 1990, né? É um estatuto que marca uma virada histórica. É a consolidação de uma doutrina, que é a doutrina da proteção integral. Então, ele reconhece que as crianças e adolescentes, para além de objetos de políticas públicas assistencialistas, elas passam a ser sujeitos de direitos. E a gente, com o ECA, avança no tema da prioridade absoluta, da dignidade, da voz, da participação de crianças e adolescentes. Então, o ECA é um marco, né, para o mundo, ele é conhecido nacional e internacionalmente, e ele marca também uma adesão do Brasil a compromissos que o Brasil tem com a ONU. Então, a gente, em 1989, teve a Convenção sobre os Direitos da Criança, e em 1990, o ECA marca, né, ele é um marco jurídico, político, ético, voltado ao cuidado, à proteção e ao desenvolvimento integral de todas as infâncias e adolescências do Brasil. Então, acho que o ECA merece ser celebrado.
1: O ECA surgiu também no contexto da nova Constituição, que tinha sido promulgada apenas 2 anos antes, né? Ele traz esse espírito de afirmação de direitos sociais e deveres coletivos que marcou os debates também sobre a Constituição?
10: Com certeza. O artigo 227 da Constituição fala na prioridade absoluta de crianças e adolescentes, né? E o ECA vem para reafirmar esse artigo da Constituição e para avançar, né? A gente hoje olha para o ECA, olha para a universalização da escola pública, olha para a redução da mortalidade infantil, olha para a criação dos conselhos e o papel dos conselhos tutelares, das varas da infância, das varas da juventude, o fortalecimento das políticas públicas de acolhimento, convivência familiar, convivência comunitária, para a consolidação das medidas socioeducativas. Esses são só alguns exemplos de conquistas concretas que a gente vê a partir da Constituição Federal e a partir do Estatuto da Criança e do Adolescente. Então, mais do que uma lei, né, o ECA representa essa mudança de paradigma e ele fortalece não só o papel da família, da sociedade, do Estado, mas dessa visão de promoção dos direitos de crianças e adolescentes.
0: Uma construção mesmo, né, de todos esses Exatamente. Direitos. Agora, uma das principais inovações do ECA foi a criação dos conselhos tutelares, que a gente talvez possa dizer que são os grandes guardiões dos direitos da infância, né? Como é que foi a consolidação deles ao longo desse tempo? Hoje os conselhos são uma referência para quem busca proteção aos direitos das crianças?
10: Com certeza. O ECA, né, criou os conselhos tutelares, é uma das principais inovações do Estatuto, é apresentar, né, as funções, atribuições dos conselhos tutelares. O nosso CONAN, do Conselho Nacional dos Direitos da Criança e Adolescente, recomenda que haja um conselho tutelar para cada 100 mil habitantes, e o importante é a gente falar sobre as competências dos conselhos tutelares. Ele é um órgão que ele é gerido, né, vinculado às prefeituras, composto por 5 membros, escolhidos pela comunidade local, eleições diretas, eles seguem diretrizes estabelecidas, eles são órgãos que eles evoluem de uma ideia de assistência a menores para um paradigma da proteção integral. A função do Conselho Tutelar não é prestar serviço de forma a atender direito, e sim zelar para que os direitos de crianças e adolescentes sejam cumpridos efetivamente. Eles são órgãos autônomos, né? Eles não aplicam penas e eles são essa ferramenta de requisitar serviços públicos como vaga em creche, tratamento psicológico, encaminhar os casos para o Ministério Público. Então, o Estatuto traz esse papel e atribuições dos conselhos tutelares, que são profissionais fundamentais do sistema de garantia de direitos, e que eles fortalecem essa visão de princípio e de proteção integral de crianças e adolescentes no território.
1: Bom, diretor, 36 anos depois, o que que o senhor apontaria como principais avanços proporcionados pelo ECA?
10: Veja, os principais avanços, a gente olha, né, para o país. O Brasil é um país diverso, plural. A gente olha para os territórios, a gente ainda consegue enxergar desigualdades sociais, econômicas, culturais. Mas o ECA é esse instrumento, né? Ele apresenta um avanço inegável. A legislação anterior, que era o Código de Menores, ele possuía uma visão punitivista, assistencialista, eventualmente até discriminatória. As crianças e adolescentes eram alvos de ações punitivistas, ações assistencialistas. Então, o ECA traz essa nova visão, né? O ECA representa essa mudança de paradigma. Ele fortalece o papel da família, da sociedade, no Estado. Então, se a gente olhar, como eu disse, para hoje a universalização da escola pública, a redução da mortalidade infantil, os conselhos tutelares, as varas, fortalecimento de políticas públicas, as políticas de assistência social, a política nacional de saúde para crianças e adolescentes. Então, isso tudo é uma consolidação para além de uma visão de direitos de desenvolvimento integral de crianças e adolescentes. A gente hoje vê que esses direitos estão garantidos com prioridade absoluta, dignidade. Então a gente celebra o ECA como esse instrumento que é uma referência e que hoje ele é, né? Ele é política pública intersetorial do governo federal, de estados e municípios. Então a gente hoje vê o Estatuto como uma referência para o mundo.
0: Agora, quais são então os desafios para garantir plenamente todos os direitos que estão previstos no Estatuto?
10: Olha, a gente hoje tem um país, o Brasil é um país muito diverso, né? Muito plural. Ele tem muitos territórios. Então a gente tem crianças urbanas e rurais, a gente tem crianças e adolescentes indígenas, crianças e adolescentes quilombolas, ribeirinhas, com deficiência, migrantes, refugiadas, crianças em situação de vulnerabilidade. Então eu diria que o principal desafio é olhar para a proteção integral e prioridade absoluta, mas com esse recorte das diversidades, né, de crianças crianças e adolescentes. E eu acho que também o principal desafio não é criar novas leis, mas garantir que os direitos previstos no Estatuto da Criança e do Adolescente cheguem à vida real de crianças e adolescentes. Então, esse é o nosso papel enquanto Ministério dos Direitos Humanos e da Cidadania, de articular para que o Estatuto da Criança não seja só uma legislação avançada, reconhecida no Brasil e no mundo, mas que ele vire realidade nos territórios e para as diversidades de crianças e adolescentes do nosso país.
1: Muito bem, nós conversamos com Fábio Meirelles, diretor de proteção da criança e do adolescente do Ministério dos Direitos Humanos e da Cidadania. Amanhã você acompanha aqui na Voz do Brasil a segunda parte dessa entrevista sobre o ECA Digital. Muito obrigado, diretor, até amanhã.
10: Obrigada a vocês, estou à disposição.
0: Pois é, o Estatuto da Criança e do Adolescente estabelece que a vacinação infantil é obrigatória em todo o território nacional.
1: E para manter o calendário de vacinas em dia, basta o comparecimento a uma unidade básica de saúde.
0: O Sistema Único de Saúde oferece de graça 17 vacinas que previnem dezenas de doenças.
11: Carolina tem 7 anos e hoje está cheia de saúde. A mãe dela, a empresária Thaís Moraes, conta que a menina nasceu prematura e precisou passar os primeiros dias de vida na UTI. Depois da alta, manter a caderneta de vacinação em dia se tornou uma das prioridades da família.
12: Saiu do hospital, a primeira coisa que a gente fez foi providenciar as vacinas, né, de acordo com a idade dela. Então a gente sempre teve essa preocupação, principalmente porque ela nasceu prematura.
11: As vacinas estimulam o organismo a criar defesas contra vírus e bactérias, ajudando a prevenir doenças. Elas são importantes em todas as fases da vida, mas têm um papel fundamental na infância, quando o sistema imunológico ainda está em desenvolvimento. A primeira vacina que o bebê recebe pelo Sistema Único de Saúde é a BCG. Na rede pública, ela é aplicada ainda na maternidade e protege contra as formas graves da tuberculose. Mas o calendário infantil inclui várias outras vacinas nos primeiros anos de vida. É o que destaca Ana Catarina Araújo, diretora substituta do Departamento do Programa Nacional de Imunizações do Ministério da Saúde.
13: Nós temos vacina que protege, a vacina BCG e a vacina hepatite B, que devem ser feitas ainda na maternidade, que são vacinas que protegem para a hepatite, para as formas graves da tuberculose, como vacina contra a poliomielite, difteria, tétano, coqueluche, pneumonia, meningites, hepatite A, sarampo, cachumba, rubéola, a varicela, e nós temos hoje um calendário bastante robusto.
11: É importante que cada vacina seja aplicada na idade recomendada, mas se alguma dose ficou para trás, ainda é possível atualizar a caderneta. Basta procurar a unidade de saúde mais próxima, como explica o presidente do Departamento de Imunizações da Sociedade Brasileira de Pediatria, Eduardo Jorge.
14: Pais que estão com o calendário atrasado, vamos lá procurar o posto de saúde, atualizar o calendário dos bebês e de todas as ações básicas de saúde. A vacinação é aquela que representa a melhor evidência, o melhor custo-benefício.
11: Para manter a carteira de vacinação em dia e consultar as doses aplicadas, basta acessar meususdigital.saude.gov.br. O calendário nacional de vacinação também pode ser consultado diretamente no site do Ministério da Saúde, em saude.gov.br. Para acessar as informações, é preciso ter uma conta na plataforma gov.br. Reportagem Márcia Fernandes.
0: E a Agência Nacional de Vigilância Sanitária registrou nova vacina contra a influenza.
1: O imunizante é indicado a partir de 6 meses de idade e previne contra a doença causada pelos subtipos A e B.
0: De acordo com a Anvisa, estudos clínicos com a vacina indicaram eficácia de até 73% na prevenção de influenza em adultos e de até 65% em crianças.
1: O registro do imunizante foi publicado no Diário Oficial da União desta segunda-feira.
0: E a Anvisa também determinou o recolhimento de suplementos alimentares e a apreensão de lotes falsificados do medicamento Monjaro.
1: Foi definida a retirada dos suplementos alimentares Fenogrego e Cúrcuma Plus, produzidos pela Alivemed Soluções em Saúde, por falhas na comprovação dos ingredientes e fornecedores,
0: indicando o descumprimento das normas sanitárias. Em relação aos lotes falsificados do Monjaro, a empresa dona do registro informou ter identificado no mercado unidades com características diferentes das presentes no produto original.
1: Assim como cada pessoa possui um CPF, cada empresa também tem um número de identificação. É o CNPJ, o Cadastro Nacional da Pessoa Jurídica.
0: E novas regras determinam, de forma mais objetiva, como será a análise das informações prestadas ao cadastro.
1: Agora as empresas devem ficar atentas ao preencher as informações.
15: A Receita Federal atualizou as regras do Cadastro Nacional da Pessoa Jurídica, o CNPJ. A nova instrução normativa detalha as situações que podem levar à suspensão da inscrição por inconsistências cadastrais e estabelece critérios mais objetivos para análise das informações declaradas pelas empresas. Entre as mudanças estão novas regras relacionadas aos representantes legais e aos integrantes do quadro de sócios e administradores. O cadastro poderá apresentar problemas, por exemplo, quando houver CPF ou CNPJ de sócios em situação irregular. A norma também reforça o controle sobre os dados informados pelas empresas. Estão entre as inconsistências o uso de nome empresarial em desacordo com as normas de registro, endereço eletrônico vinculado a outra empresa, utilização de endereço ou telefone de terceiros sem autorização e incompatibilidades entre a atividade econômica, a natureza jurídica e as informações declaradas no CNPJ. Com a atualização, a Receita Federal orienta empresas e profissionais responsáveis pelos cadastros a manterem as informações sempre atualizadas e compatíveis com os documentos oficiais da pessoa jurídica. A Receita Federal também informou que o CNPJ, em formato alfanumérico, começa a ser implantado em 31 de julho. O novo modelo será utilizado nas novas inscrições e manterá os 14 caracteres, com combinação de letras e números. Os CNPJs já existentes continuam válidos e não precisam ser alterados. Raquel Mariano, para a Voz do Brasil.
0: Disponível o resultado de quem solicitou atendimento especializado no Exame Nacional do Ensino Médio, o Enem 2026.
1: O atendimento especializado é destinado aos participantes que necessitam de recursos de acessibilidade para realizar as provas.
0: Entre eles estão a prova em braille, a prova com letra ampliada, o auxílio para leitura e transcrição, a sala de fácil acesso e o tempo adicional.
1: A consulta pode ser feita na página do participante. As provas serão aplicadas nos dias 8 e 15 de novembro.
0: O governo brasileiro iniciou hoje o envio de 48 toneladas de leite em pó em ajuda humanitária a Cuba.
1: O objetivo é contribuir para o enfrentamento da situação de desabastecimento vivida pelo país.
0: A ajuda será transportada em 2 navios da Força Aérea Brasileira, ambos com destino a Santiago de Cuba.
1: Essas foram as notícias do Governo do Brasil.
0: Uma realização da Secretaria de Comunicação Social da Presidência da República.
1: Com produção da Empresa Brasil de Comunicação.
0: E agora com as notícias do Poder Judiciário e do Congresso Nacional. Boa noite.
1: Boa noite para você, até amanhã.
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18: STF suspende por 90 dias visita de Flávio ao pai, Jair Bolsonaro.
19: Relatório Justiça em Números 2026 destaca dados históricos sobre a redução do acervo processual.
18: STJ entende que furto de bilhete premiado em lotérica deve ser julgado pela Justiça Estadual.
19: Boa noite, eu sou o Arthur Filho.
18: E eu sou Walter Lima.
19: O ministro Alexandre de Moraes do Supremo Tribunal Federal suspendeu por 90 dias as visitas do senador Flávio Bolsonaro ao pai, o ex-presidente da República, Jair Bolsonaro.
18: A decisão foi assinada nesta segunda-feira após a divulgação de uma carta escrita pelo ex-presidente durante o período em que cumpre prisão domiciliar com proibição de uso de redes sociais. Marcelo Della Libera.
20: Decisão do relator da execução penal, ministro Alexandre de Moraes, determinou a suspensão do direito de visita por entender que a divulgação da carta por intermédio de terceiros desrespeitou a medida cautelar imposta ao ex-presidente, que está proibido de usar redes sociais. Além da suspensão das visitas, Moraes deu prazo de 48 horas para que a defesa de Jair Bolsonaro informe se ele tinha conhecimento de que a carta seria divulgada nas redes sociais do filho.
19: Relatório Justiça em Números do Conselho Nacional de Justiça reforça o comprometimento do Poder Judiciário com a transparência.
18: Entre os destaques da edição de 2026 estão dados históricos sobre a redução do acervo processual.

0: Fernanda Porto.
1: 45,2 milhões de processos julgados em todo o Brasil. Este é um dos destaques do relatório Justiça em Números 2026, realizado e divulgado pelo Conselho Nacional de Justiça. O levantamento indica ainda que o número é maior do que o total de processos recebidos, 40,9 milhões. Na prática, o índice revela quase 20% de produtividade e comprova que, pelo segundo ano consecutivo, o Poder Judiciário brasileiro julgou mais ações do que recebeu. Os dados são referentes ao ano base 2025 e indicam ainda outros fatores, como bom aproveitamento do orçamento, equidade de gênero e raça, além da atual composição do sistema de justiça.
2: Cabe à Justiça Estadual julgar ação penal sobre furto de bilhete premiado retirado do cofre de casa lotérica.
3: Essa definição é do STJ. Fátima Uchoa.
4: Segundo investigação, após imprimir uma aposta da Mega Sena com defeito, a funcionária de uma lotérica a refez e a entregou ao cliente. Ela guardou a aposta defeituosa no cofre do estabelecimento, mas depois a retirou. No dia seguinte, foi à lotérica com um companheiro para pedir demissão, afirmando que ele era um dos ganhadores do prêmio principal. Após analisar filmagens, o Ministério Público ofereceu denúncia por furto qualificado. A defesa alegou competência da Justiça Federal porque o bilhete geraria direito perante a Caixa Econômica e Empresa Pública Federal, mas o ministro do STJ, Ribeiro Dantas, manteve a ação penal na Justiça Estadual, considerando que a vítima do crime foi a lotérica que detinha o bilhete e precisou pagar o valor da aposta não estornada, e o fato de a Caixa pagar o prêmio seria apenas consequência do furto já consumado.
2: TST amplia ações de inclusão e combate à discriminação contra pessoas LGBTQIAPN+.
3: Iniciativas buscam reduzir desigualdades e garantir direitos no ambiente de trabalho. Marla Lacerda.
5: Entre as ações, o TST criou um grupo de trabalho voltado à promoção dos direitos das pessoas LGBTQIAPN+, e implementou a reserva de vagas em contratos terceirizados para pessoas trans e travestis em situação de vulnerabilidade social. Além de promover campanhas institucionais de conscientização e visibilidade, o tribunal também tem assegurado direitos em decisões judiciais da corte, como o uso do nome social por pessoas transgênero, a reparação de danos em casos de discriminação no trabalho e a garantia de benefícios trabalhistas a casais homoafetivos.
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2: A você, uma boa noite.
3: E até amanhã.
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0: sou Paula Groba.
1: E eu sou Humberto Pinheiro.
0: E estes são os destaques de hoje do Jornal do Senado, que começa agora.
1: Plenário pode votar nesta terça-feira a aposentadoria de agentes de saúde.
0: Porte de arma para vítimas de violência está na pauta das comissões nesta semana.
1: Avança a proposta que libera 13 bilhões para desenrola adimplentes, fiéis empreendedor e produtores rurais.
0: Boa noite.
1: Boa noite.
0: Avançou no Congresso o projeto que destina mais de 13 bilhões de reais aos programas Desenrola Adimplentes e Fies Empreendedor.
1: Após impasse sobre a origem dos recursos, deputados e senadores também aprovaram a destinação de verbas para apoiar produtores de cana-de-açúcar do Nordeste. Repórter Douglas Castilho.
2: O projeto foi aprovado pela Comissão Mista de Orçamento. O principal impasse durante a discussão da proposta se deu porque 270 milhões de reais do montante do crédito aberto serão retirados de um fundo destinado ao Minha Casa Minha Vida. Mas ao apresentar seu relatório, o senador Carlos Fávaro, do PSD de Mato Grosso, explicou que os recentes aumentos orçamentários no programa habitacional, num total de 3 bilhões de reais, não permitirão que haja prejuízos ao setor.
3: Não há nenhuma precarização do programa tão relevante para o nosso país, dito por conta do aumento expressivo de recursos alocados para o programa e todo ele em execução com toda da demanda necessária garantida em orçamento.
2: A maior parte dos recursos, porém, será remanejada de um superávit do Fundo Nacional de Desenvolvimento Científico e Tecnológico, hoje o maior instrumento público de fomento à inovação e pesquisa no Brasil. Como a verba é originária de acúmulo financeiro já ocorrido, também não haverá cancelamento de nenhuma ação governamental ativa. O texto agora precisa ser votado em sessão conjunta do Congresso Nacional.
0: O senador Chico Rodrigues, do PSB de Roraima, destacou a aprovação do projeto que atualiza as regras da regularização fundiária urbana.
1: Autor da proposta, o parlamentar afirmou que a medida vai agilizar a titulação de imóveis, ampliar a segurança jurídica para famílias que vivem em áreas ainda não regularizadas e facilitar o acesso ao crédito e a investimentos em infraestrutura, especialmente em Roraima.
4: Esse projeto, ele é certeiro. Ele procura exatamente fazer com que essas pessoas que vivem, que ocupam esse espaço, na maioria das vezes informal, possam definitivamente terem o seu título, que vai ser a sua carta de alforria.
0: Já o senador Eduardo Girão, do Novo do Ceará, cobrou mais transparência do Ministério da Saúde na compra de insulinas e de dispositivos usados por pacientes com diabetes. Segundo o parlamentar, reportagens e apontamentos de órgãos de controle indicam falhas em equipamentos de aplicação e levantam dúvidas sobre as licitações, o que na avaliação dele pode comprometer o tratamento de pacientes atendidos pelo SUS.
1: Girão defendeu a divulgação dos contratos, dos estudos técnicos e das medidas adotadas para corrigir os problemas. Ele também criticou o veto ao projeto que reconhece o diabetes tipo 1 como deficiência para fins legais e afirmou que a decisão deve ser analisada pelo Congresso Nacional. Segundo o senador, o atendimento às pessoas com diabetes exige planejamento, transparência na gestão dos recursos públicos e garantia de tratamento seguro e contínuo.
5: Sim. Se um dispositivo médico apresenta falhas, o impacto é imediato. Significa interrupção do tratamento, insegurança para o paciente, o aumento de um risco de complicações, sem falar no estresse de toda a família que sofre, que adoece junto.
0: E a Comissão de Assuntos Sociais discutiu a prevenção da cegueira evitável no Brasil.
1: Segundo um estudo da Agência Internacional para a Prevenção da Cegueira, mais de 28 milhões de brasileiros sofrerão perda de visão até 2030. Repórter César Mendes.
6: Autor do pedido do debate, médico oftalmologista, o senador doutor Irã, do Progressistas de Roraima, afirmou que é fundamental a oferta de consultas oftalmológicas nas unidades básicas de saúde, as UBSs.
7: A gente precisa colocar a oftalmologia no núcleo de saúde da família. Eu não vejo razão para a oftalmologia estar na média alta complexidade quando a gente precisa dar acesso às pessoas nos rincões desse país, onde às vezes a gente não tem um hospital, mas a gente tem uma UBS.
6: Camila Carlone, do Ministério da Saúde, defendeu políticas voltadas para a infância e a importância da detecção precoce de problemas oculares em recém-nascidos. Mauro Goldbaum, do Conselho Brasileiro de Oftalmologia, pediu urgência experiência no enfrentamento de doenças como a catarata e o glaucoma. E Vitor Pavarino, da Organização Pan-Americana da Saúde, alertou sobre o alto custo econômico da cegueira no mundo e apontou desigualdades no acesso aos cuidados oculares.
8: A OMS ela estima que 2 em cada 3 pessoas em países de baixa renda precisam de óculos, mas não têm acesso a esses óculos. E globalmente, 1 de cada 2 pessoas que precisa de cirurgia de catarata não tem acesso a esse procedimento.
6: O líder indígena é Wesh Yawalapiti Waura, da terra indígena do Xingu, falou das dificuldades enfrentadas em aldeias situadas em áreas remotas do país e da importância de políticas públicas permanentes voltadas para essa população.
0: A última semana de trabalho no Congresso, antes do recesso parlamentar, terá pauta movimentada no Senado.
1: A Comissão de Segurança Pública analisa o porte temporário de arma para mulheres com medida protetiva. Também estão na pauta o aumento da pena para o estelionato amoroso e a estabilidade provisória para agentes em trabalho intermitente. As informações com Márcio Maturana.
9: Na terça-feira, a Comissão de Segurança Pública analisa em votação final, antes de o texto seguir para a Câmara dos Deputados, um projeto que autoriza porte de arma temporário para mulheres sob medida protetiva de urgência. Na quarta-feira, o uso de recursos do Fundo Eleitoral para combate a calamidades está na pauta da Comissão de Direitos Humanos. É uma sugestão legislativa apresentada por um cidadão no portal E-Cidadania que pode virar projeto de lei. Ainda na quarta, em votação final, a Comissão de Assuntos Sociais pode votar estabilidade provisória para gestantes em trabalho intermitente, temporário ou por prazo determinado. O senador Paulo Paim, do PT do Rio Grande do Sul, já foi relator substituto desse projeto.
10: De fato, o trabalho intermitente é um problemão. Eu conheço muitos colegas trabalhadores que dependem do trabalho intermitente. Ele ganha por hora trabalhada e, consequentemente, ele é chamado quanto o empregador precisa dele. E alguém vai me garantir que ele está pagando fundo de garantia, né? Que está pagando todos os direitos? Claro que não.
9: Outro projeto que pode ser votado pela Comissão de Direitos Humanos na quarta-feira aumenta a pena para crime de estelionato amoroso. É quando alguém usa um relacionamento para aplicar golpes emocionais, enganando, manipulando e causando prejuízos financeiros.
0: E a proposta de emenda à Constituição, que cria regras de aposentadoria diferenciada para agentes comunitários de saúde e agentes de combate às endemias, é o principal destaque da pauta do plenário desta terça-feira. A proposta permite a aposentadoria aos 57 anos para mulheres e aos 60 anos para homens, desde que comprovados 25 anos de contribuição e de exercício na atividade. O texto também prevê a regularização do vínculo funcional dos profissionais, regras de transição, assistência financeira da União e estende os mesmos benefícios a agentes indígenas de saúde e agentes de saneamento.
1: Se a proposta for aprovada em primeiro turno, ainda terá que passar por novas sessões de discussão e por uma votação em segundo turno. Também estão na pauta a reforma do processo administrativo tributário, o incentivo à produção nacional de fertilizantes e a limitação da retenção de recursos dos fundos de participação de estados e municípios para pagamento de dívidas previdenciárias.
0: Rádio Agência, serviço da Rádio Senado, que distribui conteúdo gratuito para emissoras de todo o país, ultrapassou a marca de 5 mil rádios parceiras.
1: A rede chegou a 5.011 emissoras com média de 25 novas adesões por mês. A maioria está fora dos grandes grupos de comunicação e inclui rádios comunitárias, públicas e educativas. As parcerias estão presentes em 1.737 municípios, nos 26 estados e no Distrito Federal. Para Fernanda Nardelli, coordenadora de distribuição da Rádio Agência, o resultado reforça a democratização do acesso à informação.
11: O rádio continua sendo um veículo de comunicação confiável que consegue chegar em lugares que nenhum outro veículo consegue. E a gente vê isso com os nossos resultados.
0: As emissoras interessadas em se tornar parceiras da Rádio Agência Senado precisam fazer apenas o seu cadastro, disponível na internet no endereço senado.leg.br/radioagência.
1: Edição de Paulo Groba e trabalhos técnicos de João Lira, o Jornal do Senado fica por aqui. Acompanhe agora as notícias da Câmara dos Deputados. Boa noite.
0: Boa noite e até amanhã.
12: Câmara dos Deputados.
13: Avança na Câmara a criação de programa que leva eletricidade às escolas.
14: Parlamentares estudam utilização de bens confiscados em garimpo ilegal.
13: Projeto proíbe a divulgação de dados de servidoras com medida protetiva.
14: Boa noite. Para manter a proteção a vítimas de violência doméstica, um projeto determina que alguns dados de servidoras públicas nessa condição estejam fora da internet. O repórter Luiz Cláudio Canuto mostra os detalhes da proposta que já passou por algumas comissões da Câmara.
15: A Comissão de Administração e Serviço Público da Câmara dos Deputados aprovou projeto que proíbe a divulgação na internet de dados profissionais de servidoras públicas que estejam sob medida protetiva da Lei Maria da Penha, principalmente o salário e o local de trabalho. A proteção também valeria para pessoas diretamente ligadas à vítima, como pais, filhos e aquelas que formam novos relacionamentos com ela. Pelo texto, o juiz pode determinar a retirada das informações dos portais de transparência ou das páginas de órgãos públicos em até 24 horas. No caso de não cumprimento da decisão, sem justificativa, deve ser instaurado o processo administrativo disciplinar para apurar a responsabilidade. O projeto acrescenta um artigo à Lei Maria da Penha, de 2006, e muda a Lei de Acesso à Informação, de 2011. Foi aprovada uma nova versão do texto, feita pelo deputado delegado Antônio Furtado, do União do Rio de Janeiro, relator da proposta na Comissão de Direitos de Defesa da Mulher. A relatora na Comissão de Administração, deputada Sâmia Bonfim, do PSOL de São Paulo, reconhece a importância dos mecanismos de transparência que permitem ao cidadão saber o salário e benefícios dos servidores.
16: Mas no caso específico das mulheres vítimas de violência, acaba sendo uma exposição e um novo risco para ela, porque há diversas formas de violência, inclusive a violência patrimonial. E a partir dali também dá para se identificar quais são as suas condições de vida, onde ela mora, onde ela tem a vida social dela, porque existem muitos dados para além dos dados de salário, né? Dizem respeito à alocação, ao órgão em que ela está. Então a proposta, ela é muito clara, é vedar qualquer tipo de informação em se tratando de mulheres que têm medida protetiva e que, portanto, estão expostas, né, tão vulneráveis numa condição de risco.
15: Em seu parecer, Sâmia Bonfim previu que o sigilo dure enquanto persistir a situação de ameaça, com revisão a cada 5 anos. As informações que não forem sigilosas poderão ser acessadas por meio de certidão, extrato ou cópia, com a ocultação das partes em sigilo. O projeto do deputado Pedro Lucas Fernandes, do União do Maranhão, ainda vai ser analisado pela Comissão de Constituição e Justiça e não precisa passar pelo plenário. Para virar lei, precisa ser aprovado na Câmara e no Senado. Da Rádio Câmara de Brasília, Luiz Cláudio Canuto.
12: Direitos Humanos.
13: Rubens Ottoni, do PT de Goiás, defende a aprovação de projeto que obriga aeroportos a oferecer salas multissensoriais e de acomodação. Relator da medida, ele assinala que a ideia é acolher passageiros neurodivergentes em momentos de crise ou desconforto.
14: Rubens Ottoni destaca que a proposta também prevê capacitação periódica para equipes de atendimento e de segurança. O parlamentar acrescenta que a matéria determina que novos contratos de concessão aeroportuária incluam essa exigência.
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12: Justiça.
13: Proposta sugere o aproveitamento de equipamentos confiscados em operações contra o garimpo ilegal. A repórter Maria Neves tem os detalhes.
17: A Comissão de Minas e Energia da Câmara dos Deputados aprovou o projeto que proíbe a destruição imediata de bens de alto valor apreendidos em garimpo ilegal, como aeronaves, embarcações e tratores. Pela proposta, esses equipamentos deverão ser aproveitados pelo poder público sempre que possível. Autor do projeto, o deputado defensor Estélio Denner, de Roraima, defende não ser razoável a simples destruição de equipamentos que podem custar milhões de reais, como é o caso de aeronaves. Ele argumenta que há situações em que esse maquinário poderia atender aos interesses do próprio Estado.
18: Por exemplo, um maquinário de uma draga que pode servir muito bem ou das regiões que precisam, por exemplo, de balsas. Vou dar um exemplo específico aqui no estado de Roraima. Nós temos aqui no estado de Roraima ainda vários e vários rios que nós usamos balsas para a gente poder trafegar nas nossas rodovias, tanto federal como estadual ou municipal. Nós temos que ter balsas. Essas balsas poderiam ser reutilizadas para essa finalidade de a gente ajudar as pessoas a se locomover dentro do estado. Então, tudo isso passa por esse projeto.
17: Dentre os destinos que podem ter os equipamentos apreendidos em garimpo ilegal, o projeto prevê, por exemplo, o leilão público, com a destinação dos recursos para fundos de fiscalização ambiental e recuperação de áreas degradadas. Outra aplicação possível prevista na proposta é a incorporação ao patrimônio público.

0: texto determina ainda a doação para instituições de ensino técnico ou superior. A destruição somente seria permitida em caso de risco iminente à segurança dos agentes públicos ou da população, ou se um laudo técnico comprovar que a remoção do bem é inviável ou gera risco ambiental grave. O projeto que proíbe a destruição imediata de equipamentos apreendidos em garimpos ilegais ainda será analisado pelas comissões de Meio Ambiente e de Constituição e Justiça. Da Rádio Câmara de Brasília, Maria Neves.
1: Agricultura.
2: Tramita na casa projeto de Maurício do Vôlei, do PL de Minas Gerais, que cria o Programa Nacional de Simplificação do Licenciamento Ambiental Rural de Pequeno Porte. Segundo o deputado, a medida reduz a burocracia para atividades de baixo impacto ambiental.
3: Nas palavras de Maurício do Vôlei, a proposta cria um rito simplificado para a concessão de licenças e prioriza a tramitação dos pedidos. Ele considera que o projeto gera mais eficiência e segurança jurídica ao produtor, sem reduzir as exigências de proteção ao meio ambiente.
1: Economia.
2: O projeto regulamenta a relação entre plataformas de comércio eletrônico e vendedores parceiros. De autoria de Paulinho da Força, do Solidariedade de São Paulo, a matéria estabelece regras de transparência, restringe alterações unilaterais de contratos e cria mecanismos para coibir práticas consideradas abusivas.
3: O texto prevê aviso prévio de 90 dias para mudanças que aumentem custos aos vendedores e proíbe condutas como a imposição de serviços. Paulinho da Força afirma que a medida protege pequenos empreendedores, fortalece a concorrência e reduz abusos no mercado digital.
1: Relações Exteriores.
2: A comissão aprova projeto que cria o Plano Nacional de Segurança de Fronteiras. A repórter Silvia Munhato explica os pontos da proposta.
4: A Comissão de Relações Exteriores e de Defesa Nacional da Câmara aprovou o projeto que institui o Plano Nacional de Segurança de Fronteiras. O projeto aprovado destina 30% dos recursos do Fundo Nacional de Segurança Pública para financiar o fortalecimento da fiscalização e o combate a crimes como narcotráfico e contrabando na faixa de fronteira brasileira. O relator, deputado José Rocha, do União da Bahia, modificou a proposta inicial para incluir o Ministério da Agricultura e Pecuária nos órgãos de gestão do plano.
5: Principalmente dos produtos fitossanitários que entram clandestinamente pelas fronteiras, a exemplo não só dos insumos, como também de soja contrabandeada por essas fronteiras.
4: A proposta estabelece a atuação integrada entre órgãos federais, estaduais e municipais e, para viabilizar essa coordenação, serão criados gabinetes de gestão integrada de fronteira e um centro de operações conjuntas, sediado no Ministério da Defesa. O deputado Arlindo Quinalha, do PT de São Paulo, foi contrário ao texto, afirmando que a ação nas fronteiras faz parte de várias normas infralegais que precisam ser flexíveis.
6: Tem tido iniciativas cuidando do tema. Pode não ser completo, evidentemente, mas cabe ao executivo essas iniciativas.
4: A proposta que cria o Plano Nacional de Segurança de Fronteiras ainda será analisada pelas comissões de Finanças e Tributação e de Constituição e Justiça. Da Rádio Câmara de Brasília, Silvia Munhato.
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1: Transportes.
3: Tramita na Câmara projeto de Caroline de Tone, do PL de Santa Catarina, que proíbe o uso de drones, satélites e sistemas de inteligência artificial para a aplicação de multas de trânsito. A deputada explica que a proposta mantém o uso de equipamentos de fiscalização já previstos na legislação.
2: Caroline de Tone sustenta que o projeto garante mais segurança jurídica e previsibilidade na fiscalização de trânsito. Ela avalia ainda que a medida também protege os motoristas de formas de monitoramento que possam comprometer a privacidade e gerar abusos.
3: Paulo Guedes, do PT de Minas Gerais, requer a realização de audiência para discutir a regulamentação dos táxis intermunicipais e do transporte alternativo. Ele afirma que o debate também deve abordar os critérios adotados para a aplicação de multas e apreensão de veículos.
2: Segundo Paulo Guedes, a audiência deve reunir órgãos públicos, representantes da categoria e especialistas para discutir alternativas que conciliem a fiscalização

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1: Comissões.
2: Deputados analisam regras para suporte de bicicletas em ônibus urbanos. O repórter José Carlos Oliveira nos conta quais são.
3: As comissões de Viação e Transporte e de Desenvolvimento Urbano da Câmara dos Deputados aprovaram regras para suporte de bicicletas em ônibus e micro-ônibus do transporte coletivo urbano. A intenção é facilitar a mobilidade nas cidades, incentivando o uso das bicicletas no deslocamento diário, como afirma o deputado Diego Andrade, do PSD de Minas Gerais, um dos relatores do texto.
4: Nós temos muitos ciclistas no Brasil e a gente tem que estar estimulando, né, mais ciclovias e essa integração com o transporte público. Por exemplo, a gente sabe que nem todo o transporte público leva a pessoa à porta da casa dela, né? Então ela pode se deslocar de bicicleta e aí ter o suporte para colocar a bicicleta e se deslocar.
3: A proposta original do deputado Juninho do Pneu, do Rio de Janeiro, previa obrigatoriedade na instalação dos suportes de bicicleta nos ônibus. Já Diego Andrade preferiu adotar um modelo que permite a implementação da medida de acordo com a realidade de cada município. O relator também quer que a regulamentação conte com o apoio técnico do CONTRAN, Conselho Nacional de Trânsito.
4: A gente passa para o poder público municipal estar regulamentando essa questão, né? De acordo com quais as linhas que têm a viabilidade, os veículos que têm a viabilidade e ao CONTRAN para poder definir como que isso será feito, né? Observando aí as normas de segurança, é claro, mas valorizando o ciclista e integrando aí os modais de transporte.
3: De acordo com o texto, as prefeituras terão autonomia para definir os trajetos de transporte público integrado e o percentual da frota de ônibus e micro-ônibus que terão suportes para bicicletas. Se também for aprovado na Comissão de Constituição e Justiça, o projeto de lei poderá ser enviado diretamente para análise do Senado, sem necessidade de votação no plenário da Câmara. Da Rádio Câmara de Brasília, José Carlos Oliveira.
1: Educação.
5: Política pública para garantir a energia elétrica de qualidade nas escolas, principalmente as localizadas em áreas remotas, está sendo analisada em projeto na Câmara. Os detalhes com a repórter Sofia Peçanha.
6: A Comissão de Minas e Energia aprovou a criação do programa Luz na Escola por meio de verba do Fundo de Universalização de Serviços de Telecomunicações, o FUST. O programa apresenta os seguintes objetivos: promover a instalação de sistemas de geração de energia elétrica e apoiar as escolas em regiões de difícil acesso ou em situações de vulnerabilidade, de acordo com as metas do Plano Nacional de Educação e da Agenda 2030 para o Desenvolvimento Sustentável. Durante a votação na comissão, o relator, deputado Hugo Leal, do PSD do Rio de Janeiro, reafirmou que a promoção da equidade e da inclusão educacional, quando motivadas pela infraestrutura energética sustentável, devem ser uma prioridade governamental.
7: O projeto de lei que ora analisamos dá um passo além de garantir que a ausência de energia elétrica não seja obstáculo para a execução de políticas públicas de conectividade e educação digital.
6: Pelo texto, o programa será coordenado pelos órgãos responsáveis pelas políticas educacionais de comunicação e de energia. Além disso, o foco do projeto será em atender todas as escolas de educação básica da rede pública, em especial as localizadas em áreas remotas e sem acesso à energia. Em sua justificativa, o deputado Pedro Cusai, do PT de Santa Catarina, autor do projeto, destacou que o programa surge como resposta a esse obstáculo. Dessa forma, a implementação da medida contribuirá para a sustentabilidade ambiental e a redução das desigualdades regionais. Na reunião da comissão, o deputado Guleal confirmou que o projeto destaca a importância do acesso à educação de qualidade e a inclusão digital como motores essenciais para o desenvolvimento social e econômico do país.
7: Entendemos que a iniciativa representa um avanço decisivo na universalização do acesso à energia elétrica em todas as escolas públicas, fortalecendo a integração de políticas públicas estruturantes de educação, telecomunicações e energia.
6: O Fundo de Universalização dos Serviços de Telecomunicações tem o objetivo de promover a universalização da conectividade nas escolas públicas. Atualmente, o fundo não abrange investimentos em fontes de energia renovável para escolas localizadas em áreas sem acesso à eletricidade.

0: cidade. Portanto, a proposta altera a lei que institui o FUSH, oferecendo a essas instituições os recursos necessários para se conectarem à rede elétrica e, consequentemente, à internet. Para ser aprovado, o projeto que cria o programa Luz na Escola ainda precisa ser analisado pelas comissões de Finanças, de Educação e de Constituição e Justiça. Da Rádio Câmara de Brasília, Sofia Pessanha.
1: Habitação.
2: Igor Timo, do União de Minas Gerais, é autor de projeto que amplia para 60 salários mínimos o valor dos imóveis que podem ser transferidos sem escritura pública. O deputado assinala que o propósito é reduzir custos para famílias de baixa renda, facilitando a regularização de moradias populares.
3: Igor Timo avalia que a regra atual empurra muitos compradores para contratos informais. O parlamentar ressalta que a proposta dispensa a escritura pública nesses casos, mas mantém a exigência de registro no cartório de imóveis.
2: Termina agora o Jornal Câmara dos Deputados, produzido pela Rádio Câmara, com trabalhos técnicos de Everson Urani e a apresentação de Márcio Aquilissardi e Val Monteiro. Boa noite.
3: Uma boa noite para você. Você fica com as notícias do Tribunal de Contas da União.
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5: 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O TCU recomendou medidas à Anvisa, ao Ministério da Agricultura, à Agência Nacional do Petróleo, Gás Natural e Biocombustíveis e à Receita Federal para fortalecer a fiscalização e proteger a saúde dos consumidores. 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
4: 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Boa noite.

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0: 5:01. Vamos nós ler o nosso salmo de hoje, o nosso salmo do dia. O salmo do dia de hoje é o salmo de número 136. O salmo de número 136 é um hino de gratidão que tem a seguinte letra: deem graças a Deus, o Senhor, porque Ele é bom e o Seu amor dura para sempre. Deem graças ao mais poderoso de todos os deuses e o Seu amor dura para sempre. Deem graças ao mais poderoso de todos os senhores. O Seu amor dura para sempre. Somente o Senhor fez grandes milagres e o Seu amor dura para sempre. Pela Sua sabedoria, Ele fez o céu. O Seu amor dura para sempre. Ele pôs a terra sobre as águas profundas e o Seu amor dura para sempre. Ele fez o sol e a lua. O Seu amor dura para sempre. Ele fez o sol para governar o dia e o Seu amor dura para sempre. Ele fez a lua, as estrelas para governarem a noite e o Seu amor dura para sempre. Em cada lar dos egípcios, Ele matou o primeiro filho e o Seu amor dura para sempre. Ele tirou do Egito o povo de Israel e o Seu amor dura para sempre. Ele tirou com Sua mão forte e com um braço poderoso. O Seu amor dura para sempre. Ele dividiu o mar vermelho em duas partes e o Seu amor dura para sempre. Ele fez com que o povo de Israel passasse pelo meio do mar e o Seu amor dura para sempre. Ali o mar se afogou, o rei do Egito e todo o seu exército, e o Seu amor dura para sempre. Deus guiou o seu povo no deserto, e o Seu amor dura para sempre. Ele matou os reis poderosos, e o Seu amor dura para sempre. Ele matou os reis famosos, e o Seu amor dura para sempre. Ele matou Seom, o rei dos amorreus, e o Seu amor dura para sempre. Ele matou Og e o rei de Bazã, e o Seu amor dura para sempre. Ele deu ao seu povo as terras desses reis, e o Seu amor dura para sempre. Ele deu essas terras ao povo de Israel, seu servo, e o Seu amor dura para sempre. Quando formos derrotados, Deus não esqueceu de nós, pois o Seu amor dura para sempre. Ele nos livrou dos nossos inimigos, e o Seu amor dura para sempre. Ele nos dá comida, e também os seres humanos e os animais, e o Seu amor dura para sempre. Deem graças ao Deus do céu, pois o Seu amor dura para sempre.
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0: Fique bem com a vida e junto com você, e na certeza que o amor do Papai do Céu dura para sempre. Vamos juntos curtindo o nosso dia de hoje, que é terça-feira, hoje, 14 de julho de 2026. Eu estou chegando junto com você aqui pela 99.5 FM, Rádio Muriaé, o nosso Bom Dia Muriaé, que já está aí no ar. E junto com os nossos ouvintes que já estão aqui, ó, no WhatsApp, mandando o seu abraço. Ei, galera que não nos abandona. Essa galera aqui, ó, é gente boa demais. O povo acorda cedo, gente, pra esperar a gente chegar. Olha que bacana, hein? Era 4:39 e a minha amiga Sandra Tavares já tinha mandado o seu áudio. A Lúcia, 4:41, mandou essa aqui pra gente, ó: que todo amanhecer seja renovado com fé e esperança, e Deus nos abençoe. Um bom dia pra todos nós. Que bacana, que bacana. Ó, o Fábio também tá curtindo junto com a gente, hein? Lá na comunidade do Sapé, lá no Monte Alverno. Um abraço a toda essa comunidade maravilhosa do Sapé, lá do Monte Alverno, que não nos abandona, não nos deixa sozinho. E a gente começa o programa já em ótimas companhias. E os meus amigos lá de Sapé, lá do Monte Alverno, especialmente o Fábio, também já tá curtindo a nossa programação. Obrigado pelo carinho de todos vocês aí, tá bom? Meu amigo, ele que também tá sempre sintonizado com a gente, o Wellington Faria, acordou cedinho, né, Wellington? E mandou aqui um bom dia com a linda paisagem de um pôr do sol aqui, bacana, né? Olha que legal. Meu amigo Adida Farmácia, como sempre, marcando presença, marcando seu ponto aqui, mandando abraço para todo mundo da Farmácia Preço Justo, nossos amigos do bairro Santo Antônio, lá na Gameleira, o Jean, e a todos que moram lá. Obrigado pelo carinho, um abraço, Adi. Tudo de bom pra você. Obrigado pelo carinho aí desse povão maravilhoso também do bairro Santo Antônio 1 e 2, que já nos dão aí o carinho da audiência, tá? Minha amiga Edna Moretti também já tá aí na sintonia. Obrigado pelo carinho, Edna. Um forte abraço pra você e a todos aí do bairro Santo Antônio, na rua Rosa Moreira, também o nosso abraço. a todos vocês. Obrigado pelo carinho aí da Ângela Messias e de toda a família Messias que está sempre sintonizado com a gente, tá bom? É assim o nosso bom dia. Vamos começando muito bem. Já já temos aí muito mais para você com a prestação de serviço, com a previsão do tempo. Também já já vamos falar de futebol. Alô, os caminhoneiros, a sua participação aqui junto com a gente desde já. Já começa aqui, né, o destaque dos nossos ouvintes que já estão presentes. E a você, meu amigo, que está aí, vigilante noturno, porteiro de edifício, a todos do setor de enfermagem, os farmacêuticos de plantão, a vocês das redes hoteleiras, hospitalares, meus amigos das padarias, panificadoras, das pastelarias, o nosso abraço, o nosso carinho. Um abraço para vocês aí sintonizados com a gente. Um abraço também a todos que estão sintonizados com a gente aí, ó, da Força de Segurança, a Polícia Militar, Civil, ao Corpo de Bombeiros e a todos do SAMU, nosso abraço, o nosso carinho. Tudo de bom para vocês, tá bom? Meus amigos garis, aos catadores de reciclagem também o nosso abraço, o nosso carinho. E você em qualquer profissão que esteja fazendo o que quer que seja, desde que seja lícito e abençoado aí para garantir o pãozinho de cada dia, ó, tudo de bom para você, tá? Que haja sucesso e produtividade. Meus amigos lá, os retireiros e retireiras que estão no curral trabalhando, nosso bom dia, os aniversariantes, também o nosso abraço. E vamos começando bem o nosso bom dia de hoje. 5 e 7, canta pra gente, ó. Paulo Carreiro e Zé Paulo cantando pra gente, porteiro de hotel. Um abraço a todos os porteiros de hotéis, a todos das redes hoteleiras que estão trabalhando nessa noite. Obrigado pelo carinho, tudo de bom.

0: aí, porteiro de hotel, Zé. É um Carreiro e Zé Paulo. 5:10, bom dia.
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0: E vamos juntos com a previsão do tempo neste dia de hoje, dia de sol com muitas nuvens à tarde, mas sem chuva, tá? A temperatura mínima fica em 13, a máxima chega a 21 graus. A umidade relativa do ar tende a variar até chegar a 91%. Milionário José Rico, estrada da vida.

0: Mário José Rico, Estrada da Vida, abrindo bem a sequência do nosso Bom Dia, um ótimo dia para você. Deixa eu registrar mais abraços aqui aos que estão chegando no nosso Bom Dia, mandando seu WhatsApp, obrigado pelo carinho de sempre, tá? Ó, quem tá mandando mensagem de voz, nós só vamos atender as mensagens de voz no momento da participação aqui, tá bom? Pra gente só atender as mensagens de voz. Antes nós vamos atendendo aqui as mensagens de texto, tá? De texto aqui, já chegou aqui, mensagem, deixe-me ver de quem, ó, abraços com muito carinho da minha amiga Kátia Albuquerque, obrigado pelo carinho, tá? Ela mandou aqui, ó, carimba que é top, que bacana, obrigado pelo carinho, tá? Um abraço muito especial a você. Quem mandou mensagem de voz que daqui a pouco nós vamos ouvir é a Zilda Maria, obrigado Zilda, um abraço querida, bom dia, tudo de bom, tá? Um abraço pra você, ó, um abraço a Zilda aí, obrigado pelo carinho, tá bom? Pois bem, se puder, toca Zezé de Camargo e Luciano, Nosso Amor é Ouro. Ei, quem tá pedindo essa aqui? Deixa me ver. É o Júnior e a Ana Alice, né? Que estão lá no curral trabalhando, certamente, né? É isso mesmo? Estão aí no curral trabalhando, Júnior? Hein, Ana Alice? Estão aí trabalhando, né? É, são retireiros. Um abraço. Obrigado pelo carinho. Tudo de bom pra vocês, tá? Um abraço muito especial. Quer oferecer pra alguém? Manda o texto aí que a gente oferece a música que vocês pediram. Daqui a pouco eu troco pra vocês no próximo bloco, tá? E oferece especialmente pro Juninho, hein? Que maravilha! Ei, Ana Alice, tá oferecendo pro Juninho, é? Bacana demais. Então, vocês vão ouvir essa música trabalhando aí no curral, curtindo junto com a gente. No próximo bloco, eu trago essa música pra vocês, tá? Zezé de Camargo e Luciano, Nosso Amor é Ouro. É uma linda canção, já já toca pra vocês aqui em nosso Bom Dia, tá? Muito obrigado pelo carinho de sempre. Vou só um breve intervalo, eu volto já trazendo as manchetes do dia também aqui pra você começar o dia muito bem informado. 5:15 agora.
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3: Cinco horas, 21 minutos. Vamos então às informações que você precisa saber para começar o dia muito bem informado, dando um giro pela nossa página, radiomurier.com.br, o site que você acessa a todo momento, a informação chega para você e também o que rola nos principais jornais do Brasil e do mundo. Confere comigo as manchetes do nosso site. Olha, inscrição para a 68ª Corrida da Fogueira começam nesta segunda-feira em Muriaé, tá bom? A premiação total chega a R$ 8,6 mil. Olha que bacana, hein? Ministério Público abre seleção para estágio de pós-graduação em Direito em Muriaé. Cine de Muriaé tem empresas que divulgam novas oportunidades de emprego nesta semana. Além do Cine, outras empresas aí divulgando a sua oportunidade de emprego que você está esperando aí para passar o finalzão do ano aí com emprego, né? É, gente, inserido no mercado de trabalho, já estamos aí no segundo semestre do ano de 2026. Daqui a pouco o Natal está chegando por aí e já está empregado, é muito bom, né? Pois bem, Atlântica Condomínio Clube inicia vendas e marca novo momento para o mercado imobiliário de Muriaé. Cataguases recebe no próximo sábado, 18 de julho, a segunda edição do Festival Força, Luz e Arte. Estão abertas as inscrições para cursos gratuitos de qualificação profissional do programa Minha Vez. Homem é preso por suspeita de tráfico de drogas durante o Expoléu, né? Em Leopoldina, né? Exposição de Leopoldina. Motociclista é preso após atropelar idoso em faixa de pedestre no centro da cidade. Pois bem, agora dando um giro pelos principais jornais do Brasil e do mundo, para você que está sintonizado conosco, curtindo o nosso bom dia, sempre bem informado. E agora vamos dando um giro pelos principais jornais do Brasil e do mundo. Olha, bloqueio naval dos Estados Unidos ao Irã começa nesta terça-feira e Donald Trump diz que cobrará 20% de pedágio sobre cargas em Hormuz, hein? Apesar de oficializar o bloqueio naval em Hormuz, a partir desta terça, o presidente ainda disse que um novo acordo com o Teherã ainda é possível. Lula critica a medida de Donald Trump para os estreitos de Hormuz e diz que Estados Unidos podem virar piratas. Flávio Bolsonaro diz que Moraes tenta interferir nas eleições. Divulgação de carta de Bolsonaro reacende debate sobre prisão do ex-presidente. Médico é detido com fuzil em Mercedes blindada e giroflex, isso em São Paulo. Porte de arma para mulheres com medida protetiva, hein? Uma proposta em análise no Senado reacende o debate sobre a autodefesa, a segurança pública e o combate à violência contra a mulher. Senado deve votar medida provisória do frete após acordo com a oposição e pressão dos caminhoneiros. Fies, inscrições para 44 mil vagas no segundo semestre abrem-se hoje. Programa de apoio de ajuda a idosos que moram sozinhos é a preservar a autonomia. Senado pode votar PEC da aposentadoria para agentes de saúde, hein? É isso aí, a proposta de emenda constitucional. E fala sobre a aposentadoria dos agentes de saúde antes do recesso, tá? Pesquisas eleitorais do Tribunal Superior Eleitoral vai reunir com os institutos para regulamentar a forma de pesquisas. O Ministério notifica Big Techs sobre acesso de menores a aplicativos de bet. Pré-candidato.

0: Candidatos intensificam articulações para eleições presidenciais. E é hoje que França busca revanche contra a Espanha por vaga na final da Copa do Mundo, hein? É, Espanha convida campeões de 2010 para reforçar a torcida. É o embate aí de Mbappé. É, o Mbappé vai estar aí, né? É, gente, que coisa, hein? É, potências, né? Potências aí do futebol. Espanha, hoje, né? Hoje tem o embate aí que realmente vamos saber quem passa para a próxima fase aí, né? Se é a Espanha ou se é a França. França e Espanha é o único duelo no Mundial que teve brasileiro em campo. Olha que coisa, hein? Daqui a pouco a gente fala disso, tá bom? E o Jota de Souza vai trazer as informações para você de tudo que rola na Copa no decorrer da nossa programação. É só ficar ligado durante a nossa programação. Agora 5h26.
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0: Olha, atendendo a Analice e o Juninho que estão lá no curral trabalhando, curtindo o nosso bom dia. E Dio vai ouvir Zezé de Camargo e Luciano. Nosso amor é ouro. 5h26, bom dia.

Chitãozinho e Chororó no Rancho Fundo, agora 5h34, bom dia pra você que tá na sintonia aqui do nosso Bom Dia, um abraço muito especial, deixa eu mandar mais abraço aqui aos ouvintes que estão chegando aqui, ó, mandou sua mensagem de voz aqui pra gente e que daqui a pouco também nós vamos ouvir, deixa-me ver quem é aqui, tá? É a Selma Coelho, obrigado pelo carinho, tá, Selma? Obrigado pelo carinho, já chegou junto com a gente aí, já tá curtindo a nossa programação, muito obrigado pelo carinho, tá bom? Mas quem mandou mensagem aqui pra gente, a vida é curta, viva, o amor é raro, aproveite, o medo é terrível, em frente, mas as lembranças são doces, é aprecie. Essa é uma linda mensagem que mandou pra gente aí. Deixa me ver quem mandou. É a Cida Gonçalves. Ô Cida, obrigado pelo carinho, tá bom? Um bom dia aí com a xicrinha de café. Bacana demais, me deu até o desejo de tomar café agora. É a Maria Aparecida, tá? Bom dia Maria, obrigado pelo carinho, tá? Um abraço muito especial aí. A Zilda também já mandou o seu abraço aqui, é uma mensagem de voz. Obrigado pelo carinho, tá? Ó, o Se Possível, passa pra mim aí a música de Leandro Leonardo, Por Causa Dela. Essa... Quem pediu aqui foi o Fábio Vitor. Fábio Vitor, obrigado pelo carinho, tá, meu amigo? É, a todos vocês que estão aí sintonizados com a gente lá na comunidade do

0: a pé em Monte Alverno, não é isso? É o Fábio Vito de Monte Alverno. Se der, nós vamos colocar, inserir também aqui, tá? Leandro Leonardo, por causa dela, tá? Essa aqui eu vou ver se a gente consegue tocar ela depois que a gente voltar aí do programa Cadeia da Prece, depois das 6 da manhã, tá bom? Aí dá tempo da gente achar ela no grid aqui e tentar inserir ela, tá bom, meu querido? Deixa com a gente, tá? Obrigado pelo carinho, um abraço muito especial a você e a todos aí da comunidade do Sapé que estão na sintonia junto com a gente. Meu amigo Sebastião já mandou uma xicrinha de café desejando aqui bom dia, com estrelinha e tudo, bacana demais, olha, nossos ouvintes são criativos, tá? Bom dia, amigo, bom dia, bom dia, bom dia, um abraço muito especial quem tá mandando aqui é o Wilson Ferreira, obrigado pelo carinho, meu amigo. Tudo de bom, tá? São todas essas pessoas que já estão com a gente, curtindo o nosso bom dia. As mensagens de voz a gente atende no momento da participação aqui, tá legal? Vamos juntos, então, atendendo os nossos ouvintes, fazendo aí esse clima gostoso da nossa programação, mas agora também é hora de informação aqui no nosso bom dia para você que está na sintonia com a gente. Gente, um motociclista foi preso após atropelar um idoso, isso na faixa de pedestre no centro da cidade. Olha, já não é a primeira vez não, né? Nós temos tido aí recentemente notícias, né, de idosos que foram atropelados. Uma senhora, né, já foi atropelada na faixa de pedestre há um tempo atrás aí, né, alguns meses atrás, né, há mais de um mês e pouco atrás, e sofreu aí, né, realmente aí um acidente que, né, trouxe a ela aí realmente, né, lesões aí graves, né, mas enfim. O motociclista foi preso em flagrante na manhã de domingo agora, tá? Isso aconteceu na Avenida Constantino Pinto aqui, na rua aqui onde é a Rádio Mulher, após atropelar um idoso que atravessava a faixa de pedestre. De acordo com a informação da Polícia Militar, o condutor praticava direção perigosa, gente, realizando manobra de zigue-zague, empinando motocicleta enquanto trafegava na via. Olha que coisa, hein? Olha que imprudência desse motociclista. E o pior, ainda segundo a polícia, o motociclista avançou o sinal vermelho no semáforo, atingiu o pedestre que fazia a travessia na faixa, isso após o impacto, o condutor também caiu da motocicleta. Durante a fiscalização, aí os policiais constataram, pior ainda, que o motociclista não possuía carteira de habilitação, a motocicleta ainda estava com licenciamento vencido desde 2019, ou seja, diante dos fatos, o condutor recebeu voz de prisão em flagrante por crime de trânsito. E o pior, gente, olha só, todo errado, né? Fazendo zigue-zague, empinando a motocicleta, olha que coisa, colocando a vida das pessoas em risco, né? Além da prisão, foram também autos de infração por dirigir sem possuir CNH, conduzir veículos com licenciamento vencido, avançar sinal vermelho e ainda praticar direção perigosa. A motocicleta foi apreendida, removida por um pátio credenciado e o estado de saúde do idoso atropelado. Até o momento, a gente não tem ainda atualizado a informação, tá? Mas breve teremos aí para você, tá certo? Mas, gente, olha o que fica, né? Olha só, um idoso atravessando a faixa de pedestre, olha, e as pessoas, infelizmente, olha que motociclista irresponsável de fazer uma situação, de ter aí uma situação dessa, né? Mas infelizmente o idoso, né, foi atropelado, a polícia tomou todas as providências, né? E realmente ele vai responder aí por isso, tá certo? Mas vamos aguardar. O que a gente deixa de alerta, gente, aos motociclistas principalmente, isso acontece muito, tá? Eu falo porque eu trafego aí pelas ruas da cidade do meu carro e quando a gente para, às vezes na faixa de pedestre, para as pessoas passarem, onde não há sinalização, principalmente onde não tem sinal de trânsito, né? Onde não tem aí o sinaleiro de trânsito. Mas geralmente quando a gente para na faixa de pedestre, vem um motociclista e corta, gente, o carro, né? Ultrapassa o carro, principalmente pelo lado errado, né? Além de passar, já está errado de ultrapassar, porque nós paramos para que o idoso atravesse ou para que a pessoa atravesse, independente se ela é idoso ou não, mas a gente passa e infelizmente eu já vi pessoas quase sendo atropeladas por irresponsabilidade de motociclistas que passam cortando aí pela direita, né? E muitas das vezes aí, né, nem pela esquerda, enfim, totalmente errado. Se a gente para, o motociclista também tem que estar atento para parar, mas infelizmente é o que muitas vezes não acontece e a pressa acaba trazendo aí esses problemas, tá bom? Vamos breve intervalo e volto já para falar dos resultados das loterias.
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0: Vamos juntos para você que tá acordando com Bom Dia Muriaé, falar aqui dos resultados das loterias, falar rapidinho aqui dos resultados, porque hoje é rápido, né? É, para você que tá aí junto com a gente, obrigado pelo carinho aí, junto com a gente, curtindo o nosso Bom Dia, um ótimo dia para você aí, girando com a gente o calendário, para você que tá aniversariando, desde já o nosso Bom Dia, o nosso abraço, daqui a pouco tem parabéns para você, vamos cantar parabéns, fazer a festa no seu rádio, tá bom? Mas agora nós vamos falar aqui de resultado das loterias. E eu trago para você o resultado da Quina, que ontem teve seu sorteio do concurso 7.064, com os números sorteados 15, 24, 29, 53 e 60, hein? É a Quina ontem sorteou esses números, ó. 15, 24, 29, 53 e 60. E um ganhador faturou aí R$1.437.874,27, hein? Mais de R$1 milhão, quase R$1,5 milhão, faturou aí um apostador que fez, acertou os 5 números, tá? Quem fez 4 números... ganhou R$9.718,45, que foram 32 apostas. Mais de 2 mil apostas levaram R$123,40. Enquanto quem com 3 números, quem fez pelo menos 2, faturou aí R$4,62, tá bom? É isso aí. As loterias também teve a Loto Alface ontem com uns números sorteados do concurso 3.734, 2, 3, 5, 8 e 10. 2, 3, 5, 8 e 10. 12, 13, 14, 15, 16. 12, 13, 14, 15, 16. 14, 17, 19, 22, 23 e 25. 17, 19, 22, 23 e 25. Tá bom? Com estes números, olha o que aconteceu, hein? Mais de 15 acertos. 15 acertos tiveram aí. 3 apostas que levaram R$473.309,60. Com 14 acertos, mais de 453 apostadores levaram R$938. Com mais de 12 mil apostas levando aí com 13 números R$35, enquanto mais de 129 mil apostas levaram R$14 por terem feito 12 números, hein? E mais de 595 mil apostas levaram R$7 por terem feito 11 números. E aí os prêmios ficaram da seguinte forma, tá bom? Loto Fácil hoje paga R$2 milhões. A Quina paga R$5 milhões. E a Mega Sena paga hoje R$25 milhões. Então, boa sorte pra você! Esse é o ano de 1997, hein? 1987, melhor dizendo. Esse é o ano dessa música, La Paloma. É isso aí, 1987. Ela fez parte do álbum Planeta Coração, um segundo álbum do João Paulo e Daniel. Canta pra gente. 15 faltando para 6 da manhã. Daqui a pouco tem o programa Cadeia da Prece a partir das 6 da manhã. Fica ligado aqui no nosso Bom Dia, tá bom?

0: César e Paulinho. Tô por aí. Bacana demais. Agora 5h54. Um ótimo dia pra você que tá na sintonia. Tá chegando agora pra ficar junto com a gente. Daqui a pouco eu cito seu nome aqui, tá bom? Vou só um breve intervalo e volto já pra falar com os meus amigos e irmãos caminhoneiros.
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0: Olha, a notícia que eu tenho para os meus amigos e irmãos caminhoneiros que estão na sintonia junto com a gente é a seguinte, gente. Olha, a expectativa de que o Senado vote hoje, terça-feira, dia 14, a medida provisória do frete, tá? Após um acordo entre o governo e a oposição para destravar a pauta e evitar o agravamento da paralisação dos caminhoneiros, tá, gente? A proposta, que perde aí a validade na próxima quinta-feira, reforça a aplicação do piso mínimo do frete rodoviário, tá? Considerado essencial pelos transportadores autônomos. A mobilização da categoria começou em portos e outros pontos estratégicos do país como forma de pressionar os senadores pela aprovação do texto. De acordo, o acordo prevê ainda a votação da medida com ajustes na redação, tá? Sem alterações de que obriguem o texto a retornar à Câmara dos Deputados. Um dos pontos mais polêmicos relacionado foi a anistia de multas aplicadas aos caminhoneiros por bloqueios nas rodovias de 2022, e que deve ser vetado pelo presidente Luiz Inácio Lula da Silva, segundo os líderes do governo. A expectativa é que a aprovação da medida provisória contribua para encerrar a paralisação e garantir a segurança jurídica do setor de transportes de carga, tá bom? É isso aí, vamos ver, né? Olha, provando aí essa medida de ajustes aí, de redação, né? Esse ajuste que teve, principalmente na questão aí que era o ponto mais polêmico relacionado à anistia das multas aplicadas aos caminhoneiros na época que bloquearam aí as rodovias em 2022, próxima eleição, né? Enfim, dizem, segundo os líderes do governo, que o presidente Lula deve vetar essa parte do texto, tá? Para então, a expectativa agora é que se aprove, então, essa medida provisória para contribuir e encerrar a paralisação. E vamos ver se o presidente vai realmente vetar ou não essa anistia aos caminhoneiros aí, realmente aí, que foram multados na época por bloquear as estradas e rodovias do país no ano de 2022, né? E vamos ver, então, as eleições estão se aproximando, as coisas estão aí acontecendo, mas essa medida provisória, que perde a sua eficácia agora em dia 16, ela que reforça a aplicação do piso mínimo do frete rodoviário considerado essencial para o transportador autônomo, agora é hora de sabermos aí, então, se o Senado vai aprovar ou não da forma como está agora a nova redação da lei. A gente acompanha e traz para você, caminhoneiro, as informações, tá bom? Pedro e Paulo, canta pra gente. Alô, motorista!

motorista, um abraço a todos os caminhoneiros que estão sintonizados com a gente, nos dando essa carona maravilhosa, um ótimo dia, segue viagem aí com carinho e prudência, tá? Com muita proteção do Papai do Céu que nós desejamos, tá bom? 6 horas em ponto, hora do programa Cadeia da Prece, na voz da pastora Silva, que vem chegando para trazer sua mensagem bíblica e evangelística aos nossos corações. Na sequência eu volto com muito mais aqui no nosso Bom Dia.

Programação da Rádio Muriaé, olha o relógio marcando 6 horas da manhã e vamos entrando na sua casa, profetizando que Cristo está vivo e Ele é a nossa esperança, dEle vem a nossa força, dEle vem a nossa fé. A esse Deus que criou os céus e a terra, nós louvamos e engrandecemos nessa terça-feira. A esse Deus onipotente, onipresente e onisciente, que conhece os nossos pensamentos, cada palavra que sai da nossa boca, como disse o salmista, não sai sem que antes ele já conheça. Então, que nesta manhã nós façamos como ele nos encorajou, nos regozijemos no Senhor, nesse Deus que é o autor da nossa fé. Louvado e engrandecido seja o nome dele, e obrigado a você que está conosco nesta manhã, hoje dia 14 de julho de 2026. Que Deus possa continuar fortalecendo a sua fé. Eu sou a pastora Silvia e este é um programa da Igreja do Evangelho Quadrangular. A Igreja Quadrangular sede fica localizada na Barra, na rua Doutor Antônio Rogério de Castro, número 24. Ali nós estamos ministrando a palavra de Deus, evangelizando, pregando, ensinando e servindo ao Senhor. Reverendo Wilson e toda a equipe de pastores, líderes e a todos os membros, frequentadores, simpatizantes, eu quero já deixar aqui o nosso abraço. A você que está sempre ligadinho na programação, obrigado pelo seu carinho. A você católico, a você espírita, a você evangélico, a você livre pensador, a você que não professa nenhum tipo de religião, mas gosta de ouvir aqui a programação, está sempre ligado aqui na programação. E eu quero mandar um alô especial hoje para os distritos e para as cidades vizinhas. A você que me ouve em Ervalha, Rosário da Limeira, Pirapanema, Vermelho, a você que está em Nova Muriaé, Bom Jesus, alô pessoal de Macuco, Deus abençoe a vocês aí, ao nosso amigo pastor Jonathan e todos os irmãos da Igreja Quadrangular de Macuco, e a todos os moradores de Macuco, fica aqui o nosso abraço. A você da Pratinha, Itamuri, Belisário, alô Belisário, pastora Zenilda, um abraço. A você de Capitinga, nossa irmã Eunice, mãe do nosso irmão Antônio, a toda a família de vocês, obrigado pelo carinho. Noemi e a sua família também. Alô aqueles que estão nos ouvindo em Eugenópolis, Patrocínio, Barão, Cachoeira Alegre, Silveira Carvalho, a você que está nos ouvindo em outras cidades, Leopoldina, Cataguases, Fervedouro, Miradouro, a você que está nos ouvindo em outro estado, no Espírito Santo, há tantas pessoas que nos ouvem também fora da cidade de Muriaé. Então fica aqui o nosso abraço, tá? Pessoal de Boa Família, Santo Antônio do Glória, pessoal lá da Fazenda Barro Branco, alô Saide na Fazenda Santa Maria, Fazenda da Vargem, um abraço a vocês aí. Gameleira, alô a todos da Gameleira, obrigado pelo carinho da audiência. Ao longo da semana a gente vai deixando um abraço, tá? Quero lembrar que hoje nós temos na igreja sede o culto de oração. Às 7:30 da noite nós nos reunimos para um momento de clamor, intercessão, oração e busca pelo Espírito Santo. Nós sabemos o quanto é importante esse momento de oração, que nós estamos ali na casa de Deus buscando pela presença de Deus. Então, se você pode, esteja conosco hoje às 7:30 da noite ali na igreja sede. Nós estaremos em intercessão e oração, inclusive por você que está sempre aqui ouvindo a programação. Amanhã temos a tarde da bênção às 3 horas da tarde, tá bom? Deixa eu deixar aqui um texto da palavra de Deus, vamos compartilhar, e vai preparando aí o seu copo com água, que daqui a pouco nós vamos já orar, tá bom? Olha, eu quero ler o Salmo de Davi, o Salmo 86, que diz assim: inclina, Senhor, os teus ouvidos e ouve-me, porque estou necessitado e aflito. Guarda minha alma, pois sou santo. Ó Deus meu, salva o teu servo que em ti confia. Tem misericórdia de mim, ó Senhor, pois a ti clamo todo dia. Alegra a alma do teu servo,
pois a ti, Senhor, levanto a minha alma. Pois tu, Senhor, és bom e pronto a perdoar, e abundante em benignidade para todos os que te invocam. Dá ouvido, Senhor, à minha oração e atende à voz das minhas súplicas. No dia da minha angústia clamei a ti, porquanto me respondes. Entre os deuses não há semelhante a ti, Senhor, nem há obras como as tuas. Todas as nações que fizestes virão e se prostrarão perante a tua face, Senhor, e glorificarão o teu nome, porque tu és grande e operas maravilhas, e só tu és Deus. Eu quero ler só até o verso de número 10. Davi, ele começa esse salmo implorando ardentemente pelo socorro de Deus. Nós sabemos que todos nós, em algum momento da nossa vida, seja por um motivo ou por outro, por uma questão financeira ou familiar ou de saúde, ou alguma questão no trabalho, todos nós, enquanto ser humano, enquanto nós somos seres humanos, nós estamos sujeitos a passar por momentos de aflição e até de desespero. Quem nunca viveu aquele momento em que, ao ouvir uma notícia, parece que o chão se abriu diante de você e você se viu numa situação que parecia que não tinha solução? Enquanto seres humanos, nós somos falhos e somos frágeis e somos limitados. Então, quando alguma coisa foge do nosso controle, muitas vezes vem mesmo o desespero, vem a angústia, vem a preocupação. E aqui o salmista Davi, o homem segundo o coração de Deus, passa por um momento como esse. Ele vai dizer aqui: pois a ti eu estou clamando todo dia. Existia um desespero, um ardor no seu peito, no seu coração, que fez com que ele clamasse a Deus de uma maneira desesperada por socorro todo dia. E ele clama, suplicando: Senhor, dá ouvidos à minha oração, dá ouvidos à minha súplica, o meu clamor. E ele fala no versículo 10: porque o Senhor é grande e o Senhor tem poder de operar maravilhas. Então, nesta manhã, eu digo a você que está nessa condição: você ouviu uma palavra, um diagnóstico, uma notícia, você está vivendo uma situação, uma aflição, um problema, que parece que o chão se abriu, parece que você não vê saída, parece que você está como aquele povo quando saiu do Egito e estava diante de Pi-Hahiroth, que era um lugar, um beco sem saída, e eles começaram a clamar ao Senhor desesperados. Talvez você se encontre nesta condição, mas nesse dia de hoje eu quero dizer para você que o mesmo Deus que respondeu Davi, que respondeu aquele que suplicou com fé, é o Deus que também ouve as nossas orações. Então entregue a Ele nesta manhã a sua necessidade, a sua aflição, a sua dor, a sua dificuldade, o seu desespero, a ansiedade que está no seu coração. Lance sobre Ele, porque é Ele que cuida de nós. Vamos orar? O tempo não nos permite mais. Senhor nosso Deus e nosso Pai, nós nesta manhã, como Davi, gostaríamos de agradecer ao Senhor em primeiro lugar, pela noite que o Senhor nos deu de sono, pelo dia que amanheceu, pela oportunidade de vencer mais uma vez. Deus, eu não sei o que se passa na vida de cada um dos ouvintes que agora oram conosco. Se estão desesperados, se estão aflitos por uma questão familiar, ou um problema financeiro, ou nos negócios, ou na saúde, ou talvez é a luta com um filho, com uma filha, com o marido, ou com a esposa, ou com uma mãe, um pai, que se encontra entregue ao mundo dos vícios.

0: Senhor, mas eu sei que o Senhor ouve a oração de uma pessoa que clama por socorro. E nesta manhã eu clamo por socorro em favor desse homem, dessa mulher, desse jovem, desse adolescente, em favor desta família. Visita agora os quatro cantos da nossa cidade. E aonde quer que a minha voz alcance, que a mão do Senhor possa chegar, que a mão poderosa do Senhor venha alcançar. Senhor, visita os enfermos, problemáticos, necessitados, oprimidos. Faz na vida desta pessoa aquilo que eu, aquilo que homem nenhum tem poder para fazer. Consagra o copo com água, que ao beber, ao fazer o uso preciso, que esta pessoa seja agora abençoada, seja curada, seja restaurada, seja liberta pelo poder do nome de Jesus. Eu oro, amém e amém. Deus abençoe o seu dia, se apegue aí na palavra, leia mais uma vez o Salmo 86 e que o Espírito Santo continue ministrando ao seu coração. Fique aí com o nosso amigo Marcos Rogério e eu volto amanhã às 6 horas. Um forte abraço e até lá.
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3: Vamos para você que tá aí junto com a gente, acordando agora, hein? É, acordou agora? Que coisa, hein? 6 horas da manhã. E já teve gente que acordou mais cedo, né? Já até citei os nomes aqui dos nossos ouvintes que estão junto com a gente desde cedinho, né? Mas para quem tá chegando agora também, o nosso bom dia, um abraço muito especial para você que acordou agora. E curtiu aí o programa Cadeia da Prece, na voz da pastora Silvia, que volta amanhã. Amanhã tem mais Cadeia da Prece aqui em nossa programação, tá bom? A partir das 6 da manhã, encontro marcado aí com a pastora Silvia e toda a equipe do programa Cadeia da Prece, tá certo? Agora vamos prosseguindo aí com o nosso bom dia, mandando abraço aos nossos ouvintes que estão sintonizadíssimos com a gente, curtindo amanhã junto com a gente, a Divina Sérgio tá curtindo aí o nosso bom dia, mandou uma mensagem linda aqui: meu Deus, que pela tua infinita bondade, tome a frente de nossas vidas nesta semana e neste dia, que não nos falte força para lutar, fé para vencer, graça para nos sustentar hoje. Amém. É o que pede aí a nossa amiga, como se fosse uma oração aí bem resumida, mas que valeu a pena, tá bom? Obrigado pelo carinho de sempre e pela intercessão aí, tá? Meu amigo Valdir lá da Lux Color tá curtindo o nosso bom dia e ele pede que o Papai do Céu nos abençoe, abençoe a todos nós. Quem também já mandou sua mensagem de voz, que daqui a pouco vamos ouvir, é a Divirge Cláudia, tá? Obrigado pelo carinho. A Aide, lá do bairro São Pedro, também já tá junto com a gente, mandando seu abraço, obrigado pelo carinho. Meu amigo Sebastião Vital também já mandou sua mensagem de voz aqui, que daqui a pouco nós vamos ouvir. Obrigado pelo carinho, tá bom, Sebastião? Um abraço também a você. Já chegou por aqui o nosso amigo, né, que tá sempre sintonizado com a gente e mandando abraços aqui a todos nós, que tá aí sintonizado aqui, é o Mauro Cerqueira. Obrigado, Mauro, um abraço. Tá? Ele está dizendo o seguinte, ó: todas as coisas cooperam para o bem daqueles que amam a Deus. Essa é a grande verdade, né? Um abraço, meu amigo. Obrigado pelo carinho, tá? Mais uma vez, o nosso amigo Sebastião, nosso bom dia. Obrigado pelo carinho, tá bom? A todos vocês que estão sintonizados com a gente, chegando agora em nossa programação, acordou agora e ainda tá com aquele corpinho de imã puxando pra cama, tá? É esse friozinho, dá vontade de ficar na cama, não dá? Mas enfim, vai lá, joga aquela água fria no rosto. Se não der certo, aí só o cafezinho do vovô e da vovó que vai dar banho, hein? É, gente, por isso que eu quero mandar abraço pro vovô e pra vovó que acorda cedo pra fazer o cafezinho pra gente. Ei, que vovô e vovó maravilhoso, hein? Quem mora junto com o vovô e com a vovó tem aí a felicidade de ter o cafezinho gostoso, né? Bem cedinho aí, prontinho para despertar esse sono aí que tá te impedindo aí de levantar. Ei, que coisa, hein? Mas ó, hoje ainda é terça-feira, tá? Não sextou ainda não, tem muita coisa boa para acontecer ainda essa semana. Então um abraço a todos vocês que estão sintonizados com a gente. Ó, um abraço a toda essa moçada que tá indo pra escola aí estudar. Muito bom dia para vocês, que seja uma excelente terça-feira de grandes estudos, muito aprendizado que vai levar para a vida, tá? É, e vai aí certamente fazer com que você possa galgar muita coisa boa aí na sua vida, conquistar muitas coisas. O estudo, o aprendizado, o conhecimento é algo que ninguém tira de você, o conhecimento que você adquire ao longo da vida, principalmente quando aproveita as oportunidades aí para fazer dela e escrever aí as páginas da sua história, tá bom? Tá bom, moçada? Vai pra escola, vai feliz porque tem oportunidade de estudar, tá bom? Muita gente gostaria e às vezes não tem. Ó, um abraço também aí pra você, meu amigo taxista, meus amigos dos aplicativos que também estão sintonizados com a gente, motoristas de aplicativo, nos dando essa carona maravilhosa também. Nosso abraço mais uma vez aos nossos irmãos e amigos caminhoneiros e a você, aniversariante de hoje. Muito bom dia para você que está sintonizado com a gente. Daqui a pouco tem parabéns, tem festa para a gente fazer aqui junto com você no momento da participação dos nossos ouvintes. E eu, vovô, vovó, titio e titia, ó, beijo no coração, obrigado pelo carinho. Um beijão no meu vovô e na minha vovó que está sintonizado com a gente, curtindo aí o nosso bom dia, tá bom? Vamos juntos com o nosso bom dia agora trazendo informações.
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3: Então, trazendo as manchetes do dia, os principais destaques de hoje, o que já é notícia e o que já é destaque em nossa página radiomurié.com.br, nosso departamento de jornalismo já postos atualizando a informação, nosso vermelhinho já gira pela cidade, qualquer fato que mereça maior destaque, traremos para você em primeira mão, tá bom? Para você que está sintonizado com a gente, confere agora o que já está em nosso site. Inscrições para a 68ª Corrida da Fogueira já começou nesta segunda-feira em Muriaé, tá? A premiação total pode chegar a mais de R$8.000. Ministério Público abre seleção para estágio de pós-graduação em Direito em Muriaé. Olha que bacana para você aí que fez o curso de Direito, para você que tá aí, né? O Ministério Público abriu estágio aí para quem tá fazendo pós-graduação em Direito, tá? Cine Muriaé e empresas divulgam novas oportunidades de emprego nesta semana. Atlântica Condomínio Clube inicia vendas e marca um momento para o mercado imobiliário de Muriaé. Um novo momento, tá bom? Cataguases recebe no próximo sábado, 18 de julho, a segunda edição do Festival Força, Luz e Arte. Olha, estão abertas também inscrições para os cursos gratuitos de qualificação profissional do programa Minha Vez. Gente, homem é preso por suspeita de tráfico de drogas durante a exposição de Leopoldina. Motociclista é preso após atropelar idoso na faixa de pedestre no centro. Agora dando um giro pelos principais jornais do Brasil e do mundo. O que já é notícia, o que já é destaque nos principais jornais do país e também os jornais internacionais. O bloqueio naval dos Estados Unidos ao Irã começou desta terça-feira e Donald Trump diz que cobrará 20% de pedágio sobre cargas em Hormuz. Apesar de oficializar o bloqueio naval em Hormuz, a partir desta terça-feira, o presidente Donald Trump também disse que um novo acordo com o Teerã ainda é possível, tá? Lula critica a medida de Donald Trump para o Estreito de Hormuz e diz que Estados Unidos podem virar piratas. Flávio Bolsonaro diz que Moraes tenta interferir nas eleições. Divulgação de carta de Bolsonaro reacende debate sobre prisão do ex-presidente. Médico é detido com fuzil em Mercedes, hein, gente? Blindada e olha só, ainda com giroflex em cima, hein? Isso aconteceu em São Paulo, tá? Porte de arma para mulheres com medida protetiva. É, você apoia a ideia? Pois bem, a proposta está em análise no Senado e já reacende o debate da autodefesa, tá? Segurança pública e combate à violência contra a mulher. Senado deve votar medida provisória do frete após acordo com a oposição e pressão dos caminhoneiros. FIES abre inscrições hoje para 44 mil vagas no segundo semestre. Programa de apoio ajuda idosos que moram sozinhos a preservar a sua autonomia. Senado deve votar PEC da aposentadoria dos agentes de saúde antes do recesso. Pesquisas eleitorais, hein? O Tribunal Superior Eleitoral vai reunir com os institutos para fazer aí uma regulamentação. O Ministério notifica Big Techs por acesso de menores aos aplicativos de bet. Pré-candidatos intensificam articulações para as eleições presidencial. E hoje, se tratando de futebol, hoje tem, hein? Gente, às 16 horas, né? França e Espanha lutam por vaga na final da Copa, né? É, gente, que coisa, hein? Hoje é um embate aí entre França e também aí, né, Espanha, gente. Olha só, o horário para você assistir o jogo, né, vai ser às 16 horas. E esse duelo já ganhou status aí de uma final de Copa, né? Que coisa, é, ganhou um novo status aí. Todo mundo comentando, todo mundo falando, é uma revanche, enfim. Mas os detalhes disso tudo e muito mais do que acontece hoje entre França e Espanha, o Jota de Souza vai trazer para você. 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Jota de Souza vai trazer as informações, tá? 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

Obrigado por causa dela. Atendendo nosso amigo Fábio Vitor, nosso ouvinte lá da comunidade do Sapé. Obrigado pelo carinho mais uma vez. Um abraço muito especial a todos vocês aí, tá bom? Gente, olha só, hein? Pra quem gosta aí de correr, gente, a Associação dos Corredores de Muriacan, em parceria com a Fundarte, o Departamento de Esportes e Lazer da Prefeitura, já abriu aí, nessa última segunda-feira, as inscrições para aquela tradicional corrida aí da fogueira, né? Ei, corrida que já é aí, ó, faz parte do calendário do município e em sua 68ª edição, a competição do atletismo de rua acontece, vai ser no dia 23 de agosto, tá? Com a largada prevista para as 8 horas da manhã na Praça João Pinheiro, no centro da cidade. O evento já projeta aí atrair, gente, até 1.000 competidores em toda a região para o circuito de 6 quilômetros, hein? Os interessados têm até o dia 13 de agosto para garantir sua vaga aí no processo que deve ser aí feito exclusivamente pela internet, tá? O site oficial do Corridão aí é o seguinte, ó, www.corridão.com.br, tá? Corridão sem o tio aí, tá, gente? Tudo minúsculo, tá? www.corridão.com.br. A organização destaca que não haverá possibilidade de inscrição presencial no dia da prova, não, tá? É só quem fizer mesmo a inscrição online é que vai poder participar. O lote de inscrições que dá direito aí à camisa oficial do evento é restrito aos primeiros 320 atletas confirmados, tá? Para um público geral, com investimento de R$60 com camisa e R$40 sem o item, tá? Em conformidade com o Estatuto do Idoso, os corredores com mais de 60 anos têm direito a um desconto de 50%, tá? Pagando apenas R$30 ou R$20, respectivamente.

0: Já as pessoas com deficiência contam com a isenção total da taxa para receber o kit completo, tá bom? Os menores de 18 anos também podem participar, mas desde que o responsável legal assine a autorização obrigatória, que deverá ser entregue na data da corrida, acompanhada aí das cópias de documentos de identidade de ambos, tá? O regulamento desta edição vai prever que uma distribuição aí de R$8.600 em prêmios, em dinheiro, além de troféus, medalha, participação para todos que cruzarem a linha de chegada. Os valores principais contemplam os 5 primeiros colocados das categorias da elite geral, tá? Tanto de atleta de mulher, masculino e feminino. A tabela oficial de remuneração ficou definida da seguinte forma, tá? A elite geral masculino e feminino, em primeiro lugar, vai ganhar R$500, segundo lugar, R$450 e em terceiro lugar, R$400, quarto lugar, R$350 e quinto lugar, R$300. Os atletas locais, em primeiro lugar, R$300, segundo lugar, R$250, terceiro lugar, R$200, quarto lugar, R$150 e quinto lugar, R$100, tá bom? Para os atletas locais, a organização exige aí a comprovação de residência do município através de documento físico na data do evento. O regulamento, gente, veda o acúmulo de premiações, ou seja, nas 12 divisões por faixa etária, de 15 a 70 anos, a categoria também de PCD, com os 5 primeiros que recebem troféus, e o vencedor de cada um, ela recebe aí R$100. A retirada do kit, gente, presta atenção, hein? Ela é composta aí por um número no peito, um chip de cronometragem eletrônica, tá? Que vai ocorrer aí entre os dias 18 e 21 de agosto na sede do Departamento de Esportes aí no Rodrigão, tá? Os corredores de fora da cidade poderão retirar o material no dia da corrida, diretamente no Grande Hotel Muriaé, de 7 até as 7h30 da manhã. Já o comitê organizador também faz um alerta aqui, tá? Para a rigidez da fiscalização do percurso, tá? O uso incorreto do chip no peito invalida a contagem de tempo. Além disso, a cessão do número de inscrição para terceiros ou qualquer tentativa de fraude vai resultar em eliminação imediata dos envolvidos em suspensão por 2 anos dos eventos esportivos promovidos pelo município. Então, vamos ficar atentos e participar direitinho, tá certo? Breve intervalo, eu volto já para atender os nossos ouvintes e abraçar os aniversariantes do dia.
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5: Olha, vamos então à participação dos nossos ouvintes e já tem abraço aos aniversariantes do dia. Vamos fazer a festa com quem gira o calendário no dia de hoje, tá bom? Mas antes vamos ouvir a voz dos nossos ouvintes aqui que desde cedinho estão junto com a gente, curtindo o nosso bom dia e marcando presença aqui. Antes, deixa eu registrar aqui o nosso amigo José Ceribeiro mandou aqui, ó, desejo pra gente que a fé e coragem, força e sabedoria para o dia de hoje, hein? Bom dia, belíssima terça-feira para todos nós. Obrigado, meu amigo. Tamo junto sempre. Obrigado pelo carinho, tá bom? Quem também mandou aqui um bom dia, que o Espírito Santo de Deus abençoe, guarde, ilumine e proteja todos. É o que deseja aí. Deixa-me ver a Adriana. Obrigado, Adriana. Obrigado pelo carinho, tá? Tudo de bom. Vamos juntos aqui, então, atendendo os nossos ouvintes que desde cedinho estão junto com a gente. E mandando seu abraço, e ela chega cedinho, gente. Eu disse, né? 4h39, ela já tinha mandado essa mensagem aqui, ó.
6: Bom dia, Rogério. Que Deus abençoe, Rogério. Esse novo dia seu aí, o meu dia, o dia das minhas amigas aí, da Márcia Simão, Márcia Simão, a Márcia na Fazenda Baseiro, Dona Graciema, Dona Nina, Marta Helena, Marta Tavares, a Fátima, o Jesus, a Eva, Aparecida Santana, lá na Vila Verdeiro, a Pequeno Bal, lá no bairro da Rol Velho, o Zé Anjo, lá no bairro da Fazendinha, a Liette, lá no centro da rua. Vou oferecer também para todos os ouvintes aí que estão ouvindo a programação do Bom Dia, Muriaé, uma feliz e abençoada terça-feira aí, com muitas vitórias, esperança e prosperidade para todos nós aí, e fé, Rogério, nesse novo dia na nossa caminhada aí. Deus continue nos abençoando. Fica com Deus aí, Rogério, e todos os nossos ouvintes aí. Tchau, tchau.
5: Falou, Sandra. Sandra Tavares, lá de Barão do Monte Alto. Um abraço a todos vocês aí de Barão do Monte Alto. Esse pessoal maravilhoso aí do Arraial Velho. Muito obrigado pelo carinho de todos vocês em todo Barão do Monte Alto, tá? O nosso abraço aí. Obrigado pelo carinho de sempre, tá bom? Mais gente chegando aqui, vamos ver quem é.
7: Bom dia, Marco Rogério. Bom dia, Pedro Luiz. Eu sou a Zilda Maria, da Fazenda da Grama, Capitinho. Hoje eu quero abraçar a minha sobrinha e afilhada, Maria Onofa da Silva, que está aniversariando. Ela mora lá no bairro Coletivo. Desejo tudo de bom para ela. Seja feliz, Maria, hoje e sempre. Tia Zilda te ama.
5: Valeu, tia Zilda. Obrigado pelo carinho. A tia Zilda abraçando aí a Maria Onofra da Silva, que tá aniversariando hoje. Daqui a pouco a gente vai cantar parabéns pra ela, né? É, merece, né? O nosso abraço e o nosso carinho, tá bom? Ah, falar em Zilda. A Zilda também do aeroporto chegou por aqui, ó. Quer ver, ó?
8: Bom dia, Marcos. Você é a Zilda do aeroporto. Eu já quero mandar um abraço pra tia Priscila Maria Rodrigues, pra outra Priscila, pra Cátia, pra Márcia, tudo que mora aqui perto de mim no aeroporto.
5: Valeu, querida. Obrigado pelo carinho a você e a todos aí do bairro Aeroporto. E tem mais gente querendo falar.

0: fala conosco, vamos ver quem é.
1: Bom dia, Marcos Rogério. Eu acelmo do Cartão de Melo. Ouço seu programa todos os dias. Gostaria que você registrasse o aniversário do meu filho, Maurício Dias Domingos, e meu neto Túlio Coelho. Tenha um bom dia.
0: Deixa com a gente, querida. Nós vamos registrar sim, tá bom? Registrar e cantar parabéns daqui a pouquinho pra eles, tá? É isso aí, Selma. Obrigado pelo carinho. Um forte abraço pra você, tá bom? Vamos cantar parabéns já já aqui pros nossos ouvintes, tá bom? Mas quem tá chegando por aqui, vamos ver quem é.
2: Bom dia, Marcos Rogério. Aqui é Guia do Bairro São Pedro. Um bom dia pra vocês aí da rádio, Pedro. E tudo bem com vocês, né? Quando você puder, você passa a música pra mim do Minda Canu, tá, bem? E um abraço a todos os ouvintes, minha família, né? Pros meus netos, meus filhos, minha mãe lá no bairro São José, a Dona Geralda, né? Um abração pra ela também. E um bom dia, fique com Deus. Tchau.
0: Ok, Aide, obrigado pelo carinho de sempre a você e a todos aí do bairro São Pedro. Essa música Menino da Canoa, já pedi a produção para colocar para amanhã aqui, junto com a nossa produção aqui, tá? Do programa de amanhã. Essa música Menino da Canoa vai entrar na programação, tá bom? Obrigado pelo carinho, eu vou atendê-la com muito carinho amanhã. Deixa eu mandar um abraço pra vovó Geralda, então. Ó, vovó Geralda, um beijo no coração. Deixa eu mandar um abraço pra outras vovós aqui, tá? A vovó Sebastiana, a vovó Dalmi, a vovó Dejanira, a vovó Maria das Dores Domingos. Um abraço a todos os vovôs e vovós que estão sintonizados com a gente. E a você, Aide, um abraço a todos os vovôs e vovós que estão aí na sintonia, tá bom? Aproveitando essa deixa aqui, um forte abraço, tá bem? Mas quem tá chegando por aqui, vamos ver quem é.
3: A todos que tiver dirigindo o programa da Rádio Muriaé, mando um alô pra minha mãe lá no Capitinga, que tá ligadinho com você. Ela acorda, levanta 5 horas pra fazer o café e espera a oração das 6 horas do pastor Wilson Reis. Aqui, manda a música pra ela lá, da, que ela gosta muito, a casa da vovó. E Deus que cubra nós tudo com essa manto sagrado, nossa Aparecida, que tá tomando conta de nós todos, tá bom? Ótimo dia, abençoado para todos que estiver ouvindo a Rádio Muriaé, Marcos Rogério. A oração do pastor Wilson Reis. Ótimo dia, abençoado para todos nós. Ótima terça-feira. Muito abençoado para todos nós, tá bom? Fique com Deus. Que Deus que está conosco.
0: Ok, Edivígio, obrigado pelo carinho, querida. Um abraço pra você e pra sua mamãe lá na Capitinga. Um beijo pra mamãe aí da minha amiga Edivígio, obrigado pelo carinho. Beijo, tudo de bom, tá? Obrigado pelo carinho a todos vocês de Capitinga. O nosso abraço. Mas quem chegando por aqui, vamos ver quem é.
4: Ô, Marco Rogério, bom dia pra todos os seus ouvintes aí da Rádio Mulher, que é o Sebastião Vital. Hoje, Marco Rogério, quero mandar um abraço lá pro Barco São Pedro pra nós. Essa querida Dona Edê e também o seu Zé Américo, os filhos deles também, que deve estar na escuta do seu programa. Que Deus continue abençoando aqui as vidas, onde a gente aprendeu a gostar muito deles. Que Deus abençoe a vida dele aí, seu Zé e a Dona Edê. Continua na batalha aí, sempre mandando os seus alô aí, com o seu radinho ligado na Rádio Mulher. Deus abençoe.
0: Valeu, querido. Obrigado pelo carinho. Um abraço mais uma vez aí, Aide, lá do bairro São Pedro. Aí, ó, receba um abraço do Sebastião, Aide, José Américo. Obrigado pelo carinho, tá bom? Olha mais quem chegando aqui, a última participação de hoje. Vamos ver quem é.
5: Bom dia, Marco Rogério. Bom dia, Rádio Mulher. Toda a equipe aí. Com a equipe dessa, não tem pra cá em branco. Já disse o Chilson Júnior. É, e para melhorar, chegou esse grande reforço, Marcelo Bettencourt, guarda aqui o Paulinho falando. Esse Paulinho é fácil, não, né? Deus abençoe a todos nós, né? O Antônio do Coletivo aqui.
0: Valeu, Antônio, obrigado pelo carinho. O time massa aqui é bom, né? Ei, que bom, hein? Obrigado pelo carinho enorme que tem aí com a programação da gente, tá? É, cedinho eu chego por aqui, depois vem o Gilson Júnior, incrementa aí amanhã.

0: Amanhã fica muito mais alegre com você aí na manhã da Muriaé com Gilson Júnior e à tarde para incrementar a sua tarde. Ei, não pode faltar ele, Marcelo Bittencourt, que à tarde está sempre aqui fazendo a festa junto com os ouvintes aí, com muita informação também, com muita coisa boa. Enfim, a programação é feita com muito carinho. Todos nós que aqui estamos, esse timaço da 99.5 FM, o timaço aí da reportagem, do departamento de jornalismo também da rádio, trazendo as informações com credibilidade e a todo momento para você. Enfim, todos nós com muito carinho fazemos do rádio que nós fazemos aqui para vocês é com muito carinho e do jeito que você gosta, do jeito que você quer, não é isso? Obrigado, Antônio. Muito obrigado por saber aí que você gosta deste maço aqui da 99.5 FM, tá bom? Vamos abraçar os aniversariantes do dia.
1: Parabéns pra você.
0: E vamos juntos então. Eu abraço com muito carinho aqui quem tá aniversariando hoje: o Maurício Dias Campos, né? Aliás, é o Lato Cardozão de Melo, né? A Selma abraça aí o filho, né? Maurício Dias Campos e o neto Túlio Coelho, que também tá aniversariando hoje. Essa é a Selma, tá abraçando com muito carinho, tá? A Zilda, que é a titia aí da Maria Onofra da Silva, tá abraçando ela juntamente com todos os familiares. E a todos os aniversariantes de hoje, a gente estende um abraço e cantamos parabéns.

que seja com muita saúde, paz e grandes realizações esses anos de vida. E pra vocês, aniversariantes de hoje, olha quem chega pra cantar. Essa aqui, Eduardo Costa e Paula Fernandes, Meu Grito de Amor. 6h43, bom dia.

0: aí, Paula Fernandes, Eduardo Costa, meu grito de amor, agora 6h47, bom dia para você na sintonia. Olha só, gente, o Cine de Muriaé já atualizou nesta última segunda-feira um painel de vagas de oportunidade, diversas vagas de empregos, tá? Além das vagas intermediárias pelo órgão, as empresas também do município também estão anunciando aí um processo seletivo de contratação imediata, tá bom? A exemplo de algumas vagas do Cine: ajudante de eletricista, auxiliar de cozinha, auxiliar de limpeza, também aí mecânico de automóveis, auxiliar de padeiro, gente, borracheiro, também aí camareira de hotel, tá? Tem duas vagas aí para camareira de hotel, ó, cortador de roupas tem uma vaga, 10 vagas para auxiliar de magarefe, também aí limpeza, tá? Auxiliar de limpeza tem 7 vagas, a exemplo, isso no Cine, tá? Empregada doméstica tem 4 vagas, incluindo vaga temporária com oportunidade até de requisitos aí de localização, tá? Enfim, tem também aí promotor de vendas, tá? Para hortifruti, 6 vagas, repositor de mercadoria, 2 vagas, representante comercial autônomo, 4 vagas, enfim, tudo isso lá no Cine, tá? As empresas também, cartão de todos, tá contratando aí líder, tá? Pro cargo de vendedor externo também, com remuneração, tem salário, comissão, premiações, vale alimentação, vale transporte, plano de carreira, tá? Também as funções é captar aí ativa de cliente, captação ativa de clientes, estratégico aí para apresentação dos produtos e negociação de vendas, tá? Fortalecimento aí do relacionamento com os clientes. A Play Regional também, a agência tá precisando de operador de OBS, tá? Com remuneração não informada, mas a experiência obrigatória comprovada em OBS Studio. E muito mais para você, é só conferir no nosso site aí, Cine e Empresas, que divulgam aí as novas oportunidades de emprego. Então não dá mole não para você que está precisando aí da sua vaga de trabalho, de se inserir no mercado de trabalho. Agora chegou o momento da sua oportunidade. Dá um clique na nossa página, confere aí, aproveita e quem sabe você já vai ter aí sua vaga garantida. É só entrar em contato no Cine com as empresas que estão ofertando aí as suas vagas, tá bom?
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0: Vamos juntos então com o nosso Bom Dia, trazendo para você a agenda do mês de julho, que está repleta aí de muita coisa boa acontecendo nas comunidades, tá? Ó, um convite especial aqui para o Terço dos Homens e das Famílias, que acontece todas as terças-feiras, né? Hoje tem, às 20 horas, lá na comunidade São José, lá do bairro São José, tá bom? Comunidade Nossa Senhora do Carmo, lá do Patrimônio dos Carneiros, está convidando para sua festa em honra à Nossa Senhora do Carmo, que acontece no próximo dia 16 aos dia 18, tá? Sempre às 19 horas, com missa e música ao vivo todos os dias, tá? Já a comunidade Anastácio está convidando para a festividade Nossa Senhora do Carmo, também dia 16 às 18h30 horas, com procissão, missa, bingos e leilões. Já a comunidade Nossa Senhora do Carmo, lá de Patrimônio dos Carneiros, também está convidando para suas festividades, que acontece do dia 16 ao dia 18/7, com missa todos os dias. O encerramento vai ser com música ao vivo, hein? O Santuário de Nossa Senhora Aparecida do bairro do Porto está convidando para a festividade de São Cristóvão, que acontece no próximo dia 23 ao dia 26, com missa todos os dias às 19 horas. Já o convite da comunidade Mariano, de todas as quintas-feiras, às 19h30, no Santuário Diocesano de Nossa Senhora Aparecida, no bairro do Porto, acontece aí o Terço Mariano, tá? A comunidade Nossa Senhora do Carmo está convidando para a sua festividade em honra à Nossa Senhora do Carmo, que acontece do dia 16 às 18h30 horas e dia 18 às 19 horas. Vai ter bingo, leilões, barracas e show, tá? Não perde, não. Salão Paraíso do Patrocínio de Murié está convidando para a festa do dia 18 às 19h30 horas com música ao vivo e bingo. São aí o que rola pelas comunidades para você ficar sabendo e também prestigiar, tá bom?
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2: Olha, deixa eu registrar aqui um abraço do meu amigo Gersimar, que mandou aqui pra gente. Graça e paz esteja contigo e a todos. Deus abençoe o nosso dia. Obrigado pelo carinho. Tá, a Lúcia lá de São Paulo disse que ele tá 9 graus lá em São Paulo, hein, gente? Que coisa, hein? Que friagem. Um abraço. Obrigado pelo carinho, querida. Um ótimo dia pra você e todos que estão sintonizados com a gente. E agora, abraçando os aniversariantes de hoje pra fechar a programação aí com chave de ouro. Olha só, o Maurício Dias Domingos e Túlio Coelho, ambos recebem abraços aí da Selma lá do Cardozão de Melo. A Maria Onofra da Silva recebendo abraço da tia Zilda e familiares. Todos os aniversariantes que estão aí completando mais um dia hoje do seu aniversário. Talvez de namoro, noivado, casamento, tudo de bom.
3: Muitos anos de vida.
2: Com muita saúde, paz e grandes realizações é o que desejamos. E a última de hoje fica com eles. Christian Ralph cantando O Que Tiver Que Ser Será. Na sequência, Jornal da Itatiaia, Gilson Júnior na sua manhã. À tarde tem Marcelo Bittencourt. Uma ótima terça, a gente se encontra amanhã. A partir das 5 da matina e até lá. Se Deus disser que sim. Você...

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1: A peregrinação pela saúde.
2: Pacientes do interior enfrentam distância, cansaço e burocracia para buscar tratamento na capital.
1: Conselho de Saúde cobra mudanças para melhorar o atendimento.
2: Novas vítimas revelam como agiotas transformam ajuda financeira em pesadelo.
1: Após divulgação de carta, Flávio Bolsonaro acusa Alexandre de Moraes de interferir nas eleições.
2: Senador afirma que Paz já havia publicado outras cartas sem questionamentos.
1: Defesa de Jair Bolsonaro tem 48 horas para explicar possível violação de medida.
2: Longe de casa, mais venezuelanos que moram em Minas relatam angústia após terremotos.
1: Acordo no Senado abre caminho para a votação que altera regras do piso mínimo do frete.
2: A partir de hoje, Brasil deve ter gasolina com mais etanol.
1: No Elos Itatiaia, a reforma tributária pode reduzir custos na indústria ao simplificar cobrança de impostos.
2: Começa hoje bloqueio dos Estados Unidos para impedir tráfego de embarcações ligadas ao Irã.
1: Operação naval em Hormuz pode afetar o comércio mundial de petróleo.
2: França e Espanha abrem hoje as semifinais da Copa do Mundo.
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1: 7:02, Jornal da Itatiaia. Hoje é terça-feira, 14 de julho de 2026. Você está na companhia de Júnior Moreira e Fernanda Viegas. Muito bom dia para você que está sintonizado com a gente. Nós estamos ao vivo também no YouTube, no site, no aplicativo da Itatiaia, na Alexa, na TV a cabo e no canal 957 da Parabólica Digital. A partir de agora, toda a rede Itasati reunida para trazer os principais destaques de Minas, do Brasil e do mundo. 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
3: Acidente causa mais de 6 quilômetros de congestionamento na BR-040 na pista em direção a Belo Horizonte, na altura do quilômetro 519, no bairro Liberdade, em Ribeirão das Neves, na Grande BH. Equipes da Via Cristais estão no local. No norte de Minas, trânsito totalmente liberado na BR-251, em Salinas, onde duas pessoas morreram em um acidente envolvendo duas carretas no quilômetro 293. Direto da Central de Trânsito Itatiaia Emive, repórter Isabela Gouveia.
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4: A semana tende a ser de tempo seco em Minas Gerais. Uma frente fria avançou entre o último domingo e ontem pelo litoral da região, provocando chuva isolada no centro-sul e aumentando a nebulosidade nas demais regiões. A partir de hoje, a massa de ar frio e seco que avança provoca declínio das temperaturas, principalmente das mínimas, inicialmente no centro-sul e oeste mineiro, expandindo para as demais regiões nos próximos dias. Céu claro a parcialmente nublado com geada em pontos isolados do sul-sudoeste. Céu parcialmente nublado com possibilidade de chuvisco ou chuva fraca e isolada no Jequitinhonha, Mucuri e Rio Doce. Demais regiões, céu claro a parcialmente nublado. Névoa seca no Triângulo Mineiro, Alto Paranaíba, oeste e sul-sudoeste. Já BH terá uma terça de céu claro. A temperatura máxima aqui na capital chega aos 22 graus. Repórter Aline Neves.
2: Agora às 7:04, o caminho até o tratamento de saúde para milhares de mineiros que vivem no interior de Minas passa por longas viagens, burocracia e dificuldades que vão além do diagnóstico.
1: Pacientes relatam que a busca por consultas, exames e procedimentos especializados em Belo Horizonte exige planejamento, disposição e muitas vezes gastos extras.
2: A distância entre os municípios e a capital pode transformar um atendimento médico em uma verdadeira peregrinação, com horas de estrada, espera e incertezas.
5: O vai e vem de pacientes do interior é comum em toda a área hospitalar de Belo Horizonte.
6: Cidade pequena não tem como oferecer muita coisa, né? Então a gente tem que apelar para os lugares maiores para poder ter um suporte melhor para o paciente.
7: A realidade dos pacientes que precisam do tratamento fora do domicílio é marcada por muitos desafios.
6: É o cansaço da viagem, porque é cansativo vir aqui voltar, não é fácil.
8: Que é pesado a gente sair assim, né?
6: Nós temos paciente que faz tratamento aqui já há anos e tem que vir pelo menos uma vez por semana.
9: A vida aperta muito, né? Porque a gente às vezes não tá sem dinheiro, né?
5: O chamado TFD, Tratamento Fora do Domicílio, é um programa do Sistema Único de Saúde que garante o deslocamento de pacientes para outro município ou, em alguns casos, até para outro estado, quando esse tratamento médico não está disponível na cidade de origem da pessoa. Em Minas Gerais, esse programa é normatizado por uma regra editada no ano 2000 e que necessita de revisão. O motorista Elcio Silva veio trazer mãe e filho, a criança, para um tratamento de câncer.
6: São Domingos das Dores, sim.
5: A cidade do senhor fica a quantos quilômetros de Belo Horizonte?
6: 300 km. Paciente que é 7 horas da manhã, tem o costume sair meia-noite de casa. Então, geralmente, é meia-noite, 1 hora da manhã, no máximo 2. Em torno de 90% das nossas viagens é esse horário que a gente sai de casa.
5: E chega em BH?
6: E chega em BH mais ou menos com as 4 horas e meia de viagem, com 2 paradas. A nossa cidade, a gente dispõe aqui de uma pousada aqui em Belo Horizonte há mais ou menos uns 8 anos. Então, essa pousada, ela dá suporte pra gente e pro paciente. Com relação às nossas despesas motores, a gente tem uma diária, que não é grande coisa, mas ela serve para bancar essa despesa nossa.
5: E o paciente?
6: E o paciente, quando vem para aqui, ele tem que ir para pousada, a despesa toda por conta da gente. Caso contrário, na estrada, ele tem que custear essa despesa de alimentação na estrada.
5: Já a dona Maria Pereira, 66 anos, saiu de casa 2 da manhã, de ônibus, em Ipatinga, no Vale do Aço. Ela só deve chegar em casa às 10 da noite. A prefeitura da cidade paga as passagens e R$25 de diária para alimentação.
8: Agora nós veio de 2 horas, mas nós ia meia-noite. Aí nós fica esperando aqui até 1 hora.
5: A senhora sai de Ipatinga, de ônibus, chega em Belo Horizonte 6, 7 horas da manhã. Hoje a consulta da senhora é 1 da tarde, a senhora vai esperar até lá?
8: Vou esperar até lá. Aí consultando a gente vai embora.
5: A senhora vai embora depois da consulta. Que horas que a senhora vai chegar na casa da senhora hoje? Assim, que hora que a senhora acha que a senhora vai pisar na casa da senhora?
8: Ah, lá para as 10 horas da noite.
5: Então a senhora saiu de casa 2 da manhã e a senhora vai chegar em casa 10 da noite?
8: 10 da noite.
5: O que diminui o peso da jornada é a presença do marido, Sebastião Pereira, de 63 anos.
9: Desafio, né, que a gente, às vezes aperta muito, né, porque tá sem dinheiro, né?
5: O transporte, a prefeitura custeia, vocês vêm de ônibus, prefeitura paga a passagem. Agora, aqui em Belo Horizonte, o cafezinho, o pão de queijo, o almoço é do bolso do senhor.
9: É, eu tenho que pagar. Ele dá uma ajudazinha de R$25, né, pra cada um, mas...
5: Não cobre tudo, né?
9: Não cobre. Vai, né? Remando, porque eu falo com ela, graças a Deus, que a gente tá conseguindo vir, né? Tem quantas pessoas que não tem condição de vir, porque não tem, assim, um trocadinho, né? A gente passa aperto, que leva 20 dias ainda para receber.
5: Presidente do Conselho Estadual de Saúde, Lourdes Machado, destaca os desafios enfrentados por quem busca atendimento fora do domicílio.
10: A gente está falando de TFD, tratamento fora de domicílio, a gente não está falando de urgência e emergência, a gente está falando de tratamento eletivo, que é aquele procedimento programado, não caracterizado, né, como urgência. Um dos desafios que nós temos são as longas viagens, né, muitas vezes durante a madrugada para chegar ao tratamento no horário agendado, um desgaste físico da pessoa, muitas vezes do acompanhante, principalmente pelos tratamentos, né, como quimioterapia, radioterapia, hemodiálise, que normalmente deixa o paciente debilitado. Então, existem também os custos indiretos com alimentação de quem está acompanhando, os impactos na vida familiar. Então, isso reforça a necessidade de políticas públicas. O desafio não é a gente oferecer o procedimento. Muitas vezes tem o procedimento, mas assegurar o acesso a esse tratamento, a esse procedimento, fazer que esse deslocamento seja um deslocamento que ofereça menos sacrifício do usuário e do acompanhante.
5: A presidente defende mudanças nas regras que orientam o tratamento fora do domicílio.
10: E nós formulamos, né, uma resolução, um manual de normatização para o TFD, porque o direito constitucional à saúde, ele pressupõe que o paciente consiga realizar o tratamento no tempo adequado. Então, precisa ser no tempo adequado. É, senão, um tratamento eletivo, ele vira uma urgência, uma emergência, muitas vezes, né? E para a gente garantir esse tratamento, nós precisamos de transporte, acolhimento e continuidade desse cuidado. Como as realidades são diferentes em muitos municípios, precisamos normatizar isso. É, a gente tem município, por exemplo, que paga uma ajuda de custo para acompanhante, num valor que dá para a pessoa se alimentar, ficar, né, de um dia para o outro, se for necessário. E tem municípios que garantem isso de uma forma adequada e outros municípios não. Então, a necessidade dessa resolução é para a gente padronizar critérios, fluxo, responsabilidade e formas de financiamento do TFD em Minas Gerais.
5: A Itatiaia procurou a Secretaria Estadual de Saúde de Minas Gerais, apontando os relatos da paciente Maria Pereira e do motorista Elcio Silva, e ainda as críticas e sugestões do Conselho Estadual de Saúde. Questionamos o governo sobre as medidas que podem ser tomadas para melhorar essa realidade e quais investimentos possíveis em polos regionais de tratamento. Até o momento, não obtivemos resposta. O espaço segue aberto. Repórter João Felipe Loli.
1: 7:11. Vítimas de agiotas que atuam em Minas relatam como os empréstimos informais, oferecidos por meio de anúncios em redes sociais, panfletos espalhados pelas ruas, acabam virando uma

0: A bola de neve.
1: O que começa como uma promessa de dinheiro rápido e sem burocracia pode se transformar em uma dívida difícil de controlar.
2: A Itatiaia continua mostrando a ação de agiotas, colombianos e brasileiros que têm se aproveitado do cenário de crise econômica para espalhar o terror no estado de Minas Gerais, em especial na região metropolitana. Os anúncios são sedutores e são divulgados nas redes sociais, em especial no Facebook, mas também nas ruas, com panfletos em centros comerciais e cartazes em pontos de ônibus. Nossa produção ligou para um dos números desses panfletos e um homem com sotaque colombiano atendeu. E percebam como é fácil pegar um empréstimo com os agiotas.
3: Eu vi um anúncio no ônibus sobre um empréstimo de R$300, paga 4 vezes em 7 dias. Como é que eu faço pra te pagar? É cartão? Como é que faço?
4: Cartão não, tem que ser BIC ou da sua mente, você que sabe.
3: Tem que dar alguma promissória, assinar alguma coisa?
4: Não, não precisa assinar nada não. Você me manda mensagem aqui, aí automático vai chegar pra você uma ficha de cadastro. Aí você tá tudo ok, já vou te pedir o BIC. E a sua palavra, né? Se você vai dar caro R$300 aí, não?
3: Não, de jeito nenhum. É só 300 que vocês emprestam ou você precisa de mais?
4: Denise, a gente empresta 300, porque a gente conhece.
2: Uma vítima que não será identificada e terá a voz distorcida conheceu os agiotas colombianos justamente através de um cartãozinho publicitário. Ela revela aqui na Itatiaia como chegou até os agiotas e como a dívida virou uma bola de neve.
5: Eles falam que os pagamentos são feitos diários. Por exemplo, eu peguei 1.000 para pagar R$60 por dia. Depois eu peguei 500 para pagar R$300 por dia. E fui me embolando. Eu peguei 2.000 para pagar 125 por dia. Eu achei que meu pai ia vender bem, eu ia conseguir pagar as dívidas. Eu não consegui pagar um hoje. Tinha um cartãozinho do outro, o outro chegou na minha loja, eu fui, peguei mais um dinheiro pra quitar uma dívida. E acabei me embolando e virando uma bola de neve. Mas aí, no dia que eu não consegui mais fazer o Pix, aí eles começaram. Não quero saber do problema da sua vida, não quero saber se você tá com a loja fechada, eu quero meu dinheiro. Eu tava devendo 4.800 pra um colombiano, onde ele levou uma televisão de mais ou menos R$3.500 que eu tinha e uma geladeira nova, de modelo novo, no valor de R$4.000.
2: O delegado Rafael Boechat, que foi responsável pela operação Capital Coativo, que prendeu 9 agiotas colombianos e 5 brasileiros, afirma que o crime de agiotagem carrega com ele uma série de outros crimes bem mais graves.
6: Como eles geralmente partem para delinquências mais graves, como extorsão, o roubo dos objetos de trabalho do comerciante, que também é uma vítima preferencial, a violação de domicílio, a lavagem de dinheiro, a organização criminosa, que é também um crime grave. Esses crimes mais graves permitem a gente uma responsabilização mais severa contra o agiota e permite manter esse tipo de pessoa presa ou pelo menos significativamente afastada das vítimas.
2: Repórter Renato Rios Neto.
0: No site da Itatiaia você pode conferir vídeos que revelam a atuação violenta de agiotas contra devedores em Minas.
1: Agora 7:14, a seguir, defesa de Bolsonaro tem 48 horas para explicar ao Supremo carta divulgada por Flávio.
0: Após decisão, o senador acusa Alexandre de Moraes de interferir nas eleições.
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3: 7:17.
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3: Isabela Gouveia fala para você da situação de momento na BR-040 após um acidente. Isabela.
5: Viegas, mais de 7 quilômetros de congestionamento na BR-040 na pista em direção a Belo Horizonte, onde tem um acidente na altura do quilômetro 518, na altura do bairro Liberdade, em Ribeirão das Neves, na Grande BH. Ainda sem informação sobre quais são os veículos envolvidos, a Via Cristais está no local e uma faixa bloqueada, por isso todo esse trecho de congestionamento. Não há previsão de liberação da pista, pelo menos para quem segue no sentido Sete Lagoas. A 040 apresenta trânsito livre. Atualizando também a situação aqui da capital, anel rodoviário ainda parcialmente bloqueado para quem segue no sentido Rio de Janeiro, devido a um acidente envolvendo carreta e carro após o trevo do Betânia, mais de 3 quilômetros de fila. Quem puder, então, vale buscar outros caminhos. Volto com vocês aí no estúdio.
6: Obrigado, Isabela. Agora, 7:18, o ministro Alexandre de Moraes dá 48 horas para a defesa de Jair Bolsonaro apresentar uma resposta sobre a divulgação de uma carta escrita por ele e publicada pelo senador Flávio Bolsonaro nas redes sociais.
3: O parlamentar afirmou que a decisão é desproporcional e que a medida seria uma tentativa de interferir nas eleições.
7: A decisão do ministro Alexandre de Moraes do Supremo Tribunal Federal de proibir por 90 dias as visitas do senador e pré-candidato à presidência da República, Flávio Bolsonaro, ao pai, o ex-presidente Jair Bolsonaro, provocou reações imediatas da oposição e principalmente críticas contra o Supremo Tribunal Federal. A restrição foi determinada depois que Flávio divulgou nas redes sociais uma carta escrita pelo ex-presidente em apoio à sua pré-candidatura. Para Moraes, a publicação desrespeitou a medida cautelar que proíbe Bolsonaro de utilizar redes sociais direta ou indiretamente. Nós vamos começar ouvindo um trecho da fala do senador Flávio Bolsonaro durante essa live.
8: Completamente desproporcional, desarrazoado e claramente configura essa tentativa de Alexandre de Moraes de interferir nas eleições desse ano. E o que o Alexandre de Moraes faz agora é claramente deixar o meu pai incomunicável. Eu só poderia voltar a falar com o meu pai após o primeiro turno das eleições desse ano.
7: Durante uma transmissão ao vivo, Flávio negou ter descumprido qualquer decisão judicial e disse que essa foi a quinta carta divulgada pelo pai desde que ele passou a cumprir prisão domiciliar sem que houvesse questionamentos anteriores.
8: Foi a quinta vez que ele escreveu uma carta. E por que é que desta vez ele resolve questionar de eu estar descumprindo alguma ordem judicial dele? Porque obviamente que eu não estou descumprindo nenhuma decisão judicial dele.
7: O senador também comparou o tratamento dado a Jair Bolsonaro ao período em que o presidente Lula esteve preso, afirmando que o petista recebeu visitas e concedeu entrevistas enquanto cumpria pena.
8: O Lula, quando estava cumprindo pena de forma justa, correta, ele escreveu 22 cartas. O Lula podia fazer tudo. Deu entrevista, recebia visita.
7: O líder da oposição no Senado Federal, Rogério Marinho, disse que a medida coloca em dúvida a credibilidade do judiciário e criticou a atuação do ministro Alexandre de Moraes.
9: Nós estamos vivendo

0: no momento em que a credibilidade do judiciário está em xeque. E não sou só eu quem afirma isso. Além das pesquisas de opinião, já foi constatado que o judiciário da Itália, da Argentina, da Espanha, dos Estados Unidos já decidiram, através das suas mais altas cortes, de que há parcialidade na forma como o ministro Alexandre Moraes se debruça sobre temas importantes que dizem respeito a se resguardar direitos individuais.
1: Já o deputado

0: Por Flávio, da carta escrita pelo ex-presidente durante a transmissão nas redes sociais. O ministro deu um prazo de 48 horas para que a defesa do ex-presidente esclareça se Bolsonaro tinha ou não conhecimento de que a carta seria divulgada publicamente. Além disso, ainda encaminhou o caso ao Ministério Público Eleitoral para análise de uma eventual propaganda eleitoral antecipada. De Brasília, Aline Peçanha.
1: 7h22.
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1: Ô Berta, tudo na política tem consequência, né? E quais são as consequências políticas dessa proibição da visita de Flávio Bolsonaro ao pai, hein? Bom dia pra você.
3: Bom dia, Júnior. Bom dia, Fernanda. Bom dia, amigos da Itatiaia. Ao ler a carta do pai pelas redes sociais neste sábado 12 de julho, em que o ex-presidente Jair Bolsonaro confirma o filho como seu porta-voz e seu candidato à presidência da República, pai e filho sabiam dos riscos que estavam correndo. Bolsonaro cumpre pena por tentativa de golpe de Estado, está em prisão domiciliar humanitária, sujeito a uma série de restrições, entre elas a proibição de utilizar redes sociais, seja diretamente ou por intermédio de terceiros. Violar restrições da prisão domiciliar humanitária pode levar a pessoa condenada a retornar à cadeia. Além de concluir que houve violação da restrição imposta ao ex-presidente, Moraes entendeu que Flávio Bolsonaro utilizou o direito de visita para finalidade diversa daquela autorizada pela justiça. Por isso, suspendeu por 90 dias a autorização de visitas, período que coincide com o primeiro turno das eleições. Do ponto de vista jurídico, a pré-campanha de Flávio Bolsonaro vai recorrer ao Supremo para tentar derrubar a decisão de Moraes. Agora, do ponto de vista político, há várias repercussões e interpretações. A carta do pai para o filho foi divulgada dias depois de Michele Bolsonaro vir a público denunciar que Flávio a maltratou e humilhou. Michele deixou claro em suas declarações que falava com a anuência e apoio de seu marido. A carta de Bolsonaro para Flávio teve o propósito de desmentir a esposa e madrasta. Bolsonaro, o dono dos votos, conforme definiu Valdemar da Costa Neto, apontou Flávio como seu porta-voz. Agora, ao ficar impedido de visitar o pai, Michele seguirá sendo a pessoa que mantém interlocução permanente com o marido, mas não poderá se apresentar como sua porta-voz, já que a última palavra do ex-presidente reforçou o filho. A decisão de Moraes teve, para aliados bolsonaristas, dois aspectos positivos. O primeiro, Flávio Bolsonaro passa a ter autonomia para tomar as decisões das alianças nacionais e palanques nos estados. Ele tinha de consultar o pai para tudo, agora tomará as decisões em nome dele. Recentemente, republicanos e a Federação União Progressista anunciaram neutralidade no pleito presidencial, foi um revés para o palanque de Flávio. Há um segundo aspecto político dessa decisão. Desde os áudios de Flávio a Daniel Vorkar, o pré-candidato vinha ao centro de uma maré de más notícias. Com a decisão de Moraes, o Supremo volta ao centro do debate com Flávio Bolsonaro alegando ser perseguido pelo ministro. O aspecto negativo da proibição, contudo, está relacionada à legitimidade de Flávio Bolsonaro para representar o bolsonarismo. Michele, que acaba de lançar um movimento Imparáveis, seguirá como a principal interlocutora junto aos segmentos evangélicos e de mulheres. Copo meio vazio ou meio cheio? Tudo depende da perspectiva. Berta Macaron para o Jornal da Itatiaia.
4: 7h26. No próximo bloco, após paralisação de caminhoneiros, Senado deve votar medida que altera regras do piso mínimo do frete.
1: A partir de hoje, o Brasil deve ter gasolina com mais etanol.
4: No Elos Itatiaia, a reforma tributária pode reduzir os custos da indústria ao simplificar cobrança de impostos.
1: O Jornal da Itatiaia volta já.
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0: 7h29, após a paralisação de caminhoneiros em diferentes regiões do país, o Senado pode votar hoje a medida provisória que altera regras relacionadas ao piso mínimo do transporte rodoviário de cargas.
1: Ontem, o governo fechou um acordo com a oposição para destravar a análise do texto que perde a validade na quinta-feira.
0: Entre os pontos previstos na medida está o aperfeiçoamento dos mecanismos de fiscalização do cumprimento do piso mínimo do frete, incluindo regras relacionadas ao código identificador da operação de transporte.
1: O sistema exige que o contratante informe dados da operação, como carga, rota e valor do frete.
0: Também hoje, o Conselho Nacional de Política Energética deve se reunir para anunciar o aumento da mistura de etanol na gasolina de 30 para 32%.
1: O governo avalia que a medida pode contribuir para a redução das emissões de gases de efeito estufa e estimular a produção nacional de energia renovável.
0: Já a Anfávia, a Associação Nacional dos Fabricantes de Veículos Automotores, já havia defendido a realização de mais estudos antes da implementação da mistura.
1: Agora 7:30.
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1: Ô Rita, essa nova escalada do conflito entre Estados Unidos e Irã já começa a refletir nos mercados financeiros internacionais, né? Bom dia para você.
3: Bom dia. Como a gente alertou ontem, a semana abriu com muita tensão, provocada pela volta do conflito no Oriente Médio e pela escalada de ameaças e de ataques dos dois lados. Países aliados dos Estados Unidos sofreram ataques iranianos e, da mesma forma, o Irã sofreu ataques americanos. O índice Bovespa, assim como a maior parte das bolsas pelo mundo, fechou em queda por aqui de 1,2%. O dólar subiu em relação ao real 0,5%, fechou comprando R$ 5,13, e em relação às principais moedas do mundo, a moeda americana subiu 0,35%. O ruim dessa história toda é, de novo, a preocupação com o suspiro inflacionário provocado pela alta do preço do barril de petróleo, que provoca alta em toda uma cadeia, isso sem falar na alta de alimentos. Os juros futuros negociados na B3 voltaram a fechar quase todos acima de 14%. O mais curto, o que projeta o início de 2027, o juro lá para o final de 26, fechou a 13,95. E ontem foi dia de reunião dos economistas paulistas com o Banco Central, através do seu diretor de política econômica e assuntos internacionais, o Paulo Piketty. Esses encontros fazem parte da agenda do Banco Central, que quer entender o que o mercado está pensando, o que o mercado está achando. O encontro é fechado, mas alguns economistas que estiveram presentes disse que a maioria continua apostando na Selic a 14%. Mas

0: já existe apostas em 13,75 para o final do ano. Assim teríamos, no máximo, dois cortes de 0,25 ou apenas um corte de 0,25, que é o que projetou o relatório de mercado Boletim Focus, divulgado ontem. Só que as opiniões colhidas pelo Banco Central, elas são enviadas até sexta-feira. E os economistas não estavam ainda sob o efeito dos ataques do final de semana e, em especial, dos ataques de domingo, feitos tanto pelo Irã quanto pelos Estados Unidos, e a retomada desse conflito que preocupa, e preocupa muito, o comportamento futuro da inflação e, consequentemente, das taxas de juros pelo mundo afora. Portanto, nessa reunião que foi realizada ontem, ainda existe, né, essa possibilidade de, por parte dos economistas, de apostarem aí num corte maior de meio ponto, em função de uma inflação mais benigna em junho e também de uma desaceleração que foi vista no mercado de trabalho, na geração de vagas formais pelo CAGED, né? Os números do CAGED e os números da própria PNAD que foram divulgados pelo IBGE. E isso tem feito com que a inflação de serviços esteja cedendo um pouco, e o mercado de trabalho e a inflação de serviços são as duas maiores preocupações do Banco Central, além da política fiscal. Rita Mundim, para a Rádio Itatiaia.
1: 7h34. A implementação da reforma tributária é vista pelo setor industrial como uma oportunidade para reduzir custos de produção e aumentar a concorrência das empresas brasileiras. Na reportagem de hoje do Elos Itatiaia, especialistas explicam como a tributação em diferentes etapas da produção encarece a atividade industrial e reduz a competitividade das indústrias.
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3: Qual o principal problema que a reforma tributária quer lidar? Os impostos em efeito cascata. Para a indústria vender um produto, estão embutidos ali taxas diferentes em todas as fases, havendo tributação sob tributação, impostos diferentes em cada estado, enfim, um emaranhado de taxas diferentes que, adivinha, faz o produto sair mais caro para o fabricante e para o comprador. Uma pesquisa da Confederação Nacional da Indústria, a CNI, diz que 70% dos empresários industriais consideram honrar tributos como principal vilão da história. O articulador e relator do projeto de lei que resultou a reforma tributária, o deputado federal mineiro Reginaldo Lopes, do PT, explica como estes impostos afetam a indústria.
4: Hoje, um produto de cadeia longa na indústria chega a pagar mais de 50% de imposto. Com a reforma tributária, nós estamos reduzindo para 26,5%.
5: Quase a metade.
4: Quase a metade. Porque não vai pagar imposto efeito cascata nas etapas, nos elos de produção. Porque o Brasil, assim, quanto mais longa a cadeia produtiva, mais cumulatividade tributária, mais resíduo tributário aquele produto estava incorporando.
3: O Brasil possui uma das legislações tributárias mais complexas do mundo. A quantidade massiva de normas impacta diretamente a rotina e os custos de conformidade das indústrias brasileiras. Nas últimas décadas, mais de 360 mil leis tributárias foram editadas no país. Mário Sérgio Teles, diretor de economia da CNI, diz que a reforma corrige este volume gigantesco de normas, incluindo a variação de imposto de estado para estado e o efeito cascata na cadeia produtiva.
6: Hoje, as empresas que operam em vários estados, elas têm que conhecer a legislação do ICMS de 27 estados. E essas legislações são extremamente complexas. Os regulamentos costumam ter 600, 800 artigos. E agora as empresas vão precisar conhecer um regulamento apenas e se basear em uma legislação. Então as simplificações são enormes. Mas além da simplificação, que traz redução de custo, vamos lembrar, tem uma série de distorções do atual sistema tributário que vão ser corrigidas, né? Tem o que nós chamamos de resíduo tributário, que é para explicar aqui para todos, é o fato de que eu compro de um determinado fornecedor. Ele paga o imposto lá.

0: e eu não deduzo do imposto que eu vou pagar aquilo que o meu fornecedor já pagou. Nós temos inúmeros casos nessa situação.
1: Na próxima reportagem, o impacto da reforma tributária na produtividade da indústria. Repórter Edson Costa.
2: Agora 7:37 a seguir. França e Espanha abrem hoje as semifinais da Copa do Mundo.
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0: agora são 7h40.
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0: Tem mais acidente acontecendo nessa manhã, agora em Contagem, né, Isabela Gouveia?
2: Isso mesmo, Viegas. Tem um acidente envolvendo uma moto na Avenida Cardeal Eugênio Pacelli, em Contagem, na região metropolitana de Belo Horizonte, na pista em direção à capital, pouco antes da trincheira da Praça da CEMIG, faixa da esquerda bloqueada. Não tem nenhum outro veículo parado a princípio. Um acidente envolvendo, então, somente essa moto impacta, inclusive, a rodovia Fernão Dias, desde a passagem pelo bairro Amazonas, também em Contagem. Por isso, motorista que sai de Betim ou Contagem em direção à capital enfrenta congestionamento e a Via Expressa agora é um caminho alternativo. Destaco também a situação da BR-040. 40, agora um ponto de alívio, trânsito completamente liberado no sentido Belo Horizonte, onde agora há pouco, como destacamos aqui na Itatiaia, tinha um acidente na chegada ao bairro Liberdade, em Ribeirão das Neves, também na Grande BH, mesmo com a liberação, ainda há congestionamento, mas em breve esse fluxo deve ser totalmente normalizado. Volto com você, Júnior.
3: Obrigado, Isabela. Agora 7h41.
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3: Nath Fiuza tá chegando porque a Copa do Mundo tá de volta, semifinais da competição mais importante do futebol. Tem jogo hoje, Nath, bom dia.
4: É, Júnior, tem jogo hoje e não é qualquer jogo não, viu? É uma baita semifinal. Bom dia a você, a quem nos acompanha aqui no Jornal da Itatiaia. França e Espanha se enfrentando a partir das 16h lá em Dallas, nos Estados Unidos. Vamos conhecer, portanto, o primeiro finalista da Copa do Mundo de 2026. E desde 1990, nós não tínhamos 4 campeãs mundiais nesta fase agora de semifinal, portanto, expectativa para grandes jogos. Amanhã teremos Inglaterra e Argentina. Vamos então aos Estados Unidos, os repórteres João Vitor Cirilo e Tiago Reis conosco aqui no Jornal da Itatiaia. Tiro de meta já foi. Aqui no Jornal da Itatiaia para falar um pouquinho mais sobre a expectativa para esses confrontos. Claro que terão transmissão da Itatiaia. Bom dia, Cirilo.
5: Bom dia, alô amigos ligados no Jornal da Itatiaia, estamos de volta aqui nos Estados Unidos com notícias da Copa do Mundo. Chegou o dia de conhecermos o primeiro finalista da Copa do Mundo FIFA 2026. Hoje é dia de França e Espanha. A Itatiaia acompanha, transmite a partir de 15h30. Hugo Sérgio, o locutor que é nosso, vai dar o recado aqui na maior rádio do Brasil. Jogo em Dallas, um grande jogo, uma grande transição da rádio mais ouvida do Brasil. Tiago Reis, vamos contar detalhes desse jogo. Vai ser um reencontro entre essas equipes. E, aliás, nos dois encontros anteriores, a Espanha venceu a tão temida França, hein, Tiago? Um abraço, bom dia.
6: Um abraço, Cirilo. Bom dia para quem nos acompanha no Jornal da Itatiaia. Você abriu o leque um pouquinho dos últimos 7 confrontos. São 5 vitórias da Espanha, né? Num momento especial da França, que é a grande favorita, ou pelo menos quem tem o melhor futebol do Mundial. A Espanha, que teve ontem aniversário do Yamal, completando 19 anos. Você sabe que, para os mais supersticiosos, a Espanha lançou uma campanha, né? O Yamal fez 19 anos, o Yamal usa a camisa 19 e a final da Copa é dia 19. Então, para os espanhóis, aqueles que acreditam um pouco mais em superstição, estão se apegando a isso, já que o Yamal não brilhou ainda na Copa do Mundo, ainda não fez um jogo daquele em que ele foi protagonista. Já a França conta com todas as suas estrelas, inclusive Mbappé, artilheiro do Mundial com 8 gols, querendo expandir a sua marca, e há uma competição direta com o Lionel Messi, que também tem 8 gols, joga amanhã contra a Inglaterra no duelo Inglaterra e Argentina. Então, Cirilo, um grande jogo, muita coisa em jogo para os espanhóis e também para os franceses. A Espanha, que não chegava a uma semifinal desde 2010, lá na África do Sul, quando saiu campeã do mundo, a França podendo chegar novamente a uma decisão de Copa do Mundo e se igualando a Brasil e Alemanha, com 3 finais de Copas do Mundo consecutivas. Quer dizer, tudo para ser um grande jogo hoje, Cirilo.
5: Com certeza, Thiago, expectativa de bases mantidas nas equipes, não tem por que inventar nesse momento, né? No caso do Deschamps e também do De La Fuente. Agora, muita expectativa também para esse duelo da quarta-feira, esse duelo de amanhã, Thiago, Argentina e Inglaterra. Inclusive, ontem a gente conversava na turma do Bate-Bola quanto às recomendações de segurança, porque é um jogo com um contexto histórico, um contexto político relevante também, né, Thiago?
6: É isso, Cirilo, com todo o passado de Guerra das Malvinas, né? O contexto extra-campo, contexto em campo de eliminações, confrontos, inclusive o gol de mão do Maradona na Copa de 86, muita coisa envolvida e há uma preocupação, sim, boletim da segurança, a polícia de Atlanta soltou um comunicado que não vai permitir sequer cânticos provocativos entre uma e outra torcida, não vai permitir aglomeração também das duas torcidas. A qualquer momento a polícia vai intervir e, se acontecer qualquer tipo de agressão, vão responder com a dureza da lei norte-americana. E você sabe, aqui não tem muita conversa não, Cirilo. Então, o comunicado foi muito claro, a polícia de Atlanta estará nas ruas, já está, né, a partir dessa terça-feira, quando são esperados milhares de torcedores ingleses e argentinos circulando aqui nos Estados Unidos.
5: Aqui não tem muita conversa, brigou é cadeia, não adianta, não tem essa história não. Jogos que estão extrapolando o campo, do lado de França e Espanha também, falas preconceituosas do ex-primeiro-ministro espanhol, né, o Mariano Rajoy, rebatidas pelo atual primeiro-ministro espanhol, pelo governo francês, por jogadores da seleção da Espanha. Ele disse que a França não tem franceses, apesar de ter 23 dos 26 jogadores nascidos em território francês. Então, é uma Copa do Mundo, com duelos semifinais quentes em campo e também fora deles. Abraço para todos do Jornal da Itatiaia.
4: Muito obrigada, João Vitor Cirilo e Thiago Reis, conectados conosco aqui no Jornal da Itatiaia, trazendo a expectativa para esses jogos. A gente reforça o convite, nossa transmissão hoje no radinho, em todas as plataformas digitais, a partir de 15h30. Hoje teremos de um lado Lamine Yamal, do outro teremos Mbappé e companhia, né? Na França são muitos os craques. E amanhã teremos Lionel Messi de um lado, Harry Kane do outro, pra gente finalmente saber, né, quais serão as seleções que vão disputar a grande final da Copa do Mundo. Já coloca na sua agenda também, com uma super cobertura da Itatiaia no próximo domingo, dia 19 de julho. Olha só, ontem nós tivemos dois mineiros em campo pela 17ª rodada da Série B do Campeonato Brasileiro, com dois empates. O Atlético jogou fora de casa, empatou com o Ceará por 0-0, e o América empatou com o Londrina por 1-1, jogando na Arena Independência. O América até não fez um jogo ruim, mas mais uma vez não consegue.

0: consegue vencer. Não é isso, comentarista Vinícius Andrade? Bom dia.
1: Bom dia para você que se liga no Jornal da Itatiaia. O América amargou mais uma vez um resultado frustrante. 1-1, o empate com Londrina na noite de ontem no Independência. O América fez um bom jogo. Começou vencendo, fez o gol no finalzinho do primeiro tempo com o Segovinho, um belo gol, assistência do Dalbert. Aí precisava de uma missão: não sofrer gols. Algo que é raro nesta Série B, tem sido muito difícil para o América não ser vazado. Isso, infelizmente, aconteceu novamente no segundo tempo. Londrina conseguiu o gol de empate aos 12 minutos com o zagueiro Iago Lincoln. Depois de uma cobrança de escanteio, o zagueiro do Londrina pulou sozinho, sem ninguém para fazer aquela marcação, para incomodar o zagueiro. E aí o jogo terminou 1-1. Um resultado frustrante porque o América se entregou. O América lutou bastante, boas atuações, Iago Souza, Segovinha, Paulo Vitor se movimentando bastante, mas ainda não foi o suficiente. Então, vai ter que melhorar, tem que aliar desempenho com resultado. O América teve desempenho, mas não conseguiu o resultado e segue na lanterna da Série B.
0: Obrigada, Vinícius Andrade, e as notícias do esporte com o Nath Fius aqui no nosso Jornal da Itatiaia. Volto com você, Fernanda. Boa terça-feira.
2: Ótima terça para você, Natália. 7:48 no próximo bloco. Começa bloqueio dos Estados Unidos para impedir tráfego de embarcações ligadas ao Irã. É o nosso noticiário internacional que já tá chegando.
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0: 7:51.
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0: Os Estados Unidos iniciam hoje uma nova fase da ofensiva contra o Irã com o começo do bloqueio naval determinado pelo presidente Donald Trump.
2: A operação entra em vigor às 5 horas da tarde no horário de Brasília e prevê inspeções em embarcações que cruzarem o Estreito de Hormuz, uma das principais rotas do comércio mundial de petróleo.
0: Além do bloqueio, Trump anunciou que os Estados Unidos vão cobrar um pedágio de 20% sobre todas as cargas transportadas pelo Estreito.
2: Segundo o presidente, a taxa vai servir para custear as operações de segurança conduzidas pela Marinha Americana na região, que ele classificou como extremamente volátil.
0: Mais informações sobre a escalada do conflito no Oriente Médio com Ana Carolina Pelis.
3: Os Estados Unidos atacaram o Irã pela terceira noite consecutiva, segundo o Comando Central Americano.

0: Durante uma missão de 5 horas, foram atingidos alvos militares em várias cidades portuárias iranianas no Estreito de Hormuz. A Guarda Revolucionária do Irã reivindicou uma operação no Bahrein visando alvos americanos, entre eles uma base que abriga tropas dos Estados Unidos. Outros ataques na Jordânia tiveram como alvo instalações-chave americanas. Amã anunciou a interceptação de 4 mísseis iranianos em seu espaço aéreo, informando que não houve vítimas nem danos materiais. Em meio ao fogo cruzado, o presidente americano Donald Trump afirmou na segunda-feira à imprensa na Casa Branca que um acordo com o Irã ainda era possível. Antes disso, ele havia anunciado em sua plataforma Truth Social que os Estados Unidos tomariam o controle do Estreito de Hormuz e que o bloqueio dos portos iranianos seria restabelecido na noite de hoje. Assim como Teerã, o presidente dos Estados Unidos disse que queria cobrar uma remuneração equivalente a 20% do valor das cargas em Hormuz. A via está sujeita ao direito internacional, o que supostamente deve garantir a liberdade de navegação. Um agente do Serviço de Imigração e Alfândega dos Estados Unidos, o ICE, atirou e matou um homem na segunda-feira em Bideford, no Maine, nordeste do país. Organizações de direitos humanos identificaram a vítima como um cidadão colombiano de 26 anos e afirmaram que ele tinha autorização para trabalhar nos Estados Unidos. O caso ocorreu menos de uma semana depois que um agente do ICE baleou e matou um cidadão mexicano no Texas.
1: Agora 7h54, no próximo bloco, morando em Minas, mais uma venezuelana relata angústia após os terremotos.
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1: 7h56.
0: 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Missão Venezuela.
1: Morando em Belo Horizonte, uma venezuelana acompanha com a apreensão as notícias sobre o duplo terremoto que atingiu o país.
2: A distância aumenta a angústia de quem tem familiares e amigos na Venezuela e depende de informações divulgadas pelas redes sociais para saber a situação das pessoas próximas.
3: A maioria dos venezuelanos que chega ao Brasil busca reconstruir a vida. Muitos conseguem inserção no mercado de trabalho, enquanto outros, a maioria, enfrentam desafios como validar o diploma e a profissão, a barreira do idioma, acesso à moradia, além de episódios de discriminação. Cristina La Rosa era professora na Venezuela, mas quando veio para o Brasil em 2017 fez de tudo. Foi vendedora ambulante, faxineira, recepcionista, até conseguir uma colocação mais próxima da sua área. Hoje trabalha como analista. Da entrada no Brasil, na fronteira com o estado de Roraima, até Belo Horizonte, demorou 1 ano e meio, passando por diversas cidades do país. Com ela, na região noroeste de Belo Horizonte, moram o marido, Pedro, e a filha, Lucia, de apenas 6 anos, nascida no Brasil. No imóvel ao lado, residem os pais e a avó de Cristina. Ela conta, Itatiaia, como tem acompanhado as notícias da Venezuela.
4: Todo mundo pergunta, mas sua família está bem? Nossa família está bem, graças a Deus. Mas a gente fica pensando em todo o povo da Venezuela. En el sufrimiento que ellos tuvieron con eso. Y nada, la semana fue horrible. A gente lloraba, a gente consumía mucho, muchas noticias y eran noticias muy fuertes y difíciles para nosotros.
5: Cristina, para a gente terminar, quem hoje, de alguna forma, vai a Venezuela porque necesita, porque vai ajudar, porque vai trabalhar, ¿cuál cenário encontra lá?
4: Es inimaginable, o sea, yo, es una cosa que yo misma no quiero ni imaginar, porque a gente ni puede imaginar a magnitud solo con fotos que ven la noticia, o solo con vídeos que ven la noticia. Yo escuché a una periodista y ella falaba que, o sea, el cheiro, los escombros caídos, a familiares ainda procurando a su familia. O sea, es un escenario triste. Y todo el mundo preguntando, ¿y ahora? ¿Qué va a hacer? ¿Qué vamos a hacer? ¿O qué va a acontecer? ¿Cómo va a continuar?
1: Repórter João Felipe Loli.
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1: Muito bem, agora são 8:02 para você. Bom dia. Hoje é terça-feira, 14 de julho de 2026, é Dia Mundial dos Hospitais, Dia da Liberdade de Pensamento e Dia do Propagandista de Laboratório. Um abraço a todos ligados em 99,5, a todos os hospitais também, seja o Protocol, a Fundação Cristiano Varela, o Hospital São Paulo, enfim, todos os hospitais aonde chega o som da Rádio Muriaé. O nosso abraço, Dia Mundial dos Hospitais hoje. É comemorado nesse 14 de julho. Aonde quer que você esteja, valeu pelo carinho, pela audiência. E eu já começo abraçando os nossos companheiros do Sistema Integrado de Comunicação. Rádio Muriaé, bom dia! Alô, Paulinho, bom dia! Eu tomei um café rapidinho na sala do chefe hoje, hein? Foi rápido e rasteiro hoje, aquele cappuccino. Bom dia pro Silvério, bom dia pra Manu, bom dia pra Daniele, nossa recepcionista, e o casca de bala chamado Pedro Luiz.
2: Bom dia! Tô saindo pra batalha.
1: Vamos que vamos, né? Saindo pra batalha, correr atrás do papel bordado, né, meu camarada? Vamos nessa, 8:03. Bom dia pra você, querido amigo aposentado. Mas que carinho eu tenho com os meus aposentados, meus idosos também, nossa. Amo de paixão os idosos, né? Tenho carinho e respeito acima de tudo a você, pensionista, dona de casa e as costureiras que levantam cedo. Ligo o rádio às 5 da manhã para ouvir aí o Marcos Rogério com o melhor da música sertaneja, aquela música de raiz, né? É, 5 da manhã. Logo depois tem o Jornal da Itatiaia e agora é nós. Com todo o departamento de jornalismo pronto para deixar você bem informado por dentro de tudo que está acontecendo em Muriaé e toda a região. Aquele abraço para você que está aí curtindo a gente, valeu pelo carinho. Bom dia aos amigos da Polícia Militar, Polícia Civil, Corpo de Bombeiros, Polícia Penal, equipe do SAMU, Polícia Rodoviária Federal, equipe da Ecovia Minas, equipe de Garis do Liançu. Alô Rodrigues, aquele abraço, sempre ligado com a gente. Equipes da Energisa, né? Meu amigo Cristiano, aquele abraço, bom dia para todo mundo aí. Ah, o meu amigo Eduardo Goulart, lá da Faminas, também sempre a caminho do trabalho, ligado com a gente. A você, pedreiro, servente, pintor, serralheiro, gesseiro, padeiros, porteiros, aos operadores de máquinas, né? Bom dia. Carteiros, balconistas, empregadas domésticas, eletricistas, jardineiros, contadores, dentistas, produtor rural, você babá também ouvindo a gente, e claro, os meus amigos retireiros. Levantam cedo e estão lá no curral ouvindo a gente. Bom dia. Ao Poder Judiciário, aquele abraço, né? Poder Judiciário, toda sexta-feira a gente tem a participação da juíza eleitoral aqui no programa, doutora Aline Arquete, né? Trazendo sempre um assunto importante e tirando dúvidas dos eleitores, dos pré-candidatos. Então vale a pena ficar ligado toda sexta-feira, 11:30 da manhã, logo depois do plantão de polícia, a gente tem a participação da juíza eleitoral. Do Ministério Público, aquele abraço. Alô, alô, taxista, motorista de aplicativo, tem um montão por aí ouvindo a gente. Aos médicos, a você, empresário, bons negócios. Aos vendedores, boas vendas. A você, caminhoneiro, transportando progresso para todos.
3: Brasil!
1: Meus amigos e amigas nas confecções, bom dia, sejam todos muito bem-vindos à Rádio Muriaé FM 99,5. Valeu por amanhecer em nossa companhia. Vamos juntos até o meio-dia com muita informação.

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1: Vamos então às principais manchetes do programa de hoje. Eu começo com o Matheus Gouveia. Bom dia.
2: Muito bom dia a você, Gilson, a quem nos acompanha por 99,5. Acidente no trevo de Recreio deixa duas pessoas feridas na BR-116. Com a chegada do frio, Muriaé intensifica acolhimento a pessoas em

0: situação de rua. São algumas das notícias que iremos repercutir no dia de hoje.
1: Legal, 8:07, a vez de Marcelo Bittencourt. Bom dia.
2: Bom dia, Gilson. Bom dia, os ouvintes da Rádio Muriaé. Olha só, Gilson, já estão abertas as inscrições para a 68ª Corrida da Fogueira em Muriaé. A premiação total chega a R$ 8.600. E também mais uma notícia para a gente repercutir, Gilson. Ministério Público abre seleção para estágio de pós-graduação em Direito em Muriaé. Essas são as notícias.
1: Ok, daqui a pouco tudo isso aqui no programa. É a vez de Jota de Souza. E aí, Jota, bom dia.
3: Bom dia, Gilson Júnior. Bom dia a todos que estão ligados aí no Manhã da Muriaé. Desta terça-feira vai começar, né, Gilson? A semifinal da Copa do Mundo.
1: Aí.
3: São quatro seleções e, por sinal, são as quatro que estão nas quatro primeiras posições do ranking.
1: As quatro melhores?
3: É, as quatro melhores. Então, hoje vamos ter França e Espanha, hein? Jogaço, hein? Eu acho que vai dar França.
1: Será?
3: Ah, eu acho que vai dar França.
1: Mas
3: futebol, né, é uma caixinha de surpresa.
1: É verdade.
3: Pode acontecer.
1: Nossa seleção podia estar aí agora, entre as quatro.
3: É, não mereceu, né? Quando foi formada, né? Desde quando começou o trabalho de preparação para a Copa, a gente já sentia que não ia dar liga, né? O percurso não foi bem feito, né?
1: Era mais quatro anos, só em 2030 agora, né?
3: Verdade, muitos treinadores entraram, saíram. Agora o Ancelotti, pelo menos, o que estamos esperando é que ele vai ter quatro anos aí, então quer dizer...
1: É, vai poder corrigir os erros, né?
3: É, pelo menos ir até as oitavas, né? E até uma semifinal, né? Eu acho que você pode não ter uma grande seleção nas mãos, mas um trabalho bem feito, organizado, pode dar frutos.
1: É o que eu tava falando aqui com o Marcelo ontem, o Brasil saiu muito precoce da Copa, né? Acho que foram três ou quatro jogos só, né? Quatro jogos. Se não me falha a memória?
3: Três, quatro, cinco.
1: Cinco, então. Não passou disso, né?
3: Ele chegou até a fase 16 avos, né?
1: Pois é.
3: Sendo eliminado ali.
0: Né? Até as oitavas, é isso? Então vamos lá. Foram os três jogos da fase de grupos, a oitava contra o Japão.
3: E as oitavas.
1: Enfim, é muito precoce.
0: 16 avos contra o Japão, oitavas contra o Noruega, isso aí. Então, cinco jogos.
3: É, mas vamos ver. Quem sabe, né? O trabalho já vai começar agora em setembro, né? Então, boa sorte ao Ancelotti, que ele sabe que ele tem currículo, né? Pelo menos em clubes, né? Então. Seleção é outro filme, né?
0: Não? Jota, eu vi alguns jogadores experientes que fizeram parte desse ciclo dizendo que estão disponível para 2030. O goleiro Alisson é um deles, alguns. O que você acha disso?
3: Neymar não, né? Tô achando ainda, estão falando que o Neymar ainda tem cartucho para mais uma Copa. Será? Eu acho que o Neymar tem que cuidar da fortuna dele agora.
0: É hora de renovação, né?
3: É verdade.
1: Acho que ele tá na hora de aposentar, já ficar quietinho lá, gastando dinheiro.
3: Tipo o Estevão voltar, né? E outros pais que saíram com contusão, né? O Estevão é um nome aí que, poxa, ia ser um diferencial, né?
0: Meio de campo, Rodrigo, do Real Madrid,
3: né? Também, né? Então vamos esperar.
1: A nossa enquete de ontem foi falando justamente sobre isso. Que eles estão querendo mudar a lei agora. Só jogador que joga no Brasil pra jogar na seleção brasileira.
3: Certo, não. E Copa são os melhores, né? Independente de se está no Brasil ou se não está, né? Agora, isso tudo é a convocação, né? O Ancelotti errou em algumas convocações, algumas peças, né? Não chamou um lateral, né? E outra situação. Então, os melhores devem ser convocados.
1: Né? Com certeza.
3: Agora, se os melhores estiverem aqui, né? Acabou, né?
0: Merece oportunidade, é claro.
3: Por que não? Botafogo fecha a contratação de volante angolano e tá tentando aí terminar aquela questão dos transfer bans, né? Quatro já conseguiu tirar, né? Faltam dois. O Flamengo tá tentando aí o Thiago Almada, é aquele mesmo, ex-Botafogo e atualmente na seleção argentina. Será que o Mengão vai conseguir o Thiago Almada?
1: Será?
3: Será? Fluminense encaminha renovação com Lúcio Acosta até 2029. Vasco avança com negociação para contratar volante colombiano do Real Betis da Espanha. E essa semana, Gilson, volta o Brasileirão, hein? Poxa, muita gente tá com saudade, né?
1: Verdade.
3: Vamos trazer aqui todos os jogos da 19ª rodada. O pessoal nem se lembra mais. Quem tá na liderança? Ah, quem tá lá embaixo, né? Então vamos trazer toda a 19ª rodada, que começa nesta quinta-feira, Gilson, e vai terminar na próxima quinta, sem ser essa, na quinta-feira da semana que vem. Então já vamos passar a linha pro esporte aqui no seu programa.
1: Ok, valeu, Jota de Souza, ele volta já. São 8:12, as manchetes dos jornais.
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1: Começando com o G1. Bloqueio naval dos Estados Unidos ao Irã começa hoje. Trump diz que cobrará 20% de pedágio. UOL. Flávio Bolsonaro questiona critérios de Moraes e diz que Lula podia tudo na prisão. Folha de São Paulo. Campanha de Flávio calcula prejuízos com proibição de visitas e vê impacto em estratégias. Estado de Minas. Carta de Bolsonaro lida por Flávio pode ser crime eleitoral, aponta Alexandre de Moraes. Hoje em dia. Congresso Nacional se aproxima do recesso sem votar PEC 6x1 e PL da misoginia. O Tempo de Belo Horizonte. Em Minas Gerais, Cunha usa rádios próprias para negar desvios de emendas. Jornal Globo. Eduardo Cunha mandou emendas para cidades onde comprou rádios aqui em Minas Gerais. Revista Veja. Senado deve votar MP do frete hoje para afastar risco de greve dos caminhoneiros. O R7, divulgação de carta de Bolsonaro, reacende debate sobre prisão do ex-presidente.
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1: Muito bem, vamos aos fatos que marcaram o dia de hoje, 14 de julho, na história. 1951, a Ferrari conquista sua primeira vitória no Grande Prêmio de Fórmula 1, no GP de Silverstone. 1965, o satélite americano Mariner 4 é o primeiro a mandar para a Terra fotografias do planeta Marte. 1983, Mario Bros. É lançado no Japão, dando início à popular franquia Super Mario Bros. Em 1995, lançamento no formato de áudio MP3. Em 2016, um ataque terrorista em Nice, na França, mata 86 civis e fere mais de 400 pessoas.
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abraçando quem completa a idade nova no dia de hoje, 14 de julho, é o seu aniversário? Parabéns para você. Temos famosos completando a idade nova. Luigi Barrichelli, ator e apresentador de televisão. Ele nasceu em 1971. Flávia Monteiro, atriz brasileira, nasceu em 1972. Gil do Vigor, economista, empresário e influenciador digital, nasceu em 1991.

0: Vamos lá então para a nossa enquete do dia de hoje. A Escola de Enfermagem da UFMG, Universidade Federal de Minas Gerais, lançou uma pesquisa digital que usa o WhatsApp para ajudar fumantes a largarem o vício. Durante 30 dias, os voluntários recebem conteúdos diários, como estratégias, controle de gatilhos e orientações sobre os benefícios de parar de fumar. Você toparia receber dicas, metas e apoio diário pelo WhatsApp para conseguir parar de fumar? Você que não fuma, acha uma boa iniciativa da UFMG? A tecnologia, como aplicativos e mensagens, pode ser uma boa aliada para abandonar o cigarro? Ou sua força de vontade e o apoio médico resolve? Para quem está tentando parar de fumar, qual o maior desafio no dia a dia? Se alguém ou você, se você ou alguém que você conhece quisesse parar de fumar, usaria um serviço de apoio gratuito via WhatsApp criado por uma universidade? É a nossa enquete de hoje. Participe com a gente. 988301140. Vamos debater esse assunto tão importante, né? Você que de repente tenta parar de fumar e não consegue, acha uma boa essas dicas pelo WhatsApp da UFMG? Participe com a gente. 988301140.
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0: Agora são 8h17, uma curiosidade bem legal sobre Até Que Enfim, do Ferrugem. Ela foi composta por Lucas Morato, filho do cantor Péricles, em parceria com Cleitinho Persona. O próprio Lucas Morato já comemorou nas redes sociais o enorme sucesso que a canção fez na voz do seu amigo. A música é um pagode romântico, clássico, que retrata o alívio e a alegria de encontrar o amor verdadeiro após uma longa espera, destacando versos marcantes como "Naquele segundo, acho que o mundo até parou para suspirar". Então é essa que a gente começa o programa de hoje. Até Que Enfim, do Ferrugem.

0: Abrindo o nosso encontro nessa manhã de terça-feira, até que enfim do Ferrugem. Bom dia para Maria da Guia, no bairro Santa Terezinha. Tá ligada todos os dias aqui no Manhã da Muriaé. Agora são 8h21, bom dia.
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6: Então, para a agenda do programa de hoje, né? A comunidade Santa Luzia no Barreiro convida para a missa nesta segunda-feira, dia 20, às 7:30 da noite, com a comunidade Bom Pastor. Convite para o Terço dos Homens e das Famílias, toda terça-feira, às 20 horas, na comunidade São José, no bairro São José. A comunidade Nossa Senhora do Carmo, no patrimônio dos Carneiros, convida para a festa em honra Nossa Senhora do Carmo, do dia 16 ao dia 18, às 19 horas. Com missa e música ao vivo. A comunidade Anastácia convida para as festividades de Nossa Senhora do Carmo, dia 16 de julho, às 18:30, com procissão, missa, bingos e leilões. A comunidade Nossa Senhora do Carmo, no patrimônio dos Carneiros, convida para suas festividades, dia 16 ao dia 18, com missa todos os dias e no encerramento terá música ao vivo. Santuário de Nossa Senhora Aparecida, no bairro do Porto, convida para as festividades de São Cristóvão, do dia 23 ao dia 26, com missa todos os dias, às 19 horas. Convite para o Terço Mariano, todas as quintas-feiras, às 19:30, no Santuário Diocesano de Nossa Senhora Aparecida, no bairro do Porto. A comunidade Nossa Senhora do Carmo convida para suas festividades, em honra a Nossa Senhora do Carmo, dia 16 às 18:30 e no dia 18 às 19 horas. Teremos bingos, leilões, barracas e show. O Salão Paraíso de Patrocínio do Muriaé convida para a festa no dia 18 de julho às 19:30 com música ao vivo e bingo.
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10: A síndrome do intestino irritável é um distúrbio gastrointestinal que provoca dor na barriga, excesso de gases, prisão de ventre e diarreia. Os sintomas da síndrome do intestino irritável podem piorar com situações como estresse, ansiedade e o consumo de alguns alimentos e bebidas. Essa síndrome acontece quando há uma alteração na comunicação.

0: 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É mais comum entre as mulheres com idade entre 30 e 50 anos. A síndrome do intestino irritável pode ser controlada com mudanças na alimentação, diminuição do estresse e uso de medicações específicas, melhorando muito a qualidade de vida dos pacientes.
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4: Tudo bem, vamos à redação com as primeiras informações do programa. Marcelo Bittencourt traz um acidente que ocorreu no Trevo de Recreio, ali na 116 da Marcelo.
5: É isso aí, Gilson. Um acidente envolvendo dois carros deixou duas pessoas feridas nessa segunda-feira, no dia 13, no quilômetro 744 da BR-116, em Leopoldina, no trevo de acesso ao município de Recreio. De acordo com as informações apuradas, uma mulher de 29 anos, moradora de Porto Firme, conduzia um Fiat Uno e seguia para o trabalho. Ao realizar uma conversão à esquerda para acessar a rodovia que leva a Recreio, o veículo foi atingido lateralmente por um Nissan Versa, que seguia no sentido Leopoldina. No Versa,

0: Estava um motorista de 47 anos e uma passageira de 31 anos, ambos moradores de Três Corações. A motorista do Fiat Uno e a passageira do Nissan Versa sofreram ferimentos aparentemente leves, né? As duas foram socorridas pela equipe de atendimento da concessionária responsável pela rodovia e encaminhadas ao hospital. Após o atendimento da ocorrência, os veículos foram removidos por um guincho da concessionária e, Gilson, as circunstâncias do acidente estão sendo apuradas.
1: Ok, são 8h33 e a vez do Matheus Gouveia, a sua informação.
2: É isso, Gilson. Mulheré intensifica acolhimento a pessoas em situação de rua. Com a queda das temperaturas na região, a Prefeitura de Muriaé, por meio da Secretaria de Desenvolvimento Social, deu início nesta semana a uma força-tarefa para intensificar o trabalho de abordagem social em todo o nosso município. A iniciativa busca mapear, acolher e prestar assistência imediata a pessoas em situação de extrema vulnerabilidade, com foco principal na população que utiliza as ruas como moradia durante esse período de frio. Diariamente, assistentes sociais e equipes de apoio percorrem pontos estratégicos da cidade, onde há maior concentração desse público. Além de estabelecer um diálogo humanizado e realizar o acompanhamento social, os profissionais orientam e encaminham os cidadãos para a casa acolhedora. O espaço oferece abrigo seguro, alimentação e condições dignas para que passem a noite protegidos. Como o acolhimento não é obrigatório, a prefeitura estruturou uma alternativa para quem prefere não ir ao abrigo. Nesses casos, as equipes realizam a entrega direta de cobertores e refeições quentes nas próprias ruas, garantindo assistência imediata e minimizando os impactos do frio intenso. A participação dos moradores de Muriaé também é fundamental para o sucesso da ação. Quem identificar alguma pessoa em condições de vulnerabilidade e que necessite de atendimento ou agasalho, pode acionar diretamente a equipe de abordagem social pelo telefone 32 99864-3866. Gilson Júnior.
1: Ok, obrigado pelas informações, são 8h35.
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1: Vamos falar de futebol aqui no programa, né? O assunto que o brasileiro mais gosta. O Jota de Souza tá pronto aqui trazer todas as informações. Vamos lá, Jota.
8: Vamos lá, Gilson, França e Espanha se enfrentam.

0: Apresentam hoje às 16 horas pelo horário de Brasília pelas semifinais da Copa do Mundo. O duelo será no estádio de Dallas, nos Estados Unidos. A França vai disputar uma semifinal de Copa do Mundo pela terceira vez consecutiva. Campeã em 2018 e vice em 2022, a seleção venceu todos os jogos nesta edição. Mbappé, com 8 gols marcados, é o destaque da competição e divide a artilharia do torneio com Lionel Messi. Já a Espanha vive a melhor Copa desde 2010, quando conquistou aí o último título, aliás, o único título, né, contra a seleção da Holanda.
1: Ô Jota, é verdade que no ano passado teve um jogo entre essas duas seleções com 9 gols marcados?
0: É verdade, Gilson. A maior curiosidade do confronto entre França e Espanha é que o jogo mais recente entre eles entrou para a história como o duelo mais insano e com mais gols de toda a rivalidade. Na semifinal da Liga das Nações, a Espanha venceu a França por 5-4, quebrando todos os recordes modernos do confronto com uma chuva de 9 gols. A Espanha abriu uma vantagem impressionante de 4-0 no primeiro tempo. O jovem Lamine Yamal marcou 2 gols na partida, ampliando provisoriamente o placar para 5-1. Liderada por Kylian Mbappé, a França marcou 3 gols na reta final do segundo tempo, transformando o jogo em um verdadeiro teste para cardíaco até o último segundo. Esse placar de 5-4 igualou o recorde histórico de gols em um único jogo entre as duas seleções, feito que só havia acontecido em um amistoso quase centenário, quando a Espanha goleou por 8-1. Então, Gilson, expectativa muito grande em torno desse jogo logo mais, né?
1: Então pode ser uma chuva de gols novamente, né?
0: Com certeza, são duas seleções.
1: Horário do jogo?
0: 4 horas.
1: 4 da tarde, né?
0: Estaremos dando informações aqui dentro do Boa Tarde, Muriaé, com Marcelo Bittencourt, né?
1: Foi isso.
0: Então vai ser um jogaço, com certeza. Falando agora do futebol aqui no país, o Botafogo fechou a contratação do volante angolano Domingos Andrade, de 23 anos, depois de melhorar a proposta realizada ao Porto, informou o jornal português Record ontem. Domingos Andrade se reapresentou ontem ao Porto B, mas deve viajar ao Brasil entre quinta e sexta-feira para fazer exames e assinar contrato com o Botafogo. Já o Flamengo voltou a tentar a contratação de Thiago Almada, campeão brasileiro da Libertadores pelo Botafogo em 2024 e atualmente no Atlético de Madrid. A diretoria rubro-negra avançou por um acordo com o meia após o River Plate ter tido dificuldades de apresentar garantias a um banco ligado aí a Eagle Futebol, que ajudou o Atlético de Madrid a comprá-lo do Botafogo. A proposta dos argentinos é de 20 milhões de euros por 50% dos direitos econômicos. Será que o Almada vai para o mais querido do Brasil?
1: Dinheiro tem, né?
0: E você, rubro-negro, que está nos ouvindo, gostaria de ter o Thiago Almada no Mengão? Fluminense está perto de estender o contrato de permanência do meia Lúcio Acosta até 2029. O meia argentino de 32 anos tinha aí um contrato até 2028 e vai ganhar um acréscimo de 1 ano. Lúcio Acosta chegou ao Fluminense na temporada passada e caiu nas graças da torcida tricolor com o grande poder de criação de jogadas, habilidade e bonitos gols. Então, Lúcio Acosta se aproximando aí de renovação com o Flusão. Quem acha que o Vasco tá parado, tá enganado, hein? O Vasco avançou aí nas negociações pelo volante colombiano Nelson De Ossa, do Real Betis. O jogador já aceitou a proposta salarial e deseja atuar no clube carioca. O acordo de empréstimo com obrigação de compra de 10 milhões de euros depende agora do envio de garantias financeiras ao time espanhol. Então, boa sorte ao Vasco aí, né? O Vasco tá precisando realmente melhorar a equipe, né, Gilson?
1: É isso aí, tem que dar uma renovada para continuar bem no campeonato, senão, né?
0: É verdade.
1: Vamos aguardar.
0: Já que você falou em campeonato, né? O Brasileirão vai voltar nesta semana, né?
1: Isso.
0: Quinta-feira tem 2 jogos às 19h30. No Barradão, Vitória e Vasco, ao Vascão aí, hein? 19h30 no Nilton Santos, Botafogo e Santos. Na sexta-feira, 2 jogos às 20 horas. Maracanã, Fluminense e Bragantino, no estádio Maião em Mirassol, Mirassol e Grêmio. Aí já na terça-feira que vem, hein? 19h30, Arena MRV, Atlético e Bahia. Quarta-feira, 19h30, no Couto Pereira, Coritiba e Palmeiras. Quarta-feira, 21h30, no Cícero de Souza Marques, São Paulo e Atlético Paranaense. Quarta-feira, 21h30, Beira Rio, Internacional e Cruzeiro. Também na quarta, no mesmo horário, Arena Condá, bonito esse nome, Arena Condá, Flamengo e Chapecoense. E na quinta-feira, fechando, 19h30, Neoquímica Arena, Corinthians e Remo. Uma pergunta para você, valendo um pix de R$500.
1: Já perdi.
0: Fale para mim o G4 do Brasileirão.
1: Bom, posso acertar só um?
0: Não, tem que acertar os quatro.
1: Aí é difícil, né? Primeiro o Flamengo.
0: Já perdeu.
1: Já perdi já? Que isso?
0: Primeiro Palmeiras 40.
1: Ah, eu esqueci do Palmeiras. Tanto tempo que a gente não fala de Palmeiras e Flamengo que a gente tem esquecido.
0: Primeiro é o Palmeiras 41 pontos. Segundo Flamengo 34. Terceiro Fluminense 31. Em quarto o Atlético Paranaense com 30 pontos.
1: E segue o porco, né? O porco continua na frente, né, Jota?
0: É verdade. Pra fechar, muita gente continua perguntando, e o Nacional, vai começar a segunda divisão, não vai? Quando vai começar? Bem, já saiu, gente. Tá, vai. Esse ano mudou, né? Vai começar apenas em setembro.
1: Vai até?
0: Vai até o fim do ano.
1: É?
0: Aqui. Vai até... Não, não vai até o fim do ano, não. Vamos ter
1: até novembro, mais ou menos, né?
0: Vai
1: outubro, novembro.
0: A primeira fase vai até 17 de outubro.
1: Deve terminar finalzinho de outubro para novembro.
0: É, depois entra as outras fases, né? Mas o Nacional, ó, vai estrear dia 20 de setembro. 20 de setembro, um domingo às 10 da manhã, contra o Santarritense. Jogo em casa, hein? Depois o Nacional sai para jogar contra o Inter de Minas. Esse jogo, 25 de setembro, sexta-feira, 15 horas. Depois volta a Muriaé no dia 6 de outubro, domingo, 10 da manhã, para enfrentar o Nova Lavras. No dia 9 de outubro, pela quarta rodada, sexta-feira, 19 horas, o Nacional joga fora contra o Novo Sport em Itabirinha. E fecha aí a sua participação na primeira fase, no dia 17 de outubro. Sábado, 15 horas. Contra o Venda Nova lá no Soares de Azevedo, Gilson.
1: É isso aí. Né? Então vamos aguardar a estreia do Nacional, né? Nesse campeonato aí, ver se.
0: Lembrando que após a primeira fase, né, vamos ter 6 equipes se classificando para a segunda fase. O Nacional está no grupo A, juntamente com o Inter de Minas de Itaúna, Novo Sport de Itabirinha, Venda Nova de Belo Horizonte, o NAC, né, aqui de Muriaé, e o Nova Lavras. De Lavras e também o Santarritense de Santa Rita do Sapucaí. A chave B em Araxá, Betim B, o Norte de Montes Claros, Paracatu e Siderúrgica de Sabará. São os 12 participantes, né, deste campeonato mineiro da segunda divisão. Como diz, começa em setembro, né? Após a primeira fase, os 6 classificados disputarão o hexagonal final em turno único, Gilson.
1: Ok, faltam 15 para as 9.
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4: O infarto, popularmente conhecido como ataque cardíaco, é o processo de morte ou isquemia de parte do tecido cardíaco, geralmente por uma obstrução da artéria coronária, popularmente a veia entupida. Sintomas como dor no peito, principalmente durante os esforços, queimação nos braços, falta de ar, palidez, suor frio, podem ser sintomas de infarto agudo, devendo procurar imediatamente o hospital para o tratamento precoce. A boa notícia é que o infarto pode ser prevenido. Procure um cardiologista, passe por uma avaliação. Fatores como colesterol em excesso, hipertensão arterial, glicose elevada, o temido diabetes, tabagismo, estresse e até mesmo a depressão devem ser controlados para que o nosso coração trabalhe melhor e seja reduzido o risco de infarto.
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0: Muito bem, vamos dar um bom dia pro Henrique Lourenço, já chegou cedo trazendo as promoções para essa terça-feira. 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

Vamos lá então, abraçando quem completa a idade nova nesse 14 de julho. É o seu aniversário? Parabéns pra você, felicidades, muita paz e saúde. Joel Pena, é no audiovisual aqui da Rádio Muriaé. Abraços da direção, funcionários e familiares. Alô, Joel, parabéns, irmão. Maurício Dias, Domingos e Túlio Coelho, ambos recebem abraços da Selma, do Cardoso de Melo. Maria Onofra da Silva, no bairro Coleti, abraços da tia e madrinha Zilda Maria da Capitinga e familiares. 19 anos de casado, Juninho e Analice, na Fazenda Água Santa, em São Fernando. Abraço dos familiares e amigos. Dona Áurea Brandão, no Rosário. Abraços da filha Maria Helena, Lucília Costa, Pedro Luiz, Kátia e todos do grupo Mulheres Virtuosas e Manhã da Muriaé. O Manuel, lá na comunidade do Sapeca. Abraços da irmã Eva Aparecida e familiares. O Lucas completa 12 anos hoje na Barra. Abraço dos avós Luiz Martins e Esther. Dos pais Leandro e Juliana, irmã Giovana e familiares. Cristina Aguiar, no bairro Santana. Abraço do Elias e Lurdinha e todos os familiares. A Ângela Maria, a Santa do Gaspar. Abraço dos amigos e familiares. A Marilene Dalla Paula na Barra e Adriano Vilela no Cardoso de Melo. Abraços da Sandra Beatriz e familiares. Para os aniversariantes de hoje, Pão de Mel, Zezé de Camargo e Luciano. Já já o Marcelo Bittencourt e as notícias.

0: 9 horas. Senado deve votar hoje medida provisória do frete para evitar riscos de greve dos caminhoneiros.
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0: Após um acordo celebrado entre parlamentares da base e da oposição e os caminhoneiros, o Senado deve apreciar nesta terça-feira a MP do frete. A inércia em relação ao tema fez com que a categoria acenasse para uma paralisação nesta segunda-feira. A eventual aprovação do texto deve fazer com que os caminhoneiros recuem em relação à greve, que, se perdurasse, poderia trazer problemas para o presidente Luiz Inácio Lula da Silva a menos de 3 meses das eleições. Durante a reunião entre governistas, opositores e representantes da categoria, ficou acordado que, durante a apreciação da medida, serão feitos alguns ajustes de redação. Houve ainda a sinalização de vetos de Lula em alguns trechos da proposição, com a previsão de anistia das multas de caminhoneiros por protestos após as eleições de 2022, inserido no texto pelo relator da proposta da Câmara, Zé Trovão. O bloqueio naval anunciado pelos Estados Unidos para impedir o tráfego de embarcações ligadas ao Irã começa nesta terça-feira. Segundo a Marinha Americana, a operação terá início às 17 horas pelo horário de Brasília. A medida entrará em vigor um dia depois de o presidente dos Estados Unidos, Donald Trump, afirmar que pretende assumir o controle do Estreito de Hormuz. Em uma publicação na rede Truth Social, Trump disse que os Estados Unidos serão os guardiões da via marítima e que cobrarão 20% sobre toda a carga transportada pelo estreito. O Conselho Nacional de Política Energética deve se reunir nesta terça-feira para anunciar o aumento da mistura do etanol anidro na gasolina de 30% para 32%. A medida vem sendo discutida por integrantes do governo nos últimos meses. Especialistas, no entanto, avaliam que a medida pode aumentar o risco de desgaste em motores mais antigos ou sem calibração específica para essa mistura. A Associação Nacional dos Fabricantes de Veículos Automotores, Anfávia, já havia defendido a realização de mais estudos antes da implementação da medida. O concurso 3030 da Mega Sena pode pagar um prêmio de 25 milhões para os acertadores das 6 dezenas. O sorteio ocorre às 21 horas desta terça-feira em São Paulo. No concurso do último sábado, nenhuma aposta acertou 6 números e o prêmio acumulou. A aposta mínima para a Mega Sena custa R$ 6 e pode ser realizada em Muriaé até às 18 horas em qualquer agência lotérica credenciada, a Caixa e também pela internet até às 20 horas. A Mega tem 3 sorteios semanais, às terças, quintas e sábados. 9 horas, 3 minutos, notícias da hora, oferecimento Elétrica do Povo. 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
4: Bom dia para você, meu irmão, que nos acompanha aqui pela Rádio Muriaé. Esse é o nosso programa A Palavra É.
5: Proclamação do Evangelho de Jesus Cristo segundo Mateus. Naquele tempo, Jesus começou a censurar as cidades onde fora realizada a maior parte de seus milagres, porque não se tinham convertido. Ai de ti, Corazim, ai de ti, Betsaida, porque se os milagres que se realizaram no meio de vós tivessem sido feitos em Tiro e Sidônia, há muito tempo elas teriam feito penitência, vestindo-se de silício e cobrindo-se de cinza. Pois bem, eu vos digo, no dia do julgamento, Tiro e Sidônia serão tratadas com menos dureza do que vós. E tu, Cafarnaum, acaso serás erguida até o céu? Não, será jogada no inferno, porque se os milagres que foram realizados no meio de ti tivessem sido feitos em Sodoma, ela existiria até hoje. Eu, porém, vos digo, no dia do juízo, Sodoma será tratada com menos dureza do que vós. Palavra da salvação.
6: A semana tá puxada, hein, gente? Ontem falamos de paz, de guerra.

guerra, de divisão, de inquietude. Hoje fala de falta de conversão. Como é que pode tantas graças acontecer na vida de alguém, de uma pessoa, de uma comunidade, e essa pessoa, a comunidade, não muda? O milagre, ele não existe por si só. O milagre, ele tem um papel, é de provocar, através daqueles que receberam, uma comoção, uma conversão. Quem recebe milagre não é por essa pessoa, mas através dessa pessoa, o fato, posso chegar a mais pessoas. Quantas graças Deus já não fez, gente? Quantos livramentos, né? Uma palavra muito moderna hoje, né? Quantos livramentos não aconteceu na minha e na sua vida? O que falta Deus fazer para você acreditar ou mudar de vida? O que falta Deus fazer na sua família, nas pessoas que você ama, naquilo que você tem e possui, para você ter uma vida mais digna e largue um pouco o pecado? O que falta você arrumar o seu casamento religioso? O que falta para você parar de xingar, parar de amaldiçoar, mudar o seu linguajar? O que falta mais Deus fazer? Ou você não conhece a história da palavra de Deus, não conhece os que nos precederam, ou não conhece a sua própria vida? O que falta? É isso que está dizendo Jesus. Sodoma, que se perdeu, mas se tivesse feito nela, teria se convertido. Mas Corazim, Betsaida, Cafarnaum, cidades inteiras que presenciaram portentos e ficaram assim. Quantos portentos, quantos milagres já acontecem, gente? Desde a Eucaristia, que celebramos todos os dias, a graça da vida e da natureza, da comida, bebida, a vida. Quanto que Deus nos provê, e as pessoas são ingratas, não reconhecem, porque lógico, Deus não faz, gente, alguma coisa esperando algo em troca, tá? Não seria amor. Deus ama, tá? Deus ama. Mas se você não responde ao amor de Deus, você não está sentindo esse amor. Essa é a verdade. Porque é impossível ser amado e não amar quem me amou. É impossível descobrir que alguém fez algo por mim de tão bom e não tentar retribuir ou comunicar. Sabe? É impossível, humanamente falando. É insensível, é ingrato, ingratidão. Deus não quer nada em troca, mas por outro lado, você não recebe as graças de Deus. Olhe para sua vida, faça o exame de consciência. O que você tem hoje? O orgulhoso é dizer que bate no peito e dizer: eu conquistei. Tudo bem, você pode ter conquistado. Você estudou, trabalhou, fez tudo por onde. Tira sua saúde. Tira sua vida. Quero ver onde você chega. Lugar nenhum, criatura. Lugar nenhum. Por isso que temos e somos. Se o fazemos, é por graça de Deus. Se erramos, é por graça humana. Tá? Tenha um coração de gratidão a Deus. Reconheça. Hoje, por exemplo, passo o dia agradecendo a Deus. Eu tenho uma música que diz, né? O que dizer a Deus se tudo sabe? O que falar, o que dar a Deus se tudo tem? Não tem nada. Ou seja, só resta me adorar a Deus. Por isso, ouça essa canção hoje, te adorar. Põe aí, te adorar, Padre Anderson Gomes. Procura poder ouvir nas plataformas digitais. Ouça isso e reconheça. Adorar, como é que é adorar a Deus, gente? Adorar a Deus não é só dizer eu te adoro, é ter um coração de reconhecimento de que Ele é tudo na nossa vida. Que sem Ele eu não sou nada. Tenha gratidão por tudo aquilo que Deus fez na sua vida. Oremos. Senhor Deus, eu não tenho palavras para te agradecer. Obrigado. No linguajar humano, no meu português, barato, fraco, eu digo: obrigado, Deus, por tudo que me dás, que me deu e que me darás. Obrigado pelas providências, pelas graças. Obrigado, Senhor, pela tua
cruz, pela sua doação, pela sua

0: pela Eucaristia, os sacramentos, pela Igreja, por tudo. Obrigado por tudo, Senhor. Por isso, receba a nossa adoração no dia de hoje. Bendito sejais, Senhor Deus do Universo. Que Deus te abençoe, Pai, Filho e Espírito Santo. Amém. A palavra é gratidão, adoração, gratidão. Agradeça a Deus pela sua vida. Escute a nossa música de hoje. E em tempo, hoje é dia de São Camilo de Leles, né? É esse grande homem que deu sua vida para curar também os doentes. Quantas doenças não somos curados pela medicina, pela graça de Deus, né? Então reconheçamos e oramos, São Camilo de Leles, rogai por nós. Deus te abençoe.
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2: Muito bem, gente, a Escola de Enfermagem da UFMG, Universidade Federal de Minas Gerais, lançou uma pesquisa digital que usa o WhatsApp para ajudar fumantes a largarem o vício. Durante 30 dias, os voluntários recebem conteúdos diários com estratégias, controle de gatilho e orientações sobre os benefícios de parar de fumar. E eu te pergunto, você toparia receber dicas, metas e apoio diário pelo WhatsApp para conseguir parar de fumar? Você que não fuma, acha uma boa iniciativa da UFMG? A tecnologia como aplicativos e mensagens pode ser uma boa aliada para abandonar o cigarro? Ou só a força de vontade e o apoio médico resolve? Para quem está tentando parar de fumar, qual é o maior desafio no dia a dia? Se você ou alguém que você conhece quisesse parar de fumar, usaria um serviço de apoio gratuito via WhatsApp criado por uma universidade? 988301140 é a nossa enquete de hoje e já tem a primeira participação. Bom dia.
3: Sou Maria da Glória do Santa Terezinha. Ô Gilson, sobre a enquete, eu não teria coragem de usar informação para parar de fumar pelo WhatsApp, não. Apesar que, graças a Deus, eu não fumo, porque até mesmo o cigarro eletrônico, que foi indicado por profissionais, faz tanto mal quanto o outro, né, Gilson? Essa é a minha opinião.
2: Tá bom, é isso aí, né? Então eu quero saber a sua opinião também. 988301140 é a nossa enquete do dia de hoje, muito importante, né? Principalmente para quem fuma e quer parar de fumar e não consegue. A gente sabe que é muito difícil, né? Então eu quero saber, né, o que que você faz, qual o maior desafio, né, no dia a dia para parar de fumar. 9h17, a nossa enquete está aí para você participar.
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7: Muito bem, a semana, gente, em Juiz de Fora e região, começa com temperatura mais baixa, segundo o Instituto Nacional de Meteorologia. Nesta segunda-feira, uma frente fria que avançou pelo litoral da região sudeste mantém o céu parcialmente nublado em boa parte de Minas Gerais. A massa de ar frio e seco atua depois da passagem da frente fria, estabiliza o tempo, reduz a nebulosidade e mantém as temperaturas mais baixas, principalmente durante as manhãs. Já a partir de hoje, terça-feira, uma massa de ar frio e seco passa a atuar sobre o estado e provoca queda nas temperaturas. Ainda de acordo com a meteorologista, né, Anete Fernandes, do IMET, o tempo fica firme durante a semana, com céu claro e parcialmente nublado e sol entre poucas nuvens. O frio deve ser mais intenso durante as manhãs. Então, em Barbacena, deve ser a mínima de 7 graus e a máxima de 21. Juiz de Fora, a mínima 8, a máxima 18. Ubá, a mínima é 10 e a máxima é 28. Santos Dumont, 8 de mínima e 25 a máxima. Muriaé, a mínima 9 graus e a máxima 28 graus. São João del Rei, 6 graus a mínima e 25 graus a máxima. E em Viçosa, mínima de 10 e máxima de 24 graus. Então é isso, né? Pelas manhãs,

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8: Muito bem, as linhas estão liberadas, 3729-2929, o nosso zap é 988301040. Alguma reclamação, algum problema na sua rua, no seu bairro, na sua cidade ou no seu distrito, participe com a gente, mande aqui, 3729-2929 e o zap é 988301040.
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3: É isso aí. Algum problema na sua rua, manda pra gente aí. 3729-2929. Estamos aqui com os microfones à disposição. O zap também. 988301140. IDA do Cerâmica, bom dia.
4: Bom dia.
3: Tudo bem por aí?
4: Eu tô ligando aqui do bairro Cerâmica, da rua Arthur Duarte. Então, eu quero agradecer o Densu pelo serviço que ele fez aqui na rua Arthur Duarte, que ficou muito bom, porque tinha 6 meses que nós não tínhamos ônibus passando. Agora, graças a Deus, tá tudo bom.
3: Foi resolvido.
4: É isso que eu quero agradecer.
3: Então, tá certo. Que bom, tá? Né? Que já resolveram o problema aí, e a gente fica muito feliz em poder contribuir, tá bom?
4: E nós mais ainda. Tá?
3: Eu agradeço.
4: Muito obrigado e um bom dia.
3: Tá bom, um abraço. A IDA do Cerâmica, né? Ligou, reclamou e foi resolvido e volta aqui para agradecer. Agora são 9:30. Bom dia.
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2: Agora são 9h32, deixa eu chamar o Marcelo Bittencourt, direto da redação. Qual a informação?
3: O Gilson, Ministério Público do Estado de Minas Gerais publicou o edital para a seleção de estagiários de pós-graduação em Direito destinado à segunda promotoria de justiça da comarca de Muriaé. O processo seletivo oferece uma vaga imediata e formação de cadastro de reserva. As inscrições estarão abertas entre os dias 13 e 21 de julho e deverão ser realizadas exclusivamente por meio de formulário eletrônico disponibilizado pelo Ministério Público de Minas Gerais. Para participar, o candidato deve ser bacharel em Direito, estar regularmente matriculado em curso de pós-graduação em instituição conveniada com a Procuradoria-Geral da Justiça, cujo projeto pedagógico preveja estágio, além de ter disponibilidade para cumprir jornada presencial de 6 horas diárias. O estagiário oferece, oferece bolsa mensal de R$ 1.850, auxílio de transporte de R$ 18 por dia de atividade presencial, seguro contra acidentes pessoais e recesso remunerado. A seleção será realizada em 2 etapas. A primeira consiste em prova escrita, marcada para o dia 3 de agosto, às 13 horas, na sede das Promotorias de Justiça de Muriaé. A avaliação valerá 80 pontos e abordará conteúdos de direito constitucional, direito administrativo, direito processual civil, direito de família, microsistema de tutela coletiva, direito penal, direito processual penal e língua portuguesa, sendo permitido a consulta à legislação seca. Os 10 candidatos mais bem classificados na prova, desde que obtenham no mínimo 60% da pontuação, serão convocados para a entrevista prevista para o dia 12 de agosto, às 13 horas. A etapa valerá 20 pontos e avaliará a postura, a apresentação pessoal e o conhecimento jurídico dos candidatos. O edital também prevê reserva de vagas para pessoas com deficiência e candidatos negros. O resultado final será divulgado no portal do Ministério Público e no Diário Oficial da instituição.
2: Valeu. Obrigado, Marcelo, pelas informações. O Matheus Gouveia está chegando e trazendo aí sobre a Corrida da Fogueira, né?
4: Exatamente, Gilson. A Associação dos Corredores de Muriaé, a ACAM, em parceria com a Fundarte, o Departamento de Esporte e Lazer e a Prefeitura de Muriaé, abriram nesta última segunda-feira as inscrições para a tradicional Corrida da Fogueira. Em sua 68ª edição, a competição de atletismo de rua acontece no dia 23 de agosto, com largada prevista para as 8 da manhã na Praça João Pinheiro, no centro da cidade. O evento projeta atrair até 1.000 competidores de toda a região para o circuito de 6 quilômetros. Os interessados têm até o dia 13 de agosto para garantir uma vaga, processo que deve ser feito exclusivamente pela internet no site oficial do Corridão, www.corridão.com.br. A organização destaca que não haverá a possibilidade de inscrição presencial no dia da prova. O lote de inscrições, que dá direito à camisa oficial do evento, é restrito aos 320 atletas confirmados primeiros. Para o público geral, o investimento é de R$ 60,00 com camisa e R$ 40,00 sem o item. Em conformidade com o Estatuto do Idoso, corredores com mais de 60 anos têm direito a 50% de desconto, pagando, portanto, R$ 30,00 ou R$ 20,00, respectivamente. Pessoas com deficiência, PCD, contam com isenção total da taxa e recebem o kit completo. Menores de 18 anos também podem participar, desde que o responsável legal assine uma autorização obrigatória, que deverá ser entregue na data da corrida, acompanhada de cópias dos documentos de identidade de ambos. O regulamento desta edição prevê uma distribuição total de R$ 8.600 em prêmios em dinheiro, além de troféus e medalhas de participação para todos que cruzarem a linha de chegada. Os valores principais contemplam os 5 primeiros colocados das categorias Elite Geral e Atletas de Muriaé, no masculino e feminino. A retirada dos kits, composta por número de peito e chip de cronometragem eletrônica, acontecerá entre os dias 18 e 21 de agosto, na sede do Departamento de Esportes, no Rodrigão, em horário comercial. Corredores de fora da cidade poderão retirar o material no dia da corrida, diretamente no Grande Hotel Muriaé, das 7 às 7h30 da manhã. O comitê organizador alerta para a rigidez nas fiscalizações do percurso. O uso incorreto do chip no peito invalida a contagem de tempo. Além disso, a cessão do número de inscrição para terceiros ou qualquer tentativa de fraude resultará na eliminação imediata dos envolvidos e na suspensão por 2 anos de eventos esportivos promovidos pelo município. Gilson Júnior.
2: Ok, obrigado, Matheus, pelas informações. Agora são 9h37.
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8: A odontopediatra é uma especialidade da odontologia que aplica cuidados especiais na saúde bucal de bebês e crianças, além de gestantes e pacientes com necessidades especiais. Sua principal função é aplicar técnicas de psicologia infantil para eliminar desde cedo os traumas relacionados ao dentista, que podem ser iniciados nesse período da infância. Quando nascer o primeiro dente do bebê, já é recomendável o início do tratamento com o dentista especializado em odontopediatria. Os dentes de leite são os primeiros dentes a surgirem em seres humanos. Assim que nasce, devemos procurar um odontopediatra para fazer sua manutenção, para que no futuro a criança possa se tornar um adulto com dentes perfeitos, livre de doenças, com uma estética bucal bonita, com dentes fortes e resistentes.
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11: Olá para as enquetes do dia de hoje, ou melhor, para a enquete, né? E as participações do dia de hoje. A Kátia, no bairro Aeroporto. Bom dia, Kátia.
12: Eu parei de fumar, sim. Tive maior apoio da equipe de saúde do bairro Aeroporto. O adesivo, o comprimido que eu não lembro o nome agora, tem um comprimido que faz junto com o tratamento, foi 3 meses. Não é fácil parar de fumar, não, Gilson Júnior, mas me ajudou muito, tá? Eu fumava uma sacola de fumo por dia. Não era cigarro, não, Gilson. Era um charuto, pra falar a verdade. Era charuto. Uma grossura de um dedo de cigarro.
11: É, que bom, né? Que bom que você conseguiu parar. Amanda Marques, no sítio São Jorge. Bom dia.
13: Bom dia, Gilson Júnior. Aqui quem fala é a Amanda, do sítio São Jorge. Eu gostaria, sim, eu tenho interesse em parar de fumar, como não só tem interesse, preciso parar urgentemente, porque cigarro está me prejudicando muito a minha saúde. E eu sei que a gente tem que ter opinião, mas eu tenho interesse, tá? Com certeza, eu tenho muito interesse. Está me prejudicando muito. Tem muitos anos que eu fumo e eu não consigo parar. Vivo gripada, vivo...

0: interesse, preciso parar urgentemente, porque cigarro está me prejudicando muito a minha saúde. E eu sei que a gente tem que ter opinião, mas eu tenho interesse, tá? Com certeza, eu tenho muito interesse. Está me prejudicando muito. Tem muitos anos que eu fumo e eu não consigo parar. Vivo gripada, vivo resfriada, tenho diabetes, tá? Um ótimo resto de semana para todos vocês aí da rádio. Um abraço para todos vocês.
1: Eu não aceitaria como aceito uma ajuda para parar de fumar. Não sou dependente, não. Não sou viciado, não, mas tenho vontade de parar. E igual o álcool. Também, se parecesse um remédio, não é que a gente é viciado. Mas tudo que vem em prol da saúde, seja bem-vindo. Um prazer falar com você novamente. Que Deus abençoe e que nos alivie desse vício. Um abraço. Fique com Deus aí.
2: Amém, irmão. Um abraço. Roseni lá em Miraí. Bom dia.
3: Bom dia, Gilson Júnior, bom dia a todos os ouvintes da Rádio Mulher 99.5. A respeito da enquete hoje, eu aconselharia sim, porque já é um incentivo para as pessoas pararem de fumar. Porque já que já fuma mesmo, com certeza, se no zap, o WhatsApp estiver às vezes não com a indicação certa, mas também não vai piorar, né? Porque já está fumando mesmo, então eu indicaria sim que as pessoas poderiam experimentar assim, para pegar o conselho do WhatsApp para poder faculdade aí, né? Para poder parar de fumar sim. Abraço, Roseni de Miraí, que nem dormi no conselho, esqueci.
2: Valeu, Roseni, um abraço. Wilson no São Joaquim, bom dia.
4: Bom dia, Gilson. É o Wilson aqui do bairro José Cirilo, do Churrasquinho da Dina. Deixa eu te falar. Eu fumei durante 40 anos. Já tem 17 anos que eu parei. Entendeu? É assim, eu na minha opinião, eu acho que parar de fumar é opinião. A pessoa tem que ter opinião, porque todos nós temos um vício, entendeu? Então nós temos que dominar o nosso vício, né? E fumar é um vício. Eu fumei esse tempo todo, entendeu? Do nada eu falei, eu não vou fumar mais e manti a palavra, eu não quero e não vou, né? Eu acho que a pessoa tem que ter opinião. Se tiver opinião, ele para. Agora, se for levar pelo vício, não para não. É difícil, tá?
2: Ok, Wilson. Agora é o Gustavo, lá no Macuco. Bom dia.
5: Bom dia. Aqui é o Gustavo do Macuco. Sobre essa enquete que você está falando aí, eu queria participar dela. Gostaria muito. Eu gostaria muito de receber esse coisa pelo WhatsApp para poder parar de fumar. Eu fumo desde a idade de 11 anos. Eu não consigo parar de fumar. Se tivesse algum remédio, qualquer para poder parar de fumar, eu seria o primeiro a testar.
2: É isso aí. É a força de vontade também, né? Valdenice Gomes da Silva, no Padre Tiago, bom dia.
6: Bom dia, Gilson Júnior. Sobre a enquete de hoje, eu vou ser sincero com você, eu já participei, já recebi muita mensagem quando eu estava participando. Olha, eu vou te falar uma coisa, para mim não funcionou não, tá? Porque eu acho que não é só dicas, essas coisas assim. Tem que ter mais alguma coisa que... Como que eu vou explicar? Uma coisa que motiva a pessoa, entendeu? Porque só dica, pra mim, não funcionou. Já tomei o remédio que eles dão, adesivo, pra mim não funcionou. Então, eu acho que, não sei, talvez pra outra pessoa venha adiantar. Agora, pra mim, não adiantou, não. Bom dia, bom trabalho.
2: Pra você também, Valdenice. Obrigado pela participação, boa semana. Agora são 9h47, você continua participando da nossa enquete de hoje, né? Muito interessante. A Escola de Enfermagem da UFMG, Universidade Federal de Minas Gerais, lançou uma pesquisa digital que usa o WhatsApp para ajudar fumantes a largarem o vício. Durante 30 dias, os voluntários recebem conteúdos diários com estratégias, controle de gatilhos e orientações sobre os benefícios de parar de fumar. Eu quero saber, você toparia receber dicas, metas e apoio diário pelo WhatsApp para conseguir parar de fumar? Você que não fuma, acha uma boa iniciativa da UFMG? A tecnologia como aplicativos e mensagens pode ser uma boa aliada para abandonar o cigarro? Ou só a força de vontade e o apoio médico resolve? Para quem está tentando parar de fumar, Qual é o maior desafio

0: no dia a dia. Se você ou alguém que você conhece quisesse parar de fumar, usaria um serviço de apoio gratuito via WhatsApp criado por uma universidade? É a nossa enquete de hoje. Participe e dê a sua opinião aqui na nossa enquete. A Mariana está lá na Vila Ulisses ouvindo a gente. Bom dia.
1: Oi, Gilson. Bom dia. É a Mariana aqui da Vila Ulisses. Sobre a enquete de hoje, é sobre o cigarro. A pessoa, Gilson, tem que ter opinião, entendeu? Se a pessoa tiver opinião, não precisa de mais nada. Só ter opinião. Tiver opinião, pensou, largou. Eu fumava muito, mas eu fumava, entendeu? Eu fumava quase um atrás do outro. Era quase 2 maços de cigarro por dia. Eu pensei, eu tava com 4 maços de cigarro fechado e um aberto.
0: Que isso?
1: Eu pensei assim, de uma noite por dia, eu deitei na minha cama e pensei, falei, a partir de hoje nunca mais eu pongo cigarro na boca. E graças a Deus, Jesus, para a honra e glória do Senhor Jesus. Ó, não foi preciso de remédio, não foi preciso de nada. Eu pensei e larguei. Larguei de uma vez por todas. Nunca mais. Até na idade de hoje, tem 16 anos. Eu não posso ver nem a fumaça do cigarro. Pra mim, me prejudica a fumaça. Tá bom? Então, é o que eu falo. Então, a pessoa tem que dar opinião. Se tiver opinião, tem tudo. Né? Um bom dia pra você. E que Deus abençoe a todos.
0: Que bom, né, Mariana? A força de vontade falou mais alto, né? E você conseguiu realmente largar esse vício e acaba com tantas pessoas, né? Agora são 9h50.
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3: A insuficiência cardíaca é quando o coração não consegue bombear ou receber adequadamente o sangue para suprir as necessidades do nosso organismo. As causas variam desde infarto, pressão alta não controlada adequadamente a longo prazo, miocardite, diabetes e doença nas válvulas cardíacas, como a febre reumática. Os sintomas mais comuns são cansaço, falta de ar aos esforços ou à noite após se deitar, inchaço nas duas pernas ou pés e dores no peito. Se você sente ou conhece alguém com alguma dessas queixas, procure um cardiologista. O diagnóstico e o tratamento precoce pode curar ou melhorar sua qualidade de vida.
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Muito bem, vamos lá, abraçando quem completa a idade nova nesse 14 de julho. Deixou para nascer justamente no dia de hoje, né? Então é o seu aniversário. Joel Pena, do audiovisual aqui na Rádio Muriaé. Abraços da direção, funcionários e familiares. Elian Pereira, lá em Juiz de Fora, abraço do pai Elias Pereira e familiares. Maurício Dias Domingos e Túlio Coelho, ambos recebem abraços da Selma do Cardoso de Melo. Maria Onofra da Silva, no bairro Coleti, abraços da tia e madrinha Zilda Maria da Capitinga e familiares. 19 anos de casados. Juninho e Analice, na Fazenda Água Santa, em São Fernando. Abraço dos familiares e amigos. Dona Áurea Brandão, no Rosário. Abraços da filha Maria Helena, Lucília Costa, Pedro Luiz, Kátia e todos do grupo Mulheres Virtuosas e Manhã da Muriaé. Manoel, lá na comunidade do Sapeca. Abraços da irmã Eva Aparecida e familiares. Lucas completa 12 anos na Barra. Abraço dos avós Luiz Martins e Esther, dos pais Leandro e Juliana, irmã Giovana e também familiares. Cristina Aguiar, no bairro Santana. Abraço de Elias e Lourdinha e toda a família. Ângela Maria, a Santa do Gaspar. Abraços de toda a família. Marilene Dalla Paula, na Barra. E Adriano Vilela, no Cardoso de Melo. Abraços de Sandra Beatriz e familiares. Parabéns para quem completa idade nova no dia de hoje. E o presente musical a gente vai trazer com ela, a Roberta Miranda. A música São Tantas Coisas, um dos grandes sucessos da cantora e compositora Roberta Miranda, que fala sobre a complexidade e os obstáculos de um relacionamento amoroso profundo. A letra aborda os seguintes pontos principais: sentimento e mágoa. A cantora relata que o casal carrega uma bagagem de momentos, brigas e juramentos e que o amor está machucado, mas ela ainda tenta a todo custo manter a relação. Esse receio é tão intenso que por vezes que faz parecer fria e indiferente às situações como mecanismo de defesa. A música cita que o casal lida com uma plateia de pessoas contra e a favor. Há amigos que torcem, mas também aqueles que devoram e se alimentam da dor do casal. São Tantas Coisas, Roberta Miranda,

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3: 10 horas. Flávio acusa Alexandre de Moraes de intervir nas eleições ao vetar visita a Bolsonaro.
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3: O senador Flávio Bolsonaro afirmou nesta segunda-feira que o ministro do Supremo Tribunal Federal, Alexandre de Moraes, tenta interferir nas eleições com sua decisão que proibiu por 90 dias que o pré-candidato à presidência da República visite seu pai Jair Bolsonaro na prisão domiciliar. Em transmissão nas redes sociais, Flávio disse que Alexandre de Moraes faz agora e é claramente deixar o pai incomunicável. Flávio diz, abre aspas, eu só poderia voltar a falar com o presidente Bolsonaro após o primeiro turno das eleições deste ano. Alguém acha que isso é uma coincidência? Fecha aspas. Flávio afirmou que a carta lida por ele durante uma live no último sábado, que foi o motivo apontado por Moraes para decidir vetar as visitas, foi a quinta escrita pelo ex-presidente a se tornar pública. Flávio disse que Moraes busca uma desculpinha para tirar Bolsonaro da prisão domiciliar. Segundo o ministro, a leitura da carta nas redes sociais configurou descumprimento das regras de prisão domiciliar. As inscrições para o Fundo de Financiamento Estudantil FIES do segundo semestre de 2026 começam nesta terça-feira. Os interessados devem se inscrever até as 23h59 de 17 de julho por meio do portal Acesso Único, acessounico.mec.gov.br/FIES. O FIES é um programa de financiamento para estudantes em instituições do ensino superior privadas. De acordo com o Ministério da Educação, cerca de 44.900 vagas serão ofertadas na edição. Um monitor escolar de 23 anos da Escola Municipal Cívico-Militar de Três Marias, em São João Nepomuceno, aqui na Zona da Mata, foi demitido após denúncias de 2 supostos crimes sexuais contra alunas. Segundo a Secretaria Municipal de Educação, o funcionário, que não teve o nome divulgado, trabalhava como auxiliar de aprendizagem e tinha vínculo temporário com o município. De acordo com a Polícia Militar, até esta segunda-feira foram registrados 2 boletins de ocorrência contra o suspeito, um por estupro de vulnerável contra uma adolescente de 12 anos e outro por importunação sexual contra uma criança de 11 anos. O monitor, até o momento, não foi localizado pela Polícia Militar. Começa nesta terça-feira a edição 2026 do Minas Láctea, evento que reúne atividades científicas, capacitação, exposição de produtos e

0: oportunidades de negócios ligados à cadeia do leite. A programação segue até quinta-feira. Durante os 3 dias, produtores, representantes da indústria, pesquisadores, estudantes e empresas de máquinas, embalagens e insumos participam de palestras, cursos, debates, apresentações científicas e exposições. Outro destaque do Minas Láctea é o 48º Concurso Nacional de Produtos Lácteos, que reúne indústrias de diferentes regiões do Brasil. 10h04, notícias da hora, oferecimento Elétrica do Povo. 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
8: Muito bem, 10h12 agora, 10h12. Pois é, do jeito que a vida quer, de Benito de Paula. Mostra como o samba vai além da música e se torna um refúgio emocional. Diante das dificuldades no verso, ninguém sabe a mágoa que trago no peito. E quem me vê sorrindo desse jeito, nem sequer sabe a minha solidão. Benito revela a diferença entre a alegria aparente e a dor interna. Um tema comum no samba, nos anos 70. O artista inovou ao unir o piano ao samba tradicional, criando uma sonoridade que mistura melancolia e resistência, o que reforça o sentimento presente da letra. Que é essa que a gente ouve agora. Do jeito que a vida quer, a gente vai levando, né? Vamos nessa.

Nosso querido Benito de Paula, é isso aí. Na verdade, ele se chama Udaí Veloso, foi nascido em Friburgo, no estado do Rio, em 1941, né? É um célebre cantor, compositor, pianista e escritor brasileiro, ícone da MPB. Ele é o quinto maior vendedor de discos do país, famoso por criar um estilo único que mistura samba com piano e arranjos e jazz, né? Nascido em uma família humilde no interior do Rio, começou a cantar jovem em hotéis e boates cariocas. Convidado para tocar em Santos, mudou-se para o estado de São Paulo, onde construiu sua carreira e se consolidou como grande símbolo do samba paulista. Entre as décadas de 70 e 80, alcançou fama internacional e vendeu mais de 50 milhões de discos. Escuta isso, gente. Rapaz, 50 milhões de discos, hein? O artista é autor de grandes clássicos que marcaram gerações amplamente tocados e cantados em bares e festas. Algumas de suas composições mais famosas incluem Charlie Brown, Retalhos de Cetim, Mulher

brasileira e além de tudo, é isso, né? Então, um pouco da história de Benito de Paula, friburguense, né? Nasceu na região serrana do Rio de Janeiro.

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8: Hoje iremos falar sobre o H. pylori, uma bactéria que pode ser adquirida através de água contaminada. Essa bactéria se aloja no estômago, prejudicando a camada protetora gástrica, podendo causar inflamação, provocando alguns sintomas, como dor abdominal e queimação. Além disso, essa bactéria aumenta o risco de úlcera e tumor gástrico. O seu diagnóstico é realizado através do exame de endoscopia com biópsias. O tratamento é feito com associação de inibidores da secreção gástrica, combinado com alguns antibióticos. O adequado tratamento e acompanhamento diminui o risco de doenças no estômago.
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2: Agora são 10:30. Vamos lá, mais informações. O nosso departamento de jornalismo sempre atento ao que está acontecendo. Matheus Gouveia, qual a sua informação?
3: Vamos lá, Gilson. Estudantes de Muriaé e região que buscam uma oportunidade para ingressar no ensino superior privado devem ficar atentos. Olha só. Começa nesta terça-feira, hoje, 14 de julho, o período de inscrições para o processo seletivo do Fundo de Financiamento Estudantil, o FIES, referente ao segundo semestre de 2026. Os candidatos têm até às 23h59 da próxima sexta, dia 17 de julho, para realizar o cadastro, que é feito de forma totalmente online pelo meio do portal Acesso Único do MEC. Para essa edição, o Ministério da Educação anunciou a oferta de quase 45 mil vagas em todo o país. Na nossa região, o FIES desponta como uma das principais alternativas para quem deseja cursar uma graduação em instituições particulares locais. Diferente de programas de bolsa de estudo, como o ProUni, o FIES reúne como um empréstimo sob medida. O estudante utiliza o saldo do programa para custear as mensalidades durante a faculdade e só começa a quitar a dívida após a conclusão do curso, com parcelas que são calculadas de forma proporcional à renda obtida após a formatura. Para concorrer a uma das vagas neste segundo semestre, o candidato precisa preencher alguns requisitos básicos. Vamos lá. Ter participado de qualquer edição do Exame Nacional do Ensino Médio, o Enem, a partir do ano de 2010. Ter alcançado média igual ou superior a 450 pontos nas quatro provas objetivas sem ter zerado a redação e apresentar renda familiar mensal bruta de até 3 salários mínimos por pessoa. Durante o preenchimento da inscrição no sistema, é obrigatório informar um e-mail ativo, dados de composição e renda dos membros da família e indicar até 3 opções de curso, turno e local da oferta de sua preferência por ordem de prioridade. Uma das modalidades de destaque é o FIES Social, instituído para beneficiar diretamente estudantes de baixa renda inscritos no CadÚnico. Nessa categoria, que reserva metade de todas as vagas ofertadas, o estudante pode conseguir até 100% de financiamento da mensalidade. O pré-requisito é possuir renda familiar por pessoa de até 0,5 salário mínimo. Os moradores de Muriaé interessados em iniciar a graduação ainda neste ano devem acessar o site oficial do programa, acessounico.mec.gov.br/FIES. Para garantir a participação antes do encerramento do prazo, até a próxima sexta. Gilson Júnior.
2: Ok, agora é a vez de Marcelo Bittencourt.
4: O Gilson, estão abertas até o dia 2 de agosto as inscrições para a oficina de figurino cênico mineiro, do clássico ao contemporâneo, primeira atividade do Fórum Teatro Visível, projeto aprovado em primeiro lugar no Fundo Estadual de Cultura de Minas Gerais. A iniciativa oferece uma programação gratuita voltada ao fortalecimento das artes cênicas em Cataguases e na Zona da Mata. A oficina será realizada nos dias 29 e 30 de agosto e será ministrada pela figurinista mineira Carolina Dupin, formada pela Academia Real de Belas Artes de Bruxelas e figurinista assistente do Cirque du Soleil na turnê do espetáculo Corteu. Os participantes terão contato com técnicas de criação de figurinos, pesquisa estética, dramaturgia, reaproveitamento têxtil, unindo teatro, moda e sustentabilidade. Como resultado da formação, os figurinos produzidos pelos alunos serão apresentados em uma exposição aberta ao público com inauguração em 1º de setembro. O Fórum Teatro Visível segue até dezembro com oficinas, debates, rodas de conversa e uma mostra cênica reunindo artistas, estudantes e a comunidade. As inscrições para oficinas são gratuitas e podem ser feitas até dia 2 de agosto por meio do formulário online.
2: Ok, valeu, obrigado pelas informações. Agora são 10:34.
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5: Vamos lá, tá? Vamos dar um bom dia aqui para Denise, lá do restaurante Estrela, né? 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Vamos saber o cardápio de hoje, vamos lá? 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
4: Vamos lá, mais participações através do zap, mensagem de texto 988-30-1140. Fique à vontade para mandar a sua mensagem. Maria da Guia, lá no bairro Santa Terezinha, ligada comigo, bom dia. O André, lá do Bico Doce, tá dizendo: com relação à enquete de hoje, eu não fumo, mas acho uma boa iniciativa para quem quer parar de fumar. Eva Martins de Andrade Oliveira, em Cachoeira Alegre, tá ligada comigo. Eu quero parar de fumar, um abraço a todos. É, mas quem tá comigo aqui? Bom dia, Gilson. O porco focinha para frente, o urubu cisca para trás. Tá falando do Palmeiras e do Flamengo, né? É a Silvana do São Cristóvão, é isso? Bom dia. Fala, Gilson Júnior. Aqui no bairro Inconfidência. Ou melhor, bairro Cerâmica, né? Adriana Aparecida Lourenço. Estou ligada na Rádio Muriaé. Bom dia, Gilson. Hoje estou homenageando a dona Áurea Brandão, que está completando idade nova. Desejo felicidade, saúde, paz e que Deus continue abençoando sempre. Um abraço a todos. É a Cristiane Ferreira do Planalto. O Nelson Pereira, bom dia Pedro, bom dia Gilson e toda a equipe, um abraço a todos. Nelson Pereira Rosa, na Rua Independência, está ouvindo a gente. Bom dia Gilson, estou ouvindo o programa. Faz uma enquete sobre parar de beber também. Ayrton Braz, na Cruz de Malta, um abraço aí a todos na Cruz de Malta, trabalhando e ouvindo o nosso programa. Oi Gilson, bom dia a todos da rádio, manda um alô para nós aqui, ó. Sossego, Estrada Muriaé, Miraí, Pamela Braga de Freitas, os pais Joaquim e Cecília. Aqui é o Denilson de Vitória, no Espírito Santo. Tô ligado na 99,5. Manda um abraço para minha família lá em Macuco. José, ouvinte número 1, e a dona Manuela. Então, um abraço a todos aí. Muito obrigado pelo carinho de sempre. O Elias da Conceição tá mandando um abraço para dona Sebastiana, comadre Geni, dona Marlene, no bairro Edgar Miranda. Todo mundo ligado aqui em 99,5.

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0: Vamos lá então para nossa enquete do dia, mais participações. Maria Aparecida da Fonseca Ramos, no Santa Terezinha. Bom dia.
4: Bom dia, Gilson Júnior. Ô Gil, sobre sua pesquisa hoje, eu, graças a Deus, eu não fumo, entendeu? Mas eu acho assim, com um pouquinho de boa vontade, um pouquinho de esforço, a pessoa que fuma para sim, porque o meu pai foi exemplo disso que eu estou falando. Fumou a vida inteira. E depois de idoso já, ele parou de fumar mesmo. Então eu acho assim, ele teve um pouco, né, um pouco de cada coisa, um pouco de vontade, um pouco de interesse, né? Então a pessoa tem que ter opinião mesmo, para sim, porque não é bom para a saúde, né, Gilson? Eu, se eu fumasse, com certeza eu ia fazer isso aí, ia ter uma opinião bem forte mesmo. É, tenha um ótimo dia para todos aí. É Maria Priscila Fonseca Ramos, do bairro Santa Terezinha.
0: Um abraço para você, Luzia Dalla Paula Navarra. Bom dia.
5: Oi, Gilson Júnior. Bom dia. Bom dia, Pedro Luiz, todos da Rádio Mulher. Oi, eu sou Luzia Dalla Paula. Eu acho que fumar é questão de a pessoa querer parar, querer não fumar de jeito nenhum. Não faz falta nenhuma, cara. Só faz mal. Nossa, que faz um mal terrível. Quem sabe, tira a pele da pessoa fica. Fica feia, o cabelo fica feio, é, faz mal pro pulmão, faz mal pra saúde inteira, pro corpo todo, pros ossos, pra tudo. E é questão de opinião. Pra minha opinião, meu caso, acho que é uma falta de opinião. É questão de opinião, cara. Eu odeio cigarro. Odeio cigarro. Tomei tanto nojo do cigarro, o cheiro do cigarro faz muito mal. Só o cheiro, hein? Imagina que se eu fumasse, pelo amor de Deus.
0: Ok, Luzia, um abraço a todos da Barra. Rita Catarina, no Santo Antônio, bom dia.
6: Aqui, eu também era fumante. Eu fumei desde os 12 anos e não consegui de jeito nenhum parar. Quando um dia eu falei, eu vou parar de fumar. E parei, eu, Gilson, com uma vez só. Porque eu acho assim, que pra gente parar de fumar, a gente tem que ter atitude. Eu acho que para bebida, para as outras coisas assim, para vício, não existe tratamento. Você vai fazer tratamento, depois você vai ter que arrecair. A gente, a primeira coisa que a gente tem que ter é opinião e Deus. Eu tenho 35 anos, graças a Deus, parei, mas aqui, ó, uma vez só, bebida e cigarro, não boto na boca. Não sou contra quem fuma, mas eu acho assim, quem quer parar, gente, tem que ter primeiramente atitude.
0: É isso. Agora é a vez da Yama Alves Viana, no Cardoso de Melo. Bom dia.
7: Bom dia, Gilson Júnior. Bom dia a todos os ouvintes da Rádio Mulher. Sobre a sua enquete aí, eu acho que é muito importante, né? Que é um meio de tentar ajudar as pessoas, porque tem pessoas que têm muita dificuldade. Mas eu acho que isso aí seria legal para ajudar, entendeu? Sobre a sua pesquisa, eu acho que é legal, sim.
0: Ok, agora é Eva Maria, em Cachoeira Alegre. Bom dia.
8: Eu tenho 39 anos que eu parei de fumar. Parei de fumar no dia que o meu filho fez 13 anos de idade, meu filho mais velho, no dia 15 de abril. Não faço questão nenhuma de ninguém fumar perto de mim, mas eu jamais eu tive vontade de botar o cigarro na minha boca. Nunca mais. E aconselho que quem fuma deve parar de fumar, que faz muito mal pro pulmão, porque eu acho que mal pra saúde faz mal pro bolso, né? E faz mal pra quem tá perto também. Porque eu pago as consequências até hoje com falta de ar, com alergia por causa de fumo. Minha mãe fumava, meu pai fumava, meu marido fumava.
9: Agora é a vez da Dilma Araújo na Usina da Fumaça. Bom dia.
10: Bom dia, São Júnior. Bom dia, a Dilma da Usina da Fumaça. Eu já fumei também uns 5 anos ou mais, mas minha pressão começou a descontrolar. Eu fui no doutor César Ladeira e perguntou, você fuma? Eu falei assim, doutor, eu fumo, mas só na hora de deitar e de noite que eu fumo. Durante o dia eu não fumo, não. Aí ele falou, não, faz mal a mesma coisa. Tanto você fumar de noite como fumar durante o dia, faz mal a mesma coisa. Então o certo é você parar de vez, parar de fumar. Falei, sabe de uma coisa? A partir de hoje eu não ponho cigarro na boca mais. E não coloquei mais. Então eu acho que a gente tem que ter opinião. Remédio não resolve muito problema, não. Tem que ter opinião mesmo. O que dá vontade de fumar, não fuma. Pega o cigarro, joga fora. E não fuma, tem que ter opinião.
9: Ok, obrigado, Dilma. Um abraço a todos da Usina da Fumaça.

0: sempre ouvindo a gente. Faltam 11 para as 11.
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6: O infarto, popularmente conhecido como ataque cardíaco, é o processo de morte ou isquemia de parte do tecido cardíaco, geralmente por uma obstrução da artéria coronária, popularmente a veia entupida. Sintomas como dor no peito, principalmente durante os esforços, queimação nos braços, falta de ar, palidez, suor frio, podem ser sintomas de infarto agudo, devendo procurar imediatamente o hospital para o tratamento precoce. 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Procure um cardiologista, passe por uma avaliação. Fatores como colesterol em excesso, hipertensão arterial, glicose elevada, o temido diabetes, tabagismo, estresse e até mesmo a depressão devem ser controlados para que o nosso coração trabalhe melhor e seja reduzido o risco de infarto.
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Vamos lá então, abraçando quem completa a idade nova no dia de hoje. Deixou pra nascer justamente 14 de julho, né? Então é o seu aniversário. Joel Pena, no audiovisual da Rádio Muriaé. Abraços da direção, funcionários e familiares. Elian Pereira, lá em Juiz de Fora. Abraço do pai Elias Pereira e familiares. Maurício Dias Domingos e Túlio Coelho, ambos recebem abraços de Selma, no Cardozão de Melo. Maria Onofra da Silva, no Coleti. Abraços da tia e madrinha Zilda Maria, na Capitinga, e familiares. 19 anos de casados. Juninho e Analice, na Fazenda Água Santa, em São Fernando. Abraço dos familiares e amigos. Dona Áurea Brandão, no Rosário. Abraços da filha Maria Helena, Lucília Costa, Pedro Luiz, Kátia e todos do grupo Mulheres Virtuosas e Manhã da Muriaé. O Manuel, lá na comunidade do Sapeca. Abraços da irmã Eva Aparecida e familiares. Lucas completa 12 anos da Barra. Abraço dos avós Luiz Martins e Esther, dos pais Leandro e Juliana, irmã Giovana e familiares. Cristina Aguiar, no bairro Santana. Abraço do Elias e também Lourdinha e toda a família. Ângela Maria, a Santa do Gaspar. Abraços de toda a família. A Marilene Dalla Paula, na Barra, e Adriano Vilela, no Cardoso de Melo. Abraços da Sandra Beatriz e familiares. Pedro Pecado, com a Simone Mendes e o Menos é Mais. Já já o Marcelo Bittencourt e as notícias.

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3: Conselho aprova aumento do etanol na gasolina para 32% por 3 meses.
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3: O Conselho Nacional de Política Energética aprovou nesta terça-feira o aumento temporário do percentual obrigatório de etanol anidro misturado à gasolina vendida no país. O teor passará dos atuais 30% para 32% em uma medida que terá validade de 180 dias e poderá ser prorrogada uma única vez por igual período. Segundo o governo, a mudança está prevista na Lei do Combustível do Futuro e tem como principal objetivo reduzir a dependência brasileira da gasolina importada. A estimativa é que o novo percentual permita ao país deixar de importar cerca de 900 milhões de litros de gasolina por ano.
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3: O Tribunal Superior Eleitoral deve se reunir nesta terça-feira com representantes de 19 institutos de pesquisa para discutir os critérios e parâmetros que devem orientar a realização e a divulgação de levantamentos eleitorais durante o período pré-eleitoral. A reunião está marcada para a sede da Corte em Brasília. O encontro foi convocado pelo presidente do TSE, o ministro Cássio Nunes Marques, determinar a suspensão da divulgação de uma pesquisa da Atlas Intel sobre o senador e pré-candidato à presidência da República, Flávio Bolsonaro. O caso será analisado pelo plenário da corte. Nos bastidores do tribunal, o encontro é visto como uma tentativa de alinhar entendimentos sobre as regras que devem orientar as pesquisas eleitorais antes da retomada do julgamento. Entre os temas em debates estão o uso de áudios e vídeos durante as entrevistas, a formulação dos questionários e o grau de transparência exigido na metodologia apresentada pelos institutos à Justiça Eleitoral. A Associação Brasileira dos Fabricantes de Motocicletas, Ciclomotores, Motonetas, Bicicletas e Similares acaba de divulgar os dados do mercado de motos no país. As fabricantes instaladas no Polo Industrial de Manaus produziram 1.063.397 unidades entre janeiro e junho, um crescimento de 6,3% em relação ao mesmo período do ano passado e o melhor resultado para um primeiro semestre desde 2011. No mesmo período, o setor no país também bateu recorde histórico de emplacamentos com 1.174.344 motocicletas licenciadas, alta de 14,1% na comparação com 2025. O árbitro brasileiro Wilton Pereira Sampaio

0: Caio ganhou força para apitar a final da Copa do Mundo de 2026. Com a escolha do norte-americano Ismael Elfati para a semifinal entre Argentina e Inglaterra, Wilton está entre os três cotados para a grande decisão. Se for escolhido, Wilton será o terceiro brasileiro a apitar uma final de Copa. Arnaldo César Coelho apitou Itália 3-1 sobre a Alemanha na Espanha em 1982. Romualdo Arpe Filho foi o árbitro da Argentina, do jogo de Argentina 3, Alemanha 2, na decisão de 1986, no estádio Azteca, na Cidade do México. 11 horas 5 minutos. 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A seguir, o plantão de polícia.
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7: Vamos lá para os seguintes destaques de hoje do plantão de polícia. Homem é preso por tráfico de drogas no bairro da Barra, próximo ao túnel do Dornelas. Acidente no trevo de Recreio deixa duas pessoas feridas na BR-116.
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Vamos lá. A primeira de hoje, um homem de 25 anos foi preso em flagrante por tráfico ilícito de drogas na tarde de ontem, segunda-feira, no bairro da Barra. A ocorrência foi registrada na rua Eucário Godinho, nas proximidades do Túnel Dornelas. De acordo com a Polícia Militar, durante patrulhamento, os militares abordaram o suspeito e conduziu uma motocicleta em atitude considerada suspeita. Na busca pessoal, foram encontrados tabletes e porções de maconha, além de R$ 907 em dinheiro e um telefone celular. Ainda segundo a PM, o abordado informou que havia mais entorpecentes em sua residência e autorizou, foi cooperativo ele, né? Autorizou aí a realização de buscas no imóvel. No local, os policiais localizaram outros tabletes de maconha, mais uma porção da droga e uma balança de precisão utilizada para o fracionamento dos entorpecentes. Ao todo, foram apreendidos aí 12 tabletes de maconha prensado, 4 porções de maconha, uma balança de precisão, um iPhone, R$ 907 em dinheiro e uma motocicleta, que era usada aí para fazer, claro, o delivery, né? O delivery de drogas. A gente sempre tem maior respeito, maior carinho pelos motoboys que realmente trabalham, os motoboys que fazem entrega realmente lícita de comida, de remédio, enfim, que ajudam realmente a população. Mas esse aí estava do lado errado, né? Estava fazendo delivery de droga. O suspeito foi preso em flagrante por tráfico ilícito de drogas e encaminhado à delegacia da Polícia Civil. Mais uma vez, a gente parabeniza aí a equipe do GPMOR, né? Que conseguiu abordar o tirocínio policial, isso. Durante o patrulhamento, viu esse motoqueiro, porque para mim é motoqueiro, não é motociclista, né? Abordou, a equipe abordou esse motoqueiro e acabou o quê? Apreendendo drogas. Mas ele foi cooperativo com a equipe da Polícia Militar. Falou, ó, the house is down, a casa caiu e na minha casa tem mais. Então tá autorizado a entrada lá, né, para conferir as drogas. E foi isso que foi feito. Chegou lá, os militares encontraram mais drogas, ele acabou preso, as drogas apreendidas juntamente com a motocicleta utilizada na prática. Enfim, parabéns à equipe do GPMOR, meu amigo Tiago Moreira, o cabo Tiago Moreira e toda a equipe, né, no GPMOR, fazendo essa abordagem e retirando de circulação mais essa carga de drogas. Valeu, Tiago Moreira, um abraço, irmão. 11h15, a gente continua por aqui, né, trazendo mais uma ocorrência, mas antes preciso agradecer os nossos patrocinadores aqui do plantão de polícia, né? 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E a gente continua com mais uma ocorrência nessa manhã, o plantão de polícia para você. Gente, um acidente envolvendo dois carros deixou duas pessoas feridas nesta segunda-feira no quilômetro 744 da BR-116, em Leopoldina, no trevo de acesso ao município de Recreio. De acordo com as informações apuradas, uma mulher de 29 anos, moradora de Porto Firme, conduzia um Fiat Uno seguia para o trabalho. Ao realizar uma conversão à esquerda, ou seja, ela entraria, né, para a rodovia que liga a cidade de Recreio, ela foi surpreendida lateralmente por um Nissan Versa que seguia no sentido Leopoldina. No Versa estavam um motorista de 47 anos e uma passageira de 31 anos, ambos moradores de Três Corações. A motorista do Fiat Uno e a passageira do Nissan Versa sofreram ferimentos aparentemente leves. As duas foram socorridas pela equipe de atendimento da concessionária responsável pela rodovia e encaminhadas ao hospital. Após o atendimento da ocorrência, os veículos foram removidos por um guincho da concessionária. As circunstâncias do acidente agora serão apuradas. E a gente acha, né, a gente imagina, melhor dizendo, que houve ali uma falta de atenção, né? Porque ela estava fazendo o retorno para entrar para a rodovia que liga a cidade de Recreio.
E aí, o Versa na principal, ele tem a prioridade. Então, ali, às vezes, sei lá, um ponto cego, algo, né, parecido pode ter acontecido para essa colisão ter ocorrido. Detalhe é, dos males o menor, foram ferimentos leves. A gente está falando de uma rodovia de alta velocidade, né, poderia ter sido muito pior. Pessoas já perderam a vida ali na 116, justamente nesse ponto, que é o Trevo de Recreio. Mas ontem, felizmente, né, ninguém morreu, saíram pessoas feridas levemente. Aí você vai falar, ah, mas está ferido, está bom? Não está bom. A gente queria que não acontecesse, mas pelo menos a gente está falando de ferimentos leves, melhor do que está falando de óbito, né? Então, espero que elas tenham sido atendidas e já estejam, né, cada uma em suas casas, se recuperando desse susto, porque fica aí um tempo psicológico abalado, é um impacto violento, né? Para você ter a ideia, se você entrar no site radiomuriae.com.br, você vai ver a lateral do

0: Fiat Uno como é que ficou, né? E o Nissan Versa vinha na principal, vinha na 116. E quando o Uno fez a conversão, foi que aconteceu essa batida na lateral do Fiat Uno. E atingiu justamente do lado da motorista, né? Mas esperamos que elas duas, né, se recuperem e possam voltar, né, aos seus afazeres. Com isso, a gente fecha o plantão de hoje com essas duas ocorrências. Lembrando que a cidade, né, tá muito tranquila, não tem sido registrado ocorrências de destaque, né? Por isso a gente tem feito um plantão menor. A gente não tem registrado nas últimas horas ocorrências de destaque aqui em nossa cidade. E isso mostra o trabalho eficiente da Polícia Militar, o trabalho preventivo que tem surtido efeito. Esse trabalho preventivo da Polícia Militar não deixa que o crime aconteça, né? Então nós estamos aí mais uma vez repetindo um patamar verde, né, em questão de segurança pública aqui na cidade de Muriaé. Graças a Deus, né? Que bom que a gente está aqui, né, sem assunto para falar no plantão de polícia, né, porque nenhuma ocorrência está sendo registrada, ou seja, o crime não está acontecendo aqui na cidade de Muriaé. 11h21, a gente fecha o plantão de hoje, que volta amanhã a partir de 11h05 na Rádio Muriaé.
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4: Vamos lá para a enquete do dia hoje. Deixa eu ouvir aqui a Dora, no bairro Safira. Bom dia.
5: É a Dora do Safira. Parar de fumar não é tão fácil como as pessoas pensam, não. Porque existe uma coisa que se chama abstinência. Entendeu? Eu tentei parar de fumar e tive abstinência. Minha irmã foi a mesma coisa. Então não é ter força de vontade, não. É, infelizmente, eu encaro que parar de fumar seria muito bom. Mas as pessoas têm que saber que tem uma abstinência. Você tem que ter um acompanhamento médico. Não é só pegar e falar assim, ah, eu vou parar. Não é tão fácil, não.
4: Tá bom, agora é a vez da Eni da Barra, bom dia.
6: Eu chamo Eni, que moro na Barra. Eu já fumei muitos anos. Eu odeio o cheiro de cigarro hoje. Tem 11 anos que eu parei, mas a cachaça que me ajudou a parar de fumar. Mas eu odeio o cheiro de cigarro. Mas não é fácil parar de fumar, não. Igual a pessoa fala, não.
4: Eu imagino, né? Agora é a Imaculada, no bairro Aeroporto. Bom dia.
7: Bom dia, Wilson Júnior. Aqui é a Imaculada, Luzia da Silva, bairro Aeroporto. Deixa eu te falar, é questão do cigarro, a pessoa tem que ter força de vontade, porque se ela tiver força de vontade, ela consegue. Porque igual a moça falou aí, que o pai dela parou de fumar. Meu pai também parou. Ele falou que não ia fumar mais e não fumou. Hoje faz 35 anos que ele parou de fumar. E ele está com 88 anos agora. É força de vontade, com certeza tem que ter. Porque tendo a força de vontade, a gente consegue tudo. Basta querer. Um abraço a todos os ouvintes da Rádio Muriaé e a sua família. Fica com Deus. Bom
4: Obrigado,
7: dia.
4: Obrigado, Imaculada. Agora é a Juliana de Oliveira, no Cardoso de Melo. Bom dia.
8: Bom dia, Gil. Sou a Juliana do Cardoso. Sobre o inquérito de hoje, eu fumo. Fumo o rolo ainda, o capoeirinha. Não gosto de cigarro comprado, não. Mas o meu sonho é parar de fumar. Mas é igual a amiga falou aí. Primeiro Deus, muita oração, força de vontade, porque não é fácil, não. Por isso que às vezes eu vejo essas pessoas aí, ó. Muriaé virando uma craqueolândia. Eu posso falar que na minha família tem. Então é muito triste. Às vezes muitas pessoas julgam, mas só quem tem vício é que sabe o que é um vício. Mas o meu sonho é parar de fumar. E vou realizar através de oração, de muita fé e força de vontade. Em nome de Jesus Cristo.
4: É isso aí.
8: Obrigada, Deus te abençoe.
4: Amém.
8: Tenha um bom dia.
4: Que assim seja. Maria das Graças Reis Silva, no Santo Antônio, bom dia.
9: Aqui é a Maria das Graças Reis Silva, do bairro Santo Antônio. Então, quanto à enquete, olha, eu detesto cigarro, tá? Porém, venho de uma família que tinha o pai e a mãe fumante, mas, olha, o meu pai, ele faleceu de tanto fumar. Então, o médico falou, ele fumava 3 maços de cigarro por dia e deu trombose. Tá? Aos 56 anos de idade, ele faleceu. A minha mãe, na mesma época, foi ao médico e o médico falou para ela, se ela parasse de fumar, ela ainda ia viver mais uns 20 e poucos anos. E ela foi de opinião, falou para ele que ia parar e parou mesmo. E realmente ela viveu mais 23 anos depois que parou de fumar. Cigarro não presta não. Eu tenho 5 irmãos, só um fumou. Também faleceu aos 60 anos de idade também. Deu um infarto fulminante devido a tanto cigarro. Então, gente, ó, vamos parar de fumar. Isso aí não leva ninguém a lugar nenhum, tá bom? Só

0: leva para a morte. É isso aí, muito obrigada, um bom dia.
1: Eu é que agradeço a participação, agora são 11:30, bom dia.
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1: E o Donato de Paula tá chegando direto da rede Nova Drogarias. Fala, Donato, bom dia.
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7: Muito bem, são 11:43. Bom dia para você, uma ótima terça-feira. É muito bom saber que você tá acompanhando a gente todos os dias, né? Gente, a música Vida Boa de Vitor e Léo foi composta pelo próprio Vitor Chaves durante um período em que morava em São Paulo. A letra nasceu de uma forte saudade que ele sentia das suas origens rurais em Minas Gerais, servindo como uma válvula de escape para o estresse da cidade grande. O famoso verso "O sapo caiu na lagoa" funciona como uma metáfora criada pelo compositor para representar a sensação de paz e pertencimento que ele sentia ao voltar para o sertão. A canção também foi desenhada para puxar o freio no mundo agitado, sugerindo que a felicidade pode morar em coisas simples como um fogão a lenha e uma rede. A música se tornou um marco na identidade da dupla por celebrar essa vida bucólica e as raízes caipira. Claro, né, vivia no interior de Minas Gerais, de repente, né, toda essa fama, todo esse status, né, da dupla Vitor e Léo vai para uma cidade grande, muda toda a trajetória, muda toda o corre-corre do dia a dia. E aí, né, ele resolve fazer essa música Vida Boa, é que a gente ouve agora com Vitor e Léo.

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2: Muito bem, faltando 4 minutos para o meio-dia. Obrigado a todos pelo carinho, pela audiência. Tô indo nessa. Amanhã eu volto, se Deus quiser, a partir de 8 horas da manhã, aqui nos 99,5. Mas te convido a 1 da tarde para ouvir aí o Marcelo Bittencourt e o Boa Tarde, Muriaé. A saideira de hoje, os 10 mandamentos do amor. Eduardo Costa, um abraço a todos. Boa terça e até amanhã.

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4: A doença do refluxo gastroesofágico é uma condição digestiva que ocorre quando o conteúdo ácido do estômago volta para o esôfago. É uma doença comum que pode afetar todas as idades. Tem como principais sintomas azia, queimação, pigarro, dor torácica e tosse seca. O refluxo tem como principais fatores de risco a obesidade, tabagismo, uso de bebidas alcoólicas e gasosas, café em excesso e alguns alimentos. O hábito de comer e deitar também pode colaborar com essa doença. A endoscopia está entre os principais exames para o seu diagnóstico. O tratamento consiste em mudanças de hábitos e estilo de vida, como também a utilização de medicações.
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3: A insuficiência cardíaca é quando o coração não consegue bombear ou receber adequadamente o sangue para suprir as necessidades do nosso organismo. As causas variam desde infarto, pressão alta não controlada adequadamente a longo prazo, miocardite, diabetes e doença nas válvulas cardíacas, como a febre reumática. Os sintomas mais comuns são cansaço, falta de ar aos esforços ou à noite após se deitar, inchaço nas duas pernas ou pés e dores no peito. Se você sente ou conhece alguém com alguma dessas queixas, procure um cardiologista. O diagnóstico e o tratamento precoce pode curar ou melhorar sua qualidade de vida.
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4: A síndrome do intestino irritável é um distúrbio gastrointestinal que provoca dor na barriga, excesso de gases, prisão de ventre e diarreia. Os sintomas da síndrome do intestino irritável podem piorar com situações como estresse, ansiedade e o consumo de alguns alimentos e bebidas. Essa síndrome acontece quando há uma alteração na comunicação entre o cérebro e o intestino, alterando o funcionamento normal do trato digestivo. É mais comum entre as mulheres com idade entre 30 e 50 anos. A síndrome do intestino irritável pode ser controlada com mudanças na alimentação, diminuição do estresse e o uso de medicações específicas, melhorando muito a qualidade de vida dos pacientes.
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Boa tarde, Muriaê. Tô chegando, hein? Marcelo Bittencourt aqui com você na mais ouvida Rádio Muriaê 99.5 FM. Vamos curtir essa terça? Ô, gente, o tempo tá esfriando, hein? Vocês perceberam? Hoje de manhã a gente saiu aqui no horário de 11 horas para, né, a gente, o nosso horário de almoço, né? Cada um tem um horário diferente e tal, mas eu saí hoje de manhã e tava frio, né? A gente fica aqui no ar condicionado achando que o ar tá frio, mas do lado de fora também deu uma esfriada. Olha, a temperatura hoje tá 22 graus, né? A máxima tá 23, a mínima tá 20, tá 11. Ixi, a mínima hoje tá 11 graus, já pensou? Será que vai fazer 11 graus essa madrugada? Vamos ver, né? Vamos ver como que vai ficar isso aí. Ó, hoje a umidade relativa do ar tá 49% e o índice ultravioleta é que tá diferente, né? Tá um pouquinho alto porque o sol saiu. Mas a tendência, apesar do tempo limpo, a tendência é que as temperaturas devem cair. Sempre lembrando que o nosso departamento de jornalismo sempre em movimento, atualizando e informando com credibilidade. As reportagens e entrevistas com Franklin Ribeiro e Matheus Gouveia. As notícias do futebol, as notícias da Copa do Mundo com Jota de Souza. O Vermelhinho da Muriaé sempre trazendo pra gente informações de última hora, as conhecidas Breaking News. E é claro, as manchetes com notícias do Brasil e do mundo pela rede Tassati, Rádio Muriaé, Rádio Itatiaia. O mundo badalado dos famosos com a menina bem informada, aquela que apura tudo, a pura Alice. Alice Ottoni trazendo pra gente as novidades dos famosos. A sua participação pelo WhatsApp 988301040. Hoje tem par de ingressos para o Cine Veredas. O Cine Veredas Boulevard sempre com a programação especial para você e para sua família. Quem não gosta de ir num cinema, né? Dar uma passeada, levar a família, levar o namorado, namorada e sozinho também, comer aquela pipoca, assistir um filme bacana, todo mundo gosta. É isso aí, vamos fazer a nossa terça-feira render sempre, né? Agora à tarde comigo, Marcelo Bittencourt. Você, muito obrigado pelo carinho da audiência, obrigado a você que me deixa entrar no celular, obrigado também a você que tá no trânsito aí, tá dirigindo e tá nos ouvindo. Muito obrigado, uma boa tarde para você. É claro, você que tá no trânsito, você que tá no corre do dia a dia, você que tá em casa ou tá descansando, ou trabalhando, o nosso Boa Tarde Muriaé, abrindo bem com Ferrugem.

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8: Esses são os assuntos que são destaque na imprensa do Brasil e do mundo nesta terça-feira, 14 de julho de 2026. Conselho aumenta a mistura de etanol na gasolina de 30 para 32% em meio à guerra no Irã. Dinheiro esquecido, 6 bilhões e 200 milhões de reais podem ser resgatados, diz Banco Central. Dino critica emendas de terceiros e cobra explicações do Congresso. Petróleo dispara e atinge maior nível em um mês após a tensão no Estreito de Hormuz. França e Espanha se enfrentam hoje na primeira semifinal da Copa. Wilton Pereira Sampaio vira favorito para apitar a final da Copa. Bloqueio naval dos Estados Unidos ao Irã começa hoje. Trump diz que cobrará 20% de pedágio. Flávio Bolsonaro questiona critérios de Moraes e diz que Lula podia tudo na prisão. Alunas de escola cívico-militar em Minas Gerais denunciam monitor por abuso. Mega Sena pode pagar 25 milhões nesta terça-feira. Inscrições do FIES do segundo semestre começam hoje. Senado deve votar MP do frete hoje para afastar risco de greve dos caminhoneiros. Aliados de Lula não querem revogação de prisão domiciliar de Bolsonaro. Agora são 13h13. 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
2: A nossa querida Alice Ottoni, apura tudo, tá chegando, boa tarde aí. 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
3: E aí, gente boa, ótimo dia pra você que está sintonizado aqui. Eu sou Alice Ottoni, mas pode me chamar de Apura Alice, porque eu apuro tudo no mundo dos famosos. Olha só, eu quero começar com aquela pergunta. Você já se relacionou com alguém que as pessoas à sua volta não aprovavam? Ou pior, você já namorou escondido por ter vergonha da pessoa que se relacionava? Então, é mais ou menos isso que está acontecendo com o casal de ex-fazendeiros, a influenciadora e dentista Saori Cardoso e o jornalista Dudu Camargo. A Saori comentou recentemente que tem enfrentado críticas por namorar o ganhador da Fazenda. Os dois se conheceram durante o reality da Record e iniciaram um romance ainda no confinamento. E depois do programa, decidiram manter a relação. Ela também dividiu que o Dudu precisa lidar com situações preconceituosas, mas eles não entendem o motivo e é como se ela não pudesse simplesmente gostar do parceiro. Saori recordou comentários que ouviu sobre a sua aparência física enquanto participou do programa e, nas palavras dela, lá as mulheres falavam que o corpo dela parecia de homem, que era quadrado, igual o Bob Esponja, e que esses comentários também se estendiam ao Dudu. Apesar da repercussão negativa, a Saori afirmou que aprendeu a conviver com as críticas ao longo do tempo e que tanto ela quanto o Dudu já enfrentaram muitos outros julgamentos públicos.
2: Pois né? tem que saber lidar com esse tipo de coisa, porque a gente sabe, né? Rede social, as pessoas elogiam, mas também criticam muito, né? Então, tem que ter muito equilíbrio. Mas valeu, Alice, obrigado aí pelas suas informações. Daqui a pouco a Alice volta para trazer mais novidades dos famosos pra gente.
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2: A odontogeriatria é uma área da odontologia com foco no atendimento dos pacientes idosos, considerando fatores da saúde bucal, atuando na prevenção e bem-estar desses pacientes. Algumas doenças bucais, por serem inflamações, podem acabar provocando doenças crônicas pré-existentes, como, por exemplo, doenças cardíacas, diabetes, reumatismo, entre outras. A boca seca é uma queixa comum dos pacientes idosos e relacionadas a diversas causas. O aumento da quantidade de água ingerida ao longo do dia vai minimizar esse sintoma. A escovação adequada é a forma mais efetiva para manter esses dentes saudáveis.

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5: É isso aí, gente. Agora são 13 horas e 28 minutos. Daqui a pouco tem informações do nosso giro de notícias. Matheus Gouveia trazendo pra gente notícias de última hora. Enquanto isso, a gente toca música boa sempre, né? Wagner, Borbulhas de Amor.

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7: Agora são 13:35. É a nossa primeira edição do Giro de Notícias. Olha só, gente, homem é preso por tráfico de drogas no bairro da Barra, próximo ao túnel do Dornelas. O Matheus Gouveia traz pra gente as informações.
8: Pois é, Marcelo. Boa tarde a você e quem nos acompanha. Um homem de 25 anos foi preso em flagrante por tráfico ilícito de drogas na tarde da última segunda-feira no bairro da Barra. A ocorrência foi registrada na rua Eucário Godinho, nas proximidades do túnel do Dornelas. De acordo com a polícia militar, durante patrulhamento, os militares abordaram o suspeito, que conduzia uma motocicleta em atitude considerada suspeita. Na busca pessoal, foram encontrados tabletes e porções de maconha, além de R$ 907 em dinheiro e também um telefone celular. Ainda segundo a PM, o próprio abordado informou que havia mais entorpecentes em sua residência e autorizou a realização de buscas no imóvel. No local, os policiais localizaram outros tabletes de maconha, mais uma porção de droga e uma balança de precisão utilizada para o fracionamento destes entorpecentes. Ao todo, foram apreendidos 12 tabletes de maconha prensada, 4 porções de maconha, uma balança de precisão, um iPhone, R$ 907 em dinheiro e uma motocicleta que, segundo a polícia, era utilizada na prática dos crimes. O suspeito foi preso em flagrante por tráfico ilícito de drogas e encaminhado à delegacia da Polícia Civil, juntamente com todo o material apreendido. Marcelo Bittencourt.
7: Obrigado, Matheus, pelas informações. Agora são 13:37.
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3: Vamos lá, vamos pro nosso Falando com Você, vamos bater papo, gente, manda mensagem pra cá, você que tá com saudade de alguém, que tá nos ouvindo de longe, né, você sabe, né, Rádio Muriaé, além da nossa potência, além de estar pegando aqui longe nossa região, também você pode ouvir a Rádio Muriaé pela internet, então você pode ouvir a Rádio Muriaé pelo mundo inteiro, né, no Brasil inteiro ou até fora do Brasil. Manda mensagem pra cá, vamos bater aquele papo, manda o abraço pra quem você quiser, tá bom, gente? Deixa eu ver quem mandou mensagem aqui. Alguém mandou uma mensagem de áudio, eu vou ouvir agora, fala comigo.
4: Boa tarde, Marcelo Bittencourt, Michele Durante da Barra, tudo bom? Tô passando aqui hoje pra desejar um feliz aniversário a uma pessoa muito especial, que é a dona Áurea Brandão, mãe aí da nossa amiga Maria Helena. Desejo ela toda a felicidade do mundo, que papai do céu continue abençoando ela. Aproveitando a oportunidade, quero mandar um abraço para Rita, para Esther, para o Fernando, para Maria Helena, para Ângela, Sandra de Barão, Sandra Carneiro, para Janaína, para o Bruno Vaz e para todos que estão ligadinhos aí com você, tá joia? E se possível, toca qualquer uma do Raça Negra aí pra gente. E tchau, obrigado.
3: Deixa comigo, Michele. Um abraço a dona Áurea, que tá fazendo aniversário. Opa! Hoje vai ter bolo, hein? Hoje vai ter festa, vai ter coisa boa lá. Um abraço pra dona Áurea. Obrigado pelo carinho, dona Áurea. Ô, gente, teve alguém que me pediu, essa semana, né? Segunda-feira, alguém me pediu uma música do Leonardo, do Leandro e Leonardo, Catedral. Hoje eu vou tocar, tá bom? Daqui a pouco eu vou tocar essa música que me pediram essa semana, o comecinho da semana, ou foi semana passada, né? É muita mensagem, gente, mas tá bom. Vamos seguir na nossa programação, fala comigo e vamos ouvir música boa. Raça Negra e Reginaldo Rossi, deixa de banca.

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13: O Conselho Nacional de Política Energética decidiu nesta terça-feira aumentar a mistura de etanol anidro na gasolina de 30% para 32%. A medida tem validade inicial de 180 dias, mas pode ser prorrogada uma vez por igual período. A decisão, segundo o CNPE, considera a volatilidade do mercado de petróleo e combustíveis. Em nota, o Conselho justificou, abre aspas, nesse contexto, a utilização de uma maior parcela de etanol produzido no país busca reduzir a dependência de combustíveis fósseis importados e possibilitar a maior presença desse biocombustível

0: a matriz energética brasileira, fecha aspas. O presidente do Tribunal Superior Eleitoral, Cássio Nunes Marques, anunciou nesta terça-feira a intenção de criar um selo de acurácia eleitoral para premiar os institutos de pesquisa que mais acertarem os resultados das eleições. A minuta com a proposta de premiação foi apresentada em reunião com 16 institutos de pesquisa no TSE. O encontro foi marcado a pedido do ministro Nunes Marques após a interrupção em junho do julgamento que discute decisão individual do próprio presidente da Corte Eleitoral, que determinou a retirada do conteúdo e a suspensão da divulgação de uma pesquisa realizada pelo Instituto Atlas Intel. Os institutos de pesquisa terão até sexta-feira para enviar contribuições sobre a proposta. Essas contribuições, de acordo com o presidente do TSE, servirão para a definição dos critérios de dos ganhadores da premiação. 14 horas 3 minutos, notícias da hora, oferecimento. 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
4: Agora são 14 horas 10 minutos. Chegando aqui, Jota de Souza, para trazer para gente informações sobre a Copa do Mundo. Boa tarde, Jota.
5: Boa tarde, Marcelo, e a todos que estão ligados aí no Boa Tarde Muriaé desta terça-feira. É verdade, hoje tem França e Espanha às 4 da tarde, pelo horário de Brasília, semifinais do Mundial. O duelo será no estádio de Dallas, nos Estados Unidos. Vamos aí às informações da repórter Natália Fiuza.
6: A Copa do Mundo define hoje o primeiro finalista. Às 4 da tarde, França e Espanha se enfrentam em Dallas, nos Estados Unidos. A França terminou a fase de grupos na liderança e, nas fases eliminatórias, passou por Suécia, Paraguai e Marrocos. A seleção, comandada por Didier Deschamps, busca um feito importante: disputar a terceira final consecutiva de Copa do Mundo. Os franceses foram campeões em 2018, vice-campeões em 2022 e agora tentam manter uma sequência histórica. Já a Espanha também liderou o seu grupo e eliminou Áustria, Portugal e Bélgica para chegar entre as 4 melhores seleções da competição. A equipe espanhola tenta voltar à decisão de um Mundial após 16 anos. A última vez foi justamente em 2010, quando foi campeã. Quem vencer garante vaga na grande final do domingo, dia 19, e enfrentará Inglaterra ou Argentina, que disputam amanhã a outra semifinal.
5: Obrigado, Nath Fiuza. O árbitro brasileiro Wilton Pereira Sampaio está cotado e desponta aí como um dos favoritos para...

0: para apitar a final da Copa, hein? Ele é avaliado positivamente pela FIFA após atuar em 3 partidas do torneio, incluindo o jogo de abertura, e está na disputa com nomes como Simon Marcianic e outros árbitros. Agora uma curiosidade, hein? A TV Globo não transmitirá uma das semifinais da Copa do Mundo pela primeira vez em 56 anos. A partida entre as seleções da França e da Espanha, por exemplo, será exibida com exclusividade pela Cazé TV, que detém aí os direitos de transmissão dos 104 jogos do torneio. A emissora vai exibir apenas a disputa entre as seleções da Inglaterra e da Argentina, que também será transmitida pela Cazé TV. A última vez em que a Globo não transmitiu uma das semifinais do Mundial foi na Copa de 1970. Então, as coisas estão mudando, né? Brasileirão, por exemplo, né? Cada pedacinho para cada um, né? Um transmite um jogo, outro transmite outro. Às vezes você fica até confuso em quem que vai transmitir o jogo do seu time, né?
1: Então, são outros tempos, né, Jota?
0: Os tempos realmente mudaram. Informação que chega agora, a Federação Mineira de Futebol divulgou as datas e horários dos jogos das quartas de final do módulo 2 do Campeonato Mineiro. 8 times seguem na briga por 2 vagas na elite do estadual em 2027. Olha aí a tabela. Jogos de ida, sábado próximo, dia 18, 15 horas em Ubá, o Aimorés e Boa Esporte, no estádio Paulo Pasqualino. 16 horas em Nova Lima, Vila Nova e Valério Doce, no estádio Castor Cifuentes. 16:15 em Patos de Minas, Mamoré e Uberaba, no estádio Bernardo Rubinger de Queiroz. Domingo, 19 de julho, 10:30 da manhã, em Patrocínio, Patrocinense Democrata de Sete Lagoas, no estádio Pedro Alves do Nascimento. A volta, que apontará os semifinalistas, é em Itabira, Valério Doce e Vila Nova, no estádio Israel Pinheiro. Esse jogo, data e horário, ainda vai ser definido pela Federação Mineira. No sábado, 25 de julho, 16 horas em Sete Lagoas, Democrata de Sete Lagoas e Patrocinense na Arena do Jacaré. 18 horas em Uberaba, Uberaba e Mamoré no estádio Uberabão. Domingo, 26 de julho, 10:30 da manhã em Tuiutaba, Boa Esporte e Aimorés. Esse jogo no estádio Coleto de Paula. Com relação ao Campeonato Mineiro da segunda divisão, a Federação Mineira já divulgou aí a tabela e a forma de disputa, mas a competição começa apenas em setembro. O Nacional vai estrear dia 20 de setembro, um domingo, às 10 da manhã, contra o Santarritense, lá no estádio Soares de Azevedo. Depois, dia 25 de setembro, sexta-feira, 15 horas, o Nacional visita o Inter de Minas, lá em Itaúna. Na terceira rodada, 4 de outubro, domingo, 10 da manhã, o Nacional recebe o Nova Lavras no Soares de Azevedo. Na quarta rodada, dia 9 de outubro, sexta-feira, 19 horas, Nacional visita o Novo Sport no estádio Dr. Adilson Machado de Farias, em Itabirinha. E fecha a sua participação, já com certeza, classificação garantida para a próxima fase, na quinta rodada, 17 de outubro, sábado, 15 horas, Nacional e Venda Nova no Soares de Azevedo, aqui em Muriaé. Este campeonato da segunda divisão em 2 chaves e passarão aí para o hexagonal final os 3 melhores colocados de cada chave. Lembrando que o Nacional está no Grupo A, juntamente com o Inter de Minas, de Itaúna, Novo Sport de Itabirinha, Venda Nova de Belo Horizonte, o Nova Lavras de Lavras e o Santarritense de Santa Rita do Sapucaí. Na chave B, temos o Araxá Esporte Clube, o Betim B, da região metropolitana de Belo Horizonte, o Funorte de Montes Claros, o Paracatu e o Siderúrgica de Sabará. Ok, Marcelo?
1: Ok, Jota, obrigado aí pelas informações. Lembrando, gente, que a qualquer momento, se tiver alguma novidade, o Jota volta em nossa programação para trazer mais informações.

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2: Vamos seguindo a nossa tarde recordando sucessos. Juan Luiz Guerra cantando Romance Rosa.

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5: Quatorze horas 34 minutos, chegando mais informações. O Matheus está trazendo para a gente uma informação sobre um acidente que aconteceu na LMG 615. Envolvendo três veículos e deixando ferido entre as pessoas, né? Deixando feridos, e esse acidente foi entre Barão do Monte Alto e Patrocínio do Muriaé. É isso mesmo, Matheus?
6: Pois é, Marcelo, isso aí. Três carros de passeio se envolveram em um engavetamento nesta terça-feira na rodovia LMG 615, no trecho que liga os municípios de Barão do Monte Alto e Patrocínio do Muriaé. O impacto da batida deixou duas pessoas feridas e mobilizou socorristas na região. Os veículos envolvidos no acidente foram um Volkswagen Gol, um Jeep de modelo não descrito e um Volkswagen Saveiro Robust. Logo após a colisão, moradores e motoristas presentes no local acionaram o Serviço de Atendimento Móvel de Urgência, o SAMU. A equipe médica prestou os primeiros atendimentos às vítimas ainda na pista e, em seguida, as encaminhou para o hospital. Por conta do resgate e da remoção dos veículos, a rodovia precisou ser parcialmente interditada. O trânsito no trecho ainda exige atenção redobrada dos motoristas que trafegam pelo local, já que há destroços sobre a pista e viaturas de segurança atuando na sinalização. Até o presente momento, não foram divulgadas informações oficiais sobre a dinâmica do acidente ou estado de saúde atualizado das vítimas. Nós, aqui da reportagem da Rádio Muriaé, seguimos acompanhando a ocorrência e traremos novas informações assim que novos detalhes forem confirmados pelas autoridades, Marcelo.
5: A gente continua torcendo, né, para que as pessoas que se envolveram nesse acidente estejam bem, né? E a gente sempre, Matheus, faz aquele alerta, né? A pessoa que está trafegando, principalmente em BRs, né? São vias realmente de velocidade considerável. Tem que ter muita atenção, né, para que não aconteça esses sinistros, né?
6: É isso, Marcelo. E quem consultar em www.radiomuriaé.com.br pode conferir as fotografias cedidas a nós por Leandro Silva. A gente percebe o impacto grave do acidente a partir da frente do veículo Jeep, que está completamente destroçada, também lateralmente o Gol e a Volkswagen Robust caminhonete, também com graves amassados. Então, dois feridos e três carros envolvidos neste engavetamento, Marcelo.
5: É isso aí. Obrigado, Matheus, pelas suas informações. Agora são 14 horas 37 minutos.
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0: E vamos sim, vamos pro nosso Falando com Você. O pessoal tem mandado mensagem. Eu recebi uma mensagem aqui. Deixa eu ver qual que é o pedido, qual que é o recado. Fala comigo!
1: Deixa eu te falar. Hoje eu quero parabenizar uma pessoinha muito especial, a dona Áurea Brandão, que está aniversariando. Recebe abraço de todos da família aqui, da Grazi, da Carla, da Denis. Desejar a ela todas as felicidades que ela merece, tá? Dona Áurea, amamos você, tá? Fica com Deus.
0: Pronto, tá dando recado aí, tá dando recado pra dona Áurea Brandão, que tá fazendo aniversário. Opa, dona Áurea, quero comer bolo, hein? Manda um pedacinho de bolo pra mim. Mentira, manda não, é brincadeira, tá? Ai, ai. É, deixa eu ver, a Maria Helena tá mandando mensagem também. Fala, Maria Helena!
2: Oi, Marcelo, boa tarde, tudo beleza? Só é aqui a Maria Helena. Marcelo, hoje é aniversário da minha mamãe, Marcelo. Mais um aninho de vida, né? E eu gostaria de pedir uma música pra ela. Ela gosta muito da música do... Acho que é o Chitãozinho Chororó. É bailão, é rodeio, festa de peão também. Tô no meio. Ela gosta. Gosta bastante dessa música. E aí eu quero pedir essa música. Eu vou oferecer especialmente pra minha mamãe Áurea. Oferecer pra todos os aniversariantes do dia, tá bom? Um abração pra você. Pro Pedro, pra Cátia. Ah, oferecer também para as meninas do grupo Mulheres Virtuosas e Homem de Fé, Amigos para Sempre. E agradecer lá o carinho das meninas lá do grupo Mulheres Virtuosas, que estão tudo mandando mensagem para minha mãe. Um beijinho no coração de cada uma delas, tá bom? É, oferecer também para a Vonina, a mãe do seu Guilherme e da dona Mamade, tá bom? E vai também para pro meu amigo Milton. Beijo!
0: Beijo também, fico com Deus, dá um abraço na dona Áurea, parabéns dona Áurea, pode deixar que daqui a pouco eu vou tocar a música que você pediu pra dona Áurea. Ê dona Áurea, hein? Vai comer bolo hoje, hein? Ai que maravilha, deixa eu ver quem mandou mensagem aqui, fala comigo.
3: Fala menino Marcelo, fala, boa tarde, boa tarde. Aqui hoje aí, queria mandar um abraço pra dona Áurea Brandão, que tá fazendo aniversário hoje, eu não conheço não, mas Jesus, nossa senhora, que é conhece, né? Aí, vou deixar tudo de bom pra ela e pra quem quer mais fazer aniversário de hoje. Falou, garoto. E fica com Deus.
0: Com Deus também, Aparecida. Deus abençoe muito. Deixa eu ver aqui mais quem tá mandando mensagem. Fala comigo.
4: Marcelo, boa tarde. A Dora do Safira. Eu quero que você toque a música do Fagner. Para minha irmã, que hoje está trabalhando.

0: tá? Um beijo, um abraço, tchau, tchau.
1: Beijo, Dora, abraço também, fique com Deus. Pode deixar que nós vamos tocar música aqui. Deixa eu ver, teve mais mensagem aqui. Fala aqui, Aparecida.
2: Mandei um presente aí pra você, ó.
1: Ai, que bonito. Eu vi a foto aqui, eu vi. Tamo junto, Maria, obrigado. Deixa eu ver aqui. A Maria mandou uma foto aqui pra mim, uma foto que a gente tirou aqui na rádio, dia que a Maria esteve aqui visitando a Rádio Muriaé. Deixa eu olhar aqui, teve mais gente que mandou mensagem. Boa tarde, Marcelo Bittencourt. Hoje estamos abraçando o nosso neto Lucas Miranda, que está completando 12 anos. Ele recebe o abraço do pai Leandro, sua mãe Juliana, sua irmã Giovana e o meu e do avô Luiz Martins. Ah, sim! Obrigado, é a Esther lá da Barra, Esther Bibiano. Tá joia, Esther? Tamo junto. Deus abençoe sempre. Deixa eu ver, deixa eu olhar aqui. Nossa, tá chegando um monte de mensagem aqui. Fala comigo. Deixa eu dar um play aqui pra gente ouvir. Fala comigo.
0: Boa tarde, Marcelo. Boa tarde pra toda a equipe do Rádio Muriaé. Boa tarde pra todos os ouvintes aí que estão curtindo a programação aí da Muriaé. Manda uma boa tarde pra todas minhas amigas aí. Andei sumido aí, mas tô ligadinho aqui na escuta, Marcelo. Quero mandar uma boa tarde pra Márcia Simão, a Márcia na Fazenda Baseira, a Dona Graciema, a Dona Nina, a Marta Helena, a Marta Tavares, a Neia. Vou mandar também para Aparecido Santana, lá na Vila Bardiera, a Pequena, o Bal, o Zé Anjo no bairro da Fazendinha, a Liette, lá no centro da rua. Olha, hoje meu abraço especial é para a Dona Áurea Brandão. Meus parabéns, minha amiga. Tudo de bom, eu desejo em dor para a senhora. Paz, saúde, alegria e muitas vitórias na sua vida. Tá bom? Fica com Deus aí, Dona Áurea. Feliz aniversário. Tchau, tchau.
1: Valeu, Sandra. Fica com Deus também. Deixa eu ver aqui, quem mandou um abraço também, que tá ouvindo o programa, é o Márcio Lúcio, lá do São Pedro. Ô, Márcio, obrigado, hein? Tamo junto, Márcio. Pessoal do São Pedro aí, ligadinhos também na Rádio Muriaé, brigadão, é nóis. Deixa, sim, a Adriana tinha me pedido para tocar uma música do Leandro, né, da dupla Leonardo, que ele pediu uma música Adriana pediu uma música do Catedral, não é isso? Então vamos tocar agora, depois eu vou tocar a música da Dona Áurea Brandão, que é acho que é Chitãozinho Chororó mesmo, né? Festa de Peão também tô no meio. Vamos lá! Música.

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6: Hoje iremos falar sobre o H. pylori, uma bactéria que pode ser adquirida através de água contaminada. Essa bactéria se aloja no estômago, prejudicando a camada protetora gástrica, podendo causar inflamação, provocando alguns sintomas, como dor abdominal e queimação. Além disso, essa bactéria aumenta o risco de úlcera e tumor gástrico. O seu diagnóstico é realizado através do exame de endoscopia com biópsias. O tratamento é feito com associação de inibidores da secreção gástrica, combinado com alguns antibióticos. O adequado tratamento e acompanhamento diminui o risco de doenças no estômago.
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5: Ô, gente, agora são 15 horas em ponto e a partir de agora a gente passa a transmitir direto do Santuário em Aparecida do Norte a consagração à Nossa Senhora Aparecida. Dentro de alguns minutos estaremos de volta com o programa Boa Tarde, Muriaé.
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todos vocês, queridos peregrinos que se encontram aqui no santuário para rezar esta hora bendita da consagração. Que você esteja feliz e o teu coração esteja em paz. Saudamos também todos aqueles que rezam conosco neste momento, lá em sua casa, através da Rádio Aparecida e todas as emissoras que transmitem esta hora bendita da consagração. Saudamos todos os colaboradores, diretores também destas rádios que transmitem a hora bendita da consagração. Vamos rezar, lembrando o mistério da encarnação do Filho de Deus. Em nome do Pai,

0: do Espírito Santo.
1: Amém.
0: O anjo do Senhor anunciou a Maria.
1: E ela concebeu do Espírito Santo.
0: Eis aqui a serva do Senhor.
1: Faça-se em mim segundo a vossa palavra.
0: E o Verbo de Deus se fez homem.
1: E habitou entre nós.
0: Ave Maria, cheia de graça, o Senhor é convosco. Bendita sois vós entre as mulheres. E bendito é o fruto de vosso ventre, Jesus.
1: Santa Maria, Mãe de Deus, rogai por nós, pecadores, agora e na hora de nossa morte. Amém.
0: Rogai por nós, Santa Mãe de Deus,
1: para que sejamos dignos das promessas de Cristo.
0: Oremos, infundi, Senhor, vos rogamos, a vossa graça em nossos corações, para que nós, que conhecemos pela anunciação do anjo a encarnação de Jesus Cristo, vosso Filho, por sua paixão e morte de cruz, cheguemos à glória da ressurreição, pelo mesmo Cristo, Senhor nosso.
1: Amém. Amém.
0: Nossa Senhora Aparecida,
1: rogai por nós.
0: Podem sentar-se um pequeno instante, queridos romeiros. Vamos meditar um pouquinho a palavra de Jesus, porque é isto que Nossa Senhora deseja para mim, para você, para todos nós, que agradecemos a ela pelo seu sim, ela que nos trouxe Jesus. E a nossa vida tem que ser, digamos, como o trigo dourado, não é mesmo? E é tão bonito ver a plantação de trigo. Eu nasci num lugar onde ainda hoje se tem a plantação de trigo, e é bonito quando o trigo está amadurecendo, vai ficando cor de ouro, aquela toda plantação bonita, dançando ao sabor do vento, para depois ser ceifada, ser moída e tornar-se pão branco na mesa de cada dia e também na mesa do altar. Assim devemos ser todos nós também, moldados como o trigo. Devemos ser moldados também pelo Evangelho de Jesus, que nos carrega de tanta esperança, que é a luz em nossa vida, que nos aponta a direção a seguir. Então não somos qualquer coisa, porque o Pai nos amou em seu Filho Jesus, e Jesus que veio abraçar a nossa vida, abraçar a nossa natureza humana. A pessoa de Jesus é divina, viu? Ele teve tem a natureza humana, mas a sua pessoa é divina. Não vamos dizer Jesus pessoa humana, aí não está certo, né? Aí é heresia, né? A pessoa de Jesus é divina, mas ele abraçou a natureza humana para ser como nós, viver a nossa vida. E o seu ensinamento, então, tem que marcar a nossa existência, o nosso coração. Temos de ser mais de Deus, temos de ser mais cristãos, para a gente ser feliz. O que Deus deseja de todos nós? Que sejamos felizes. Não com milhões nos bancos, como alguns esperam. Não é isto que vai trazer a felicidade. Tenha o que é necessário para você viver com dignidade. Isto é do querer de Deus. Mas a ganância gera pobreza, gera escravidão. Não faz bem nem para aquele que possui. Deixa eu lembrar um fato que me vem à cabeça agora. A gente conversa muito com as pessoas. Então alguém me disse: padre, eu tenho tudo o que eu quero. Olha só, tenho tudo o que eu quero. Faço tudo o que eu desejo, mas tem uma coisa que eu não tenho: a paz. O senhor me ajuda a ter a paz? Alguém chegou e disse: eu tenho 12.000 alqueires de terra, nem imagino o tamanho disso. Mas eu não tenho paz. Portanto, só a pessoa de Jesus pode me preencher completamente. Só Ele é modelo de seguimento, é modelo de vida e de transformação. Ele não pode ocupar um lugarzinho em minha vida, em sua vida. Ele tem que ocupar o seu lugar em mim. Qual que é o seu lugar? A minha existência inteira. Não um cantinho lá não, viu? Não é um oratóriozinho na sua existência, não. Ele tem que ocupar a sua vida inteira. Eu não sou modelo nenhum, mas só para ajudar a pensar. Eu tenho quase 43 anos, não de vida, de padre. De vida eu não vou falar não, viu? Se imaginem. Se você perguntar, o que é que você já construiu? Eu digo nada. O que você tem de bens? Eu falo, a minha vida. Não tenho, não sinto falta e não preciso. Acho que a gente pode viver dignamente sem acumular-se de bens. É claro, você tem seus bens, você tem seus funcionários, é justo que você tenha um pouco mais, né, para pagar o salário. Não é isto que eu estou dizendo. Estou falando da ganância, das coisas que vêm ocupar o lugar de Deus em sua vida. Por isso que Jesus no evangelho de hoje dá um grito muito forte: ai de ti, Corazim! Ai de ti, Betsaida! Ai de ti, Cafarnaum! O evangelho nos interroga. Se eu falar para você palavra Sodoma, cidade de Sodoma, você vai dizer assim: ah, é uma cidade do pecado. Era mesmo. Mas Jesus vai dizer assim: no dia do juízo, Sodoma. Porque se os milagres que foram realizados no meio de ti tivessem sido feitos em Sodoma, ela existiria até hoje. Eu, porém, vos digo: no dia do juízo, Sodoma, a cidade pecadora, será tratada com menos dureza do que vós. É Jesus que está falando isto. Por quê? Porque Sodoma não escutou a pregação de Jesus. Agora Corazim, Betsaida, Cafarnaum, Jesus morou lá? Morou lá? Escutaram a pregação de Jesus e não fizeram nada do que Jesus ensinou. Portanto, Ele é o meu Salvador, mas eu tenho que abraçá-lo verdadeiramente como meu Salvador. Jesus não é penduricalho, viu? Não é enfeite na sua estante, não é figura na televisão. Ele é o meu Senhor, o meu Deus, o meu Redentor. E isso Nossa Senhora pede, que você tenha este Jesus no seu coração. Que Nossa Senhora nos ajude a viver a fé que brota do Evangelho e não aquela que brota em nossa cabeça. Que a fé do Evangelho atinja a nossa cabeça e o nosso coração. Vamos ficar de pé, vou dar a bênção da água. Para você aqui no santuário e você em sua casa, você faça a intenção também, se não a tem, para arrumar a sua água. E depois, é claro, Deus sabe da sua intenção, e esta água traga a graça de Deus para você. A nossa proteção está no nome do Senhor,
1: que fez o céu e a terra.
0: O Senhor esteja convosco.

0: Ele está no meio de nós.
1: Pai de bondade, que a vossa bênção venha sobre vossos filhos que têm em suas mãos a água ou a intenção de adquiri-la. Que ela recorde a água do nosso batismo como fonte que jorra para a vida eterna. Que ela traga paz, saúde aos doentes, ânimo aos desanimados e aos tristes. Que esta água, Senhor, nos traga a graça da saúde e da paz, por causa de vossa bondade e de vosso amor, misericórdia para conosco. Em nome do Pai, Filho e Espírito Santo.
0: Amém.
1: Amém. Vamos agora nos consagrar a Nossa Senhora, olhando para a imagenzinha de Nossa Senhora. Vamos rezar com toda a fé, você que pegou o folheto da consagração, viu? Vamos rezar bem forte, com voz bonita, para Nossa Senhora. Ó Maria Santíssima, pelos méritos de nosso Senhor Jesus Cristo, em vossa querida imagem de Aparecida, espalhais inúmeros benefícios sobre todo o Brasil. Eu, embora indigno de pertencer ao número de vossos filhos e filhas, mas cheio do desejo de participar dos benefícios de vossa misericórdia, prostrado a vossos pés, consagro-vos o meu entendimento, para que sempre pense no amor que mereceis. Consagro-vos a minha língua, para que sempre vos louve e propague a vossa devoção. Consagro-vos o meu coração, para que depois de Deus vos ame sobre todas as coisas. Recebei-me, ó Rainha incomparável, vós que o Cristo crucificado deu-nos por mãe, no ditoso número de vossos filhos e filhas. Acolhei-me debaixo de vossa proteção, socorrei-me em todas as minhas necessidades espirituais e temporais, sobretudo na hora da minha morte. Abençoai-me, ó celestial cooperadora, e com vossa poderosa intercessão, fortalecei-me em minha fraqueza, a fim de que, servindo-vos fielmente nesta vida, possa louvar-vos, amar-vos e dar-vos graças.

0: Ele está no meio de nós.
1: Por intercessão de Nossa Senhora Aparecida, por intercessão de São José, São Camilo de Lebes, venha sobre as crianças, os jovens, os casais, as famílias, sobre você, peregrino, sobre você que está em casa, a bênção de Deus Todo-Poderoso, Pai, Filho e Espírito Santo.
0: Amém.
1: Amém. Rogai por nós, Santa Mãe de Deus,
0: para que sejamos dignos das promessas de Cristo.
1: Quem está feliz no santuário, saúda Nossa Senhora, bem forte e bonito. Viva Senhora Aparecida!
0: Viva!
1: Obrigado você que rezou no santuário, em sua casa, obrigado todas as rádios que transmitiram a consagração a Nossa Senhora. Uma tarde abençoada para todos e de paz o Senhor vos acompanhe.
0: Graças a Deus.
1: Vou dar a bênção daqui a pouquinho, depois do canto.

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3: Vamos lá, gente. Olha só, tem novidade. 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
3: Valeu, Samuel. Obrigado.
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6: A odontopediatria é uma especialidade da odontologia que aplica cuidados especiais na saúde bucal de bebês e crianças, além de gestantes e pacientes com necessidades especiais. Sua principal função é aplicar técnicas de psicologia infantil para eliminar desde cedo os traumas relacionados ao dentista, que podem ser iniciados neste período da infância. Quando nascer o primeiro dente do bebê, já é recomendável o início do tratamento com um dentista especializado em odontopediatria. Os dentes de leite são os primeiros dentes a surgirem em seres humanos. Assim que nascem, devemos procurar um odontopediatra para fazer sua manutenção, para que no futuro a criança possa se tornar um adulto com dentes perfeitos, livre de doenças, com uma estética bucal bonita, com dentes fortes e resistentes.
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3: Vamos de pedido musical? Aí chegando aí o sucesso de Chitãozinho e Chororó pra dona Áurea Brandão. Bailão de peão.

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0: Agora são 15h33. O Matheus vai trazer pra gente agora, gente, informação sobre. Parece que vai ter uma interdição de obra. É isso mesmo, Matheus?
1: É isso aí, Marcelo. Olha só, atenção a todos. Motoristas.

0: ciclistas e pedestres que passam pela rua Afonso Canedo, no centro de Muriaé, devem ficar atentos a partir de amanhã, na quarta-feira, dia 15. A Prefeitura de Muriaé inicia amanhã uma obra para ampliar a rede de esgoto sanitário no local. Para evitar o travamento do fluxo na região, que não conta com rotas de desvios viáveis, os trabalhos serão realizados sem interdição total da via, funcionando no sistema de meia pista. Para acelerar o andamento dos serviços e reduzir a poeira e o barulho, as equipes vão utilizar mini escavadeiras ao longo de todo o trecho em obras. A princípio, o projeto exigiria a substituição completa da tubulação antiga, o que bloquearia a rua de ponta a ponta. A alternativa da engenharia municipal encontrada foi implantar uma rede de ampliação paralela. Essa medida, além de poupar o trânsito agora, vai facilitar a manutenção do sistema nos próximos anos, impedindo que a rua precise ser totalmente rasgada de novo no futuro. Se não houver registro de chuvas fortes por agora, a previsão é que os trabalhos sejam concluídos em cerca de 10 dias. A administração municipal orienta os condutores a redobrarem a atenção ao passarem pelo trecho e agradece paciência de moradores de Muriaé durante a execução das melhorias. Então, olha só, Marcelo, o registro. Essa rua, a rua Afonso Canedo, é preciso atenção porque no Google Maps, que é um dos sistemas principais que a gente utiliza para localização, geolocalização aqui em Muriaé, ela vem sinalizada também como Desembargador Canedo, que vai desde os sanduíches do Lê até a esquina próxima à C&A, ao prédio da que no térreo acontece a C&A e outras lojas
1: sim.
0: Manutenção de celular ali. Então, até próximo ao Poço Caçulinha, levando ao Mar Center, o antigo shopping, das principal shopping da cidade, não é isso?
1: Então, esse trecho aí vai ficar interrompido.
0: Perfeito, em meia pista.
1: Meia pista,
0: portanto, portanto, ali são duas pistas que vão em direção ao centro de Muriaé.
1: Isso.
0: Partindo da Matriz São Paulo em direção ao centro, ou da pracinha da antiga prefeitura em direção ao centro. A partir de amanhã, portanto, logo pela manhã, acontecerá essa interdição em meia pista para manutenção da rede de esgoto, partindo da altura dos sanduíches do Lê até a C&A aproximadamente.
1: Ok, tá bem definido aí. É como o Matheus, como você mesmo falou, né, Márcio? O pessoal tem atenção, né, ao trafegar por ali, né?
0: Isso, ali já é um trecho, Marcelo, a gente que transita pelo centro diariamente, é um trecho que já exige cuidado, amanhã um pouco mais, viu?
1: É verdade. Obrigado, Matheus, pelas informações. Agora são 15:36.
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É isso aí, gente. Vamos pro resumo de novela. A novela Quem Ama Cuida. Aliás, essa música é bonita, né? Essa introdução é muito bonita. Parece que a Marisa Monte e o Seu Jorge gravaram essa música. Ficou muito bonita essa versão, hein? É isso aí. Vamos pro resumo de ontem, segunda-feira. Olha só. Ontem foi o seguinte: o Otoniel sente falta da Francisca. A Fábia explica a Dora o motivo que fez sair da aula de dança. Pedro sonda André sobre Dora. Otoniel avisa a Rosa que a família terá que deixar a casa da amiga. Ulisses pede ajuda a Carolina e pede para reconciliar com Fábia. Adriana chega ao evento de Ademir. Esse foi o capítulo de ontem da novela Quem Ama Cuida.

0: Vamos pro resuminho de hoje, terça-feira, dia 14 de julho.
1: Fazem seu sacrifício pra melhorar.
0: Olha só, Adriana acusa Ademir de ter comprado testemunhas para condená-la. Nancy diz a Laurentino que terá que ter paciência para conquistar a confiança de Camilo. Pedro chama Bruna pelo nome de Adriana. Rosa ameaça Pilar a fim de proteger a família de Adriana. Esse é o resuminho de hoje, para mais tarde a gente conferir.

Olha só, gente, hoje a trilha sonora vem da novela O Clone de 2002. Você lembra de O Clone? Essa novela foi muito boa, né? Murilo Benício deu um show de interpretação. Fez dois personagens, né? Então, a música, quem canta pra gente, Zélia Duncan, a música Alma.

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7: O Banco Central atualizou os dados e informou nesta terça-feira que ainda existem nas instituições financeiras 6.248.041 milhões de reais em recursos esquecidos pelos clientes. O balanço considera valores contabilizados até maio deste ano, deste total, 4.437.422.917,99 reais. São recursos de 24.080.039 pessoas físicas e 1.804.196.767,06 reais são valores de 2.274.851 empresas. O único site no qual é possível fazer a consulta e saber como solicitar a devolução dos valores para as pessoas jurídicas ou físicas, incluindo falecidas, é o valoresareceber.bcb.gov.br. Um fisiculturista de 35 anos morreu após passar mal em Alagoinhas, no interior da Bahia. A mãe do atleta, que é técnica em enfermagem, fez manobras de reanimação para tentar salvá-lo. Maílson Araújo passou mal dentro de casa e pediu ajuda aos pais. Após a mãe iniciar as manobras, o corpo de bombeiros foi acionado, já que a família mora em frente à corporação. Os bombeiros deram continuidade ao atendimento e o serviço de atendimento móvel de urgência SAMU foi acionado, mas Maílson não resistiu. A causa da morte ainda não foi divulgada. Segundo familiares, ele se preparava para disputar um campeonato nesta quarta-feira em Curitiba. Nas redes sociais, Maílson tinha mais de 30 mil seguidores com quem compartilhava a rotina de alimentação e treinos. Horas antes de morrer, ele publicou registros, incluindo treinos de musculação e uma consulta com o fisioterapeuta. 16:03, notícias da hora, oferecimento, Elétrica do Povo, lá tem de tudo, com o menor preço e o maior prazo. 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
1: Ô, gente, agora são 16h08. Copa do Mundo 2026. E o primeiro jogo da semifinal acontece nesse momento no estádio de Dallas, nos Estados Unidos. E vamos a um flash dessa partida com a rádio Itatiaia de Belo Horizonte.
2: Também tá ali na batida. Vejamos quem vem. É, agora o Yarzabal tá ali reclamando da barreira, que tá muito próxima. Ele tá ouvindo o que aqui fora? Será que é o VAR? Não, não é pra tanto também não, né? Já deu o amarelinho. O Yamal tá esperando pra bater. O juizão tá conversando com alguém aqui do lado de fora. O que tá pegando, professor? Ah, o spray não tá funcionando. Aí não tem jeito, né? Ô, Ivan Bartô, pega o spray aí, filho. Senão os caras vão andar na barreira mesmo. Falhou. Falhou. Ou ele esqueceu o spray? Eu achei que ele esqueceu do vestiário, viu? É pior ainda. Ele veio pro jogo. Ó, confere aí se você trouxe o cartão, filho. Já que o spray você esqueceu, a falta é perigosa. Ponta direita de ataque para a Espanha, Hugo.
3: Pertinho da bola, na paquera do lance, Baena também. Yamal deve ficar pro Baena. Falta perigosa a favor da Espanha. Batida em cima da marcação, gente. Voltou na ponta. Yamal vem pra bola, busca ali de fundo. Levantou, boca no gol, segura a trave, fica no ataque. Volta aqui na ponta esquerda. É a pressão da Espanha. Na canhota, tenta o novo levantamento. A batida, Fabinho Ruiz bate no bloqueio. O jogo esquenta com 10 jogadas do primeiro tempo. 0 França, 0 Espanha. É a Copa do Mundo aqui na Itatiaia. 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O tempo vai passando. Emoção de montão aqui na Itatiaia pra você. Espanha de novo, vem pro ataque. A bola tocada aqui no meio, ela vem na direção de Cubaci. Ajeita aqui na direita, vem pra bola, recolheu. Tentou passar a marcação, rifa a bola aqui no ataque. Ela vai nas mãos do Banhã, domina com tranquilidade. Girando o tempo e o placar de jogo. Anda relógio 10 jogadores do primeiro tempo em Dallas. 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Placar KTO, tá tudo igual até aqui. 0 França, 0 Espanha.
1: E aí você acompanha a narração de Hugo César, os comentários de Edu Panza e os repórteres João Vitor, Cirilo e Thiago Reis trazendo as informações desse jogo que está acontecendo agora, França e Espanha, o primeiro jogo da semifinal da Copa do Mundo 2026. Gente, a outra partida acontece amanhã entre Argentina e Inglaterra e daqui a pouco a gente volta trazendo mais informações dessa partida que está acontecendo com a narração da Itatiaia. É isso aí, Rede Muriaé, Rádio Itatiaia e Rádio Muriaé trazendo todas as informações da Copa 2026.
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0: Gente, agora são 16h23, informando para você que está acompanhando a nossa programação. Nesse alguns minutos, agora há pouco, a Espanha fez 1-0, um gol de pênalti contra a França. Quem converteu foi Oyarzabal. Aos 20, deixa eu ver quantos minutos, se exatamente aos 22 minutos, nesse momento, a Espanha está ganhando de 1-0 da França, um gol de pênalti convertido pelo jogador Oyarzabal. E você continua aqui acompanhando a nossa programação, que a gente vai te informando tudo sobre a Copa do Mundo 2026.
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0: Agora são 16:33, chegando a última edição do nosso Giro de Notícias, mas sempre lembrando que a Rádio Muriaé está sempre de plantão para trazer para vocês as informações que acontecem em nossa cidade e também em nossa região. Olha só, gente, FIES de segundo semestre de 2026 abre, do segundo semestre de 2026, abre inscrições com 59 vagas na Faminas, incluindo medicina. Quem traz os detalhes para a gente é o nosso jornalista Matheus Gouveia.
1: É isso aí, Marcelo. Estão abertas as inscrições para o Fundo de Financiamento Estudantil, o FIES, do segundo semestre, que oferece 59 vagas para cursos de graduação da Faminas aqui em Muriaé. O prazo para participar segue até a próxima sexta, dia 17 de julho, com inscrições gratuitas realizadas

0: exclusivamente pela internet, por meio do Portal Único de Acesso ao Ensino Superior. Nessa edição, a instituição disponibiliza vagas para 11 cursos. Olha só: Análise e Desenvolvimento de Sistemas, Biomedicina, Ciências Contábeis, Direito, Enfermagem, Farmácia, Fisioterapia, Medicina, Nutrição, Odontologia e Psicologia. Entre os destaques está o curso de Medicina, que conta com 9 vagas para o FIES. O resultado da chamada única será divulgado no dia 30 de julho. Os candidatos pré-selecionados deverão complementar as informações entre o dia 31 de julho e 4 de agosto. Para participar do FIES, o candidato precisa ter realizado alguma edição do Enem a partir do ano de 2010, obtido média mínima de 450 pontos nas provas, nota superior a zero na redação e não ter participado do exame como treineiro. Também é necessário comprovar renda familiar mensal bruta per capita, de até 3 salários mínimos. Além do financiamento estudantil, a Faminas também oferece bolsas de até 70% para candidatos que utilizarem a nota do Enem entre o ano de 2021 e de 2025. O benefício é destinado a diversos cursos da instituição e o percentual varia de acordo com o desempenho obtido no exame. Os interessados devem realizar a inscrição dentro do prazo estabelecido pelo Ministério da Educação para concorrerem às vagas do segundo semestre deste ano de 2026. Marcelo Bittencourt.
1: Ok, obrigado aí, Matheus, mais uma vez. E você pode acessar essas informações no nosso site, radiomuriaé.com.br.
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4: Ô, gente, agora são 16h42 e estamos aos 41 minutos da primeira etapa do jogo França e Espanha. Por enquanto, a Espanha continua ganhando de 1-0 e a gente vai trazer mais um flash da Rádio Itatiaia, transmitindo direto com a narração de Hugo Sérgio, os comentários de Edu Panza e os repórteres João Vitor Cirilo e Thiago Reis.
5: Olha o perigo, a zaga bateu cabeça, Rodri tira, que confusão, e tá caindo ali na porte. Vamos ver se a arbitragem vai parar. Camisa 14 da Espanha, parou aí.
6: Parou, realmente. O Laporte ficou por ali acusando um choque de cabeça. E o detalhe da sequência da jogada é que o Oyarzabal e o Unai Simón quase fizeram bobagem por ali, né? Quase que ajudaram o Pamecano a finalizar. O goleiro tentou pegar, o centroavante não saiu da frente, mas acabou que posteriormente a zaga conseguiu tirar. Eles se cumprimentaram, deram risada por ali. Deram risada que não foi gol, né, Hugo Sérgio? 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
5: É, meu amigo, que se toma o gol, 43, reta final do primeiro tempo. A Espanha venceu pelo placar de 1-0. O Iazaba em cobrança de pênalti. 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A bola tocada aqui na esquerda, tenta sair da gala, França. A recuperação da Espanha de novo, falta! E perigosa a favor da França. A Espanha tá chamando a França pro seu campo de defesa aí, Cirilo.
6: A falta é muito perigosa, Hugo Sérgio. À frente da entrada da área, um pouco mais pro lado esquerdo. O detalhe é que o Fabián Ruiz jura de pé junto que não fez nada. Ele errou o chute por ali, né? Não sei se de fato pegou no atacante francês, no Dembélé, mas a falta vai levar muito perigo, pelo visto tá sendo revista, né? Tá sendo revista alguma coisa por ali, né, Edu Panza?
7: Não, mas pra mim não foi falta, né?
6: Também não.
7: Ele tira o pé, e aí vem o choque normal do jogo, a trombada, o futebol,

0: forte contato, para mim não aconteceu a falta.
1: Exatamente, a jogada do Dembélé, o Fabiano tenta o chute, tem um choque, mas o choque é do jogo, né? Não sei se o quarto árbitro falou, se o Bandeira falou, alguém avisou, vem Espanha.
2: Ataca a Espanha, lá no esquerdo, o Cucurella chegou aqui na canhota, vai abrir boca do gol, bola baixa e fica pra retaguarda, França, corte é feito, a bola toca aqui na direita, vem pra jogar, partiu pra cima o Lise vem pra bola, trava a batalha com o Cucurella, recebe aqui na direita o Lise, e o ladrão chega, a marcação, boa intervenção ali, a entrada do Baena, a bola volta aqui no campo de defesa da Espanha, gira aqui na canhota, Cucurella recebe, solta essa bola aqui no meio, ainda na intermediária da Espanha, vem pra bola, Flávio Luiz, evolui, vem pro comando de ataque, recomeça aqui no campo de defesa, com 44 jogados no primeiro tempo em Dallas. No Dallas Stadium aqui nos Estados Unidos. 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
3: E assim você acompanha aqui pela Rádio Muriaé com a dobradinha Rádio Muriaé, Rádio Itatiaia, trazendo as informações do jogo da Copa do Mundo 2026, França e Espanha, por enquanto, né? 44 minutos de jogo, já está chegando a 45, né? E a gente vai esperar aí os acréscimos. Por enquanto, França 0, Espanha 1, ganhando a França com um gol a Espanha ganhando com o placar de 1-0 com gol de Oyarzabal.
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5: 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Sua principal função é aplicar técnicas de psicologia infantil para eliminar desde cedo os traumas relacionados ao dentista, que podem ser iniciados nesse período da infância. Quando nascer o primeiro dente do bebê, já é recomendável o início do tratamento com o dentista especializado em odontopediatria. Os dentes de leite são os primeiros dentes a surgirem em seres humanos. Assim que nasce, devemos procurar um odontopediatra para fazer sua manutenção, para que no futuro a criança

0: com dentes perfeitos, livre de doenças com uma estética bucal bonita, com dentes fortes e resistentes.
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2: É isso aí, gente. Tô chegando no final da minha programação, mas você continua aqui, tá? Acompanhando a programação da Rádio Muriaé, lembrando que tá acontecendo o jogo, né? Entre França e Espanha. Por enquanto, a Espanha está ganhando de 1-0 e é claro, a gente vai te informando durante a programação. Daqui a pouco vai ter o nosso programa Esporte Total e a equipe vai trazer todos os detalhes sobre esse jogo que ainda está em andamento, né? Nesse momento, em intervalo, né, entre França e Espanha, estão no intervalo, vai para o segundo tempo e ainda tem muito jogo pela frente ainda. Obrigado aí pela audiência, obrigado pelo carinho, você que ficou comigo, Marcelo Bittencourt, aqui até quase 5 horas da tarde. Lembrando que amanhã eu tô aqui de volta junto com a galera da manhã da Muriaé, nossa turma, né? Jota de Souza, Gilson Júnior, Matheus Gouveia, Franklin Ribeiro, Pedro Luiz, trazendo para você todas as informações da nossa cidade e da nossa região. Hoje, quem ganhou o par de ingressos para curtir o Cine Veredas, né? Que esse par de ingressos é válido até amanhã, foi o Marcel Marcelino, lá da Rua Belisário, né? Do bairro da Barra. Parabéns, Marcel, você ganhou o par de ingressos. É só você levar o seu documento lá, resgatar o par de ingressos que é válido até amanhã, né? E escolher o filme que você quer assistir. Eu tô indo embora, o Pedrão Luiz já tá aqui, né? Tô indo embora, mas amanhã eu tô de volta. E pra gente terminar, vamos terminar com música boa sempre, né? Léo Magalhães, Locutor. Amanhã eu tô de volta, hein, gente? Daqui a pouco tem o Boa Tarde com Cristo. Até amanhã!

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0: nada me impedirá de proclamar a palavra do Senhor. Estamos aqui mais uma vez, nessa terça-feira da 15ª semana do tempo comum. E a antífona de hoje diz para nós: vinde benditos do meu Pai, diz o Senhor. Estava doente e me visitastes. Em verdade vos digo, todas as vezes que fizestes isso a um destes pequeninos, que são meus irmãos, foi a mim que o fizeste. E é com grande alegria que estamos aqui para, durante uma hora, meditarmos, proclamarmos o Evangelho e aprender muito, muito desse Deus que nos ensina a cada momento. E hoje, 14 de julho, é o dia de São Camilo de Leles. São Camilo de Leles, por amor a Jesus Cristo, cuidou dos doentes e fundou a Ordem dos Ministros dos Enfermos, Camilianos, que ainda hoje continua a obra do seu fundador. Boa tarde, Carmen.
1: Boa tarde, Marlene.
0: Boa tarde, Hillary.
2: Boa tarde.
0: É tão bom começar a mesa assim, com o estúdio completo. Boa tarde, Pedro Luiz. Boa tarde a todos os nossos ouvintes, aos nossos patrocinadores, aos nossos colaboradores. A família, boa tarde com Cristo e Rádio Muriaé. Jesus pregou sua doutrina de amor em diversos lugares da Palestina. A recepção nem sempre foi das melhores, apesar dos milagres, curas e prodígios que acompanhavam o ministério do Salvador. Acontecia que, ao entardecer, havia pessoas que viravam as costas. Um dia Jesus ficou sozinho com os apóstolos e perguntou: vós também querem ir embora? Imagine-se fazendo parte do grupo dos apóstolos. Qual seria a sua resposta? Se Jesus tivesse feito essa pergunta para nós: vocês também querem ir embora? Cuidado! Toda vez que preferimos o pecado e nos colocamos nas ocasiões do mal, estamos virando as costas a Deus. O amor para com Cristo nos faz pessoas abertas ao seu Espírito e acolhedores do projeto do Reino. Escutemos com muito amor o Evangelho, escrito por Mateus, está no capítulo 11, versículos de 20 a 24. E a Hillary tem a felicidade de proclamar o Evangelho para nós.

alicerce da nossa vida é a escuta e a prática da palavra de Deus. Agora, o Evangelho do dia.

0: Senhor esteja conosco.
1: Ele está no meio de nós.
0: Proclamação do Evangelho de Jesus Cristo segundo São Mateus.
1: Glória a vós, Senhor.
2: Naquele tempo, Jesus começou a censurar as cidades onde fora realizar a maior parte de seus milagres, porque não tinham convertido. Ai de ti, Corazim, ai de ti, Betsaida, porque se os milagres que se realizaram no meio de vós tivessem sido em Tiro e Sidônia, há muito tempo elas teriam feito penitência, vestindo-se de cilício e cobrindo-se de cinza. Pois bem, eu vos digo, no dia do julgamento, Tiro e Sidônia serão tratados com menos dureza do que vós. E tu, Cafarnaum, acaso serás erguida até o céu? Não, será jogada no inferno. Porque se os milagres que foram realizados no meio de ti tivessem sido feitos em Sodoma, ela existiria até hoje. Eu, porém, vos digo, no dia do juízo, Sodoma será tratado com menos dureza do que vós.
3: Palavra da salvação.
0: Glória.
1: Glória a vós, Senhor.
0: Que a palavra do Santo Evangelho nos faça crescer na fé.
1: Amém. Aproximar-se da palavra é aproximar-se da fonte de vida e salvação. Por isso, ouvir e guardar a palavra é graça. Vivê-la é santidade. Corazim, Betsaida, Cafarnaum. Eram

0: três cidades às margens do Lago de Genezaré, também chamado Mar da Galileia. Essas cidades aparecem aqui como símbolos da falta de fé e da rejeição absoluta do reino, apesar de testemunharem inúmeros milagres do Mestre. Sobre essas cidades que não se converteram e não acolheram a palavra, recairá um julgamento maior do que aquele que caiu sobre as cidades, símbolos do pecado no Antigo Testamento, como Sodoma e as cidades fenícias de Tiro e Sidônia, todas elas destruídas como castigo por não acreditarem nos profetas. Cafarnaum, em particular, é acusada do pecado da soberba, um dos sete pecados capitais. Infelizmente, ainda hoje, muito presente na nossa sociedade e até mesmo em diversos católicos. Gente, olha bem como Jesus ficou desiludido de ver aquilo. Nossa, estava sendo apresentado para todo mundo e ninguém estava ligando para o que estava acontecendo. É fácil entender a desilusão do missionário que não mede esforços para anunciar o evangelho. É fácil entender a desilusão do mestre de ver que estavam afundando cada vez mais, a mão estava estendida e ninguém percebia, né, Carmen?
1: Ninguém percebia, ninguém sentia a presença do mestre e não se transformava, não mudava nada. Assim, quando a gente ouve esse evangelho, a gente fica pensando, será que é a nossa cidade? Será que nós estamos ouvindo a palavra ou o Senhor? Será que quando chegar, vai lá, ai de ti?
0: Ai de ti, essa palavra dói, ai de ti.
1: A palavra dói.
0: Brasil.
1: É uma palavra que faz a gente pensar muito. Será que a nossa casa, será que nós estamos ouvindo a palavra de Deus e nos transformando? Será que estamos obedecendo, fazendo orações, jejuando? Ou estamos aí vivendo só, sem nenhum sentimento de gratidão, de reconhecimento de quanto que Deus é bom para nós todos os dias, quanto Ele é maravilhoso na nossa vida, em todos os momentos?
0: Jesus parece ter provado o sentimento de decepção em relação a algumas cidades que receberam sua visita. Seus habitantes permaneceram indiferentes e inertes, não acolheram a mensagem do reino, não se converteram e não se tornaram discípulos de Jesus. Daí o desabafo, Carmen. Ai de você, Carmen, ai de você, Marlene, ai de você, Hillary, ai de você, Pedro Luiz, que ouviu o evangelho tantas vezes ali dentro do estúdio e não se converteu. E Jesus está falando isso para cada um de nós. Aqui ele fala das cidades, dos lugares, né? Ai de ti, Muriaé. Ai de ti, Itamuri. Vamos pegar as comunidades. Ai de ti, São José. Ouviram a mensagem do evangelho e não procuraram.

0: aceitaram, Vivi, não converteram, não se tornaram discípulos de Jesus. Para esse povo de coração duro, não faltou a presença de Deus. Não faltaram as palavras de vida eterna. Isso é uma coisa para a gente pensar. Será que a gente não acostumou a viver assim e agora parece que está tudo certo? Pode acontecer até alguma coisa errada que a gente... Ah, não tem problema não. O padre Joãozinho fala nisso hoje. Você viu, Carmen?
1: Eu vi. Ele fala... O título do texto é Graça Desperdiçada. Jesus lamenta a resistência de cidades que receberam tantos sinais de Deus e mesmo assim não se converteram. É o nosso caso, né? A gente pensando nas cidades que ainda hoje talvez ainda não reconhecem o Senhor. O problema não era a falta de luz, mas a recusa em acolhê-la. Também nós podemos nos acostumar com a presença de Deus e deixar de perceber seus apelos. Isso é tão perigoso, né? A graça visita nossa vida de muitas formas, através de pessoas, acontecimentos e inspirações. Cada oportunidade de mudança é um convite de crescimento. Cada dia, cada coisa que nos acontece é oportunidade da gente crescer. O coração endurecido vê os sinais, mas não se permite que eles produzam frutos. Não permite mesmo. Vê e acha que está tudo normal, que é aquilo mesmo que deveria estar acontecendo. Quem acolhe a graça no tempo certo, abre caminho para uma vida nova. E é isso que a gente tem que estar atento. A gente não pode deixar o tempo passar e achar que tudo é normal, que respirar é normal. Não, é uma graça de Deus. O alimento que eu tenho na minha mesa é uma graça de Deus. A força de trabalhar, a saúde, né? A nossa família, o nosso trabalho, a nossa comunidade cristã, a nossa igreja, é uma graça. E a gente não pode deixar essa graça desperdiçada, sem crer que aquilo ali é um presente de Deus, um presente do Altíssimo, para que a gente possa ser feliz. Que as pessoas, os sorrisos, os encontros, os abraços, sejam para nós a certeza de que Deus existe e de que Ele está ali sempre presente, querendo fazer a gente sentir a sua presença no outro, sentir sua presença no tempo, no frio, no calor, na chuva,
0: em cada acontecimento, né? Nos pormenores da vida. São Paulo, uma vez, Carmen, ele estava inconformado com a inveja e as ofensas dos adversários. Aí ele falou assim: como vocês rejeitam a palavra de Deus e não se julgam dignos da vida eterna? Eis que vamos aos gentios. Mudar, vou para outro lugar, já que vocês não querem a palavra de Deus, vocês ficam aí, eu vou para lá. Né? Isso vocês vão achar lá em Atos, capítulo 13, versículo 14. Então, inconformado. Então, gente, olha, o momento é esse, a hora é agora. Vamos aproveitar a graça, porque a graça pode passar. Santo Agostinho dizia: eu temo a graça que passa. Pode passar e não voltar mais. Que o Senhor possa nos restaurar cada dia, nos renovar cada dia. Que nós possamos: Senhor, estou aqui, Senhor, faze de mim o que for da sua vontade. Ajuda-me a viver a sua santa. São 17 horas e 19 minutos. 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

0: Nessa semana, nós estamos comemorando Nossa Senhora do Carmo. O dia mesmo será quinta-feira, dia 16. Mas a comunidade Nossa Senhora do Carmo, lá na Vila Cavalier, já está em festa desde ontem, né? Então, vamos ouvir, hoje nós vamos falar sobre Nossa Senhora do Carmo.
1: Monte Carmelo, lugar bíblico de grande beleza, nos faz contemplar a grandeza e a beleza da vinda do Senhor. O Carmelo significa a vinha do Senhor. Diz a história que alguns eremitas, no século XII, retiravam-se no Monte Carmelo e fundaram a Ordem dos Carmelitas. Sob a proteção da Mãe de Deus, viviam o

0: ideal da vida consagrada. A devoção à Nossa Senhora do Carmo é antiquíssima e rica de fé. Ligada a essa devoção está o uso do escapulário, que, segundo a tradição, foi um desejo de Nossa Senhora revelado a São Simão Stock. Confiemos também a Maria nossa vida cristã, pois ela nos conduz no caminho de Jesus, o Senhor do Reino do Céu. Com Maria, a Senhora do Carmo, aprendemos a ter fé nos planos de Deus e a nos fazer cada vez mais família. Ela nos abraça com seu amor de mãe e nos apresenta o Pai misericordioso e seu Filho Salvador. Nossa Senhora do Carmo, rogai por nós. Ave Maria, cheia de graça, o Senhor é convosco. Bendita sois vós entre as mulheres e bendito é o fruto do vosso ventre, Jesus.
1: Santa Maria, Mãe de Deus, rogai por nós, pecadores, agora e na hora de nossa morte. Amém.

0: Cidade de Deus para conosco não é ingênua, mas sábia, e sabe aproveitar em nós a possibilidade de um bem do qual, por vezes, nem sequer nos apercebemos. Por isso, o Senhor, que conhece o terreno do nosso coração melhor do que nós próprios, não deixe de acreditar em nós, em quem somos e em quem nós podemos tornar, dia após dia, se nos entregarmos a Ele com fé.
1: Que linda fala do Papa Leão, nesse dia, né, falando para nós, ao nosso coração, se a gente, ele confia em nós, espera que a gente transforme, ele confia que nós podemos nos transformar naquilo que ele quer. Deixemos o Senhor tomar conta dos nossos corações, para que a gente realmente seja o que Deus quer.

São misericordioso sobre as nossas misérias. Olha que coisa linda essa música e essas palavras. A igreja comemora hoje São Camilo de Leles. Ele tem uma história de vida muito bonita. Ele nasceu em maio de 1550 e viveu apenas 64 anos. Morreu em julho de 1614. É o padroeiro dos enfermos, dos doentes, dos hospitais e de todos os profissionais da saúde. Ele é lembrado por sua dedicação integral em cuidar dos necessitados, vendo a imagem do próprio Cristo em cada paciente.

história com a saúde começou quando ele próprio foi internado com uma grave ferida na perna. Ao notar a falta de cuidado com os doentes no hospital, ele fundou a Ordem dos Ministros dos Enfermos.

na história é muito linda, porque depois dele experimentar a vida mundana, viveu muitas aventuras, experimentou o lado da verdadeira vida. Sua conversão amadureceu dentro de um hospital, onde permanecia por causa de uma ferida na perna incurável. Na época até falava uma chaga incurável. E ele vendo ali o sofrimento dos doentes, ele procurou ajudá-los. E ali nasceu sua conversão e sua vocação. Olha bem, tem uns que vão pelo amor, tem outros que vão pela dor, né? E São Camilo é um que foi pela dor. Ele vivia uma vida totalmente mundana, mas quando teve que ser internado por causa dessa ferida, ali aconteceu a sua conversão e a sua vocação também. Ele se tornou padre, né? São Camilo era um padre, ele se tornou padre. E ali ele fundou a Ordem dos Camilianos, só para cuidar dos doentes. E essa Ordem de São Camilo é no mundo todo. São Camilo nasceu na Itália e morreu na Itália. Mas os feitos dele espalhou pelo mundo todo. Então, a Cruz Vermelha, que cuida das pessoas em todas as situações, quando acontece uma catástrofe, é enchente demais, é terremoto, esses acontecimentos que destrói tudo, os camilianos estão ali, ajudando. A Cruz Vermelha está ali. Quando a ajuda é só, é mais material. E ele é o padroeiro dos enfermos, dos doentes, dos hospitais e de todos os profissionais da saúde. Aqui em Muriaé tem uma relíquia de São Camilo. Ficava ali na capelinha da Casa de Saúde. Me parece que depois levaram para a Capela da Fundação. Se eu não estiver enganada, está lá na Fundação essa relíquia de São Camilo, como protetor dos doentes. E a Cruz Vermelha, ela existe lá no Rio de Janeiro. É uma praça onde tem o Hospital da Cruz Vermelha e tem todo o aparato da Cruz Vermelha num determinado lugar lá no Rio de Janeiro. Até fala assim, lá na Cruz Vermelha, lá na Cruz Vermelha. Todo mundo já sabe. E quando Muriaé passou por aquela enchente bem grande em 2007, que foi uma enchente bem complicada, eu trabalhava lá no Dom Delfim, na época, e lá foi montado para receber tudo para ser distribuído com as pessoas que estavam necessitadas. Lá era o lugar de receber ajuda e de distribuir ajuda. E nós recebemos muita coisa da Cruz Vermelha, muito, muito. Muita roupa. E a roupa que vem de lá é só para usar, porque está tudo lavada, embalada. Quer dizer, tem que ser assim. Quando você vai doar para uma pessoa que está numa situação de enchente, se você for doar uma coisa que ela ainda tiver de lavar, como? Porque em época de enchente chove que não dá trégua. Então, não tem como. E vem aquilo tudo uma maravilha. É só pegar e usar. Muita coisa usada, mas aquilo tá lavado, empacotado, desinfetado, costurado. Tem algum

0: uma coisa que você vê que teve uma costura para aquilo estar ali arrumadinho para o outro poder usar. Então, que São Camilo de Leles continue abençoando as pessoas que tomam conta dessa parte aí da Cruz Vermelha. E que possa proteger também todos os enfermos, todos os doentes. Que possa estar presente nos que estão sofrendo. E aquele que está sofrendo, encontre no que estiver ajudando a força, o amor transmitido por esse santo de Deus. Que a misericórdia chegue a todos que precisam dela. A palavra de Deus para nós hoje também nos faz confrontar a misericórdia do Senhor. Por isso, o apelo de Jesus é para que reconheçamos o quanto Deus dispensa a nós sua benevolência e sua misericórdia. Mesmo que não mereçamos tamanha confiança da parte de Deus, Ele continua a nos tratar com carinho e atenção. Resta a nós o reconhecimento dos feitos de Deus e a disponibilidade em sermos gratos e missionários, que possamos levar o amor de Deus, o carinho, o consolo e mostrar a misericórdia de Deus a todos os necessitados. São 17 horas e 37 minutos. 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
4: Agenda paroquial da paróquia Nossa Senhora Imaculada Conceição para hoje, terça-feira, dia 14 de julho, às 19 horas, celebração da Palavra na Matriz. Às 19 horas também, Santa Missa na comunidade Nossa Senhora do Carmo. Amanhã, dia 15/7, quarta-feira, às 19 horas, celebração da Palavra na Matriz. E às 19 horas também, Santa Missa na comunidade Nossa Senhora do Carmo. Na quinta-feira, dia 16/7, 16 de julho, às 15 horas, Missa na Matriz, a Missa dos Idosos e Enfermos. Não é dia de São Camilo, que é hoje, né? Mas na quinta-feira é dia da Missa dos Idosos, do Enfermo. Vamos participar. Venham participar, que será um momento especial. Às 19 horas, Santa Missa na Comunidade Nossa Senhora do Carmo. Quinta-feira, dia 16, dia de Nossa Senhora do Carmo. Na Matriz, dia 16, às 19h30, é grupo de oração Fonte de Água Viva. Hoje, na Comunidade São José, o Santo Terço, às 20 horas.
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0: Deu para dar certo, foi Deus quem te fez. E Ele te fez para alegria, para perceber o tanto que Ele te ama e o tanto que você é bem-vindo nesse mundo para espalhar amor, para espalhar alegria com seu sorriso. Parabéns e muitas felicidades.
1: Na Matriz Nossa Senhora Imaculada Conceição, na Barra, Maria Eduarda Moraes de Souza, Maria Helena Fernandes da Silva Santos, na comunidade Santo Antônio, Aeroporto 1, Cleusa Nunes Pimentel, na comunidade Nossa Senhora Aparecida, bairro União, Maria da Glória Alves Freitas, na paróquia Nossa Senhora da Glória, Itamuri, Ivan Moreira de Souza.
0: Nosso um abraço para todos os nossos ouvintes, a todas as pessoas que nós encontramos da semana passada até hoje. Eu, pelo menos, né, encontrei muita gente que me falou: você que está falando na rádio, ah, conheço a sua voz. Agora eu sei quem é. Então, um abraço para você lá na comunidade Santa Rita, do São Cristóvão. Um abraço a todos vocês e que vocês continuem ouvindo o programa e anunciando a palavra do Senhor.

0: Eu quero mandar um abraço para Cleusa Nunes Pimentel, lá da comunidade Santo Antônio. A Cleusa é minha filhada. Parabéns, Cleusa, que Deus continue te abençoando, te fortalecendo e te guardando. E um abraço também para o Henrique e para a Chedes. Cara, me encontrei com ele na igreja e ele conversou comigo, sentei até um pouquinho perto dele lá para poder dar atenção. E ele quer que eu mande um recado para Rita, pode deixar. O seu recado vai ser dado. Um grande abraço para você.
1: Nossa, eu fiquei sabendo, tanto que ele ficou feliz de encontrar a Marlene na missa domingo, né? Porque o sobrinho dele tocou na missa, que bom. É. Beijo pra você, Henrique. Você nasceu
0: para dar certo. Vamos ao presente musical?

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9: E a esperança não decepciona. Romanos capítulo 5.

0: dentro de si mesmo a esperança de vencer. E um ótimo, um excelente refúgio para que a gente possa, um amigo, para que a gente possa confiar, é rogar ao Espírito Santo, o doce hóspede da nossa alma, que conduza cada momento da nossa vida, né? Levando-nos a reconhecer e atualizando em nós as maravilhas de Deus, todos os dias. E vamos nessa tarde, nesse fim de tarde, com esperança, com alegria, invocar esse Espírito Santo que possa agir em nós, para que a gente possa reconhecer a grandeza do amor de Deus. Espírito Santo, sopro de nova criação, tu renovas o nosso tempo interior, resgatas das paredes altas os nossos olhos, enxugas os turbilhões dos nossos medos, agitas o pessimismo em que aprisionamos a vida, iluminas o profundo, mostrando tanto bem que ignoramos. Incitas nossas mãos para o dom de si, entusiasmas os crentes, os católicos, todas as pessoas que creem no Senhor, para que se revelem como filhos de Deus. Preparas a reconciliação como o vinhateiro prepara a sua vinha. Seguras firmes o fio da esperança do qual tudo se suspende. Alegras aquele que vislumbram sua dança. Decifras a prece que o nosso silêncio te murmura. Que nós possamos cantar a esperança que brilha em nós e saibamos agradecer ao Senhor e o bendizer sempre, pois muitas vezes, de modos diversos, falastes aos nossos irmãos e falas a nós também, ao nosso coração. Fala a cada um de nós em cada momento. Que o nosso coração esteja aberto para acolher a fala do Filho de Deus, seu Evangelho, e que possamos modificar e converter os nossos corações ao Senhor, a fim de manifestar a todas as riquezas e as graças que o Senhor derrama em nós. Que nós possamos, nesse fim de tarde, agradecer ao Senhor por ir até o nosso coração com a sua bondade infinita, com o seu amor e com a bondade do Deus Espírito Santo, para que nós possamos cada dia mais fazer a sua vontade e acolher a palavra do Senhor em nós. Que possamos produzir muitos frutos e muitas obras, agradando cada vez mais ao Deus Criador, que nos criou e que espera que sejamos cada dia mais espelhos dele mesmo, como ele nos criou. Que a esperança que brilha em nossa vida, né, através do Espírito Santo, faça-nos mais atentos à palavra do Senhor e mais pertinentes ao seu amor, à sua doação, ao seu desejo de bênçãos que a gente recebe a cada dia, para que a gente seja realmente testemunha do Evangelho e que possamos anunciá-lo, testemunhar com a nossa vida e com o nosso amor no mundo.
1: Encare de frente a vida. Se não tiver esperança, eu estava lendo hoje sobre a esperança. Aí eu vi uma fala de São Paulo e uma de Santo Agostinho que me chamou bastante atenção. São Paulo, ele diz: não vos desespereis como os pagãos, que não têm esperança. Quer dizer, quem não tem esperança vai ter a desesperança, vai desesperar, né? E Santo Agostinho nos adverte: e tirando a esperança ao peregrino, ele perderá as forças para amar. Se não tiver esperança, não consegue ir em busca dos sonhos, dos objetivos da vida. Então, se a pessoa perder a esperança, ela perde o sentido da vida. Então, olha bem, gente, como que é importante isso. Parece que é uma coisinha simples, não é não. Caminheiro perde a força para continuar a marcha. E o pagão, aquele que não tem fé, não acredita, não sabe em quem colocou a sua força, ele vai desesperar.
0: Vai ficar sem a esperança.
1: Sem a esperança, vai ficar desesperançoso. Por isso que essa oração que você fez aí, e o falar, e pedir ao Espírito Santo que nos dê esperança, que renove as nossas forças, que nos ajude no caminho do dia a dia. O dia a dia é pesado, gente, é muito pesado. Então, nós só vamos conseguir na caminhada se tivermos agarradinhos na esperança. Não é isso, cara?
0: Isso aí.
1: Por isso, nós temos que cantar a esperança.

0: deixar a esperança brilhar, levar esse canto, essa música a quem precisar. O Senhor possa estar nos abençoando. Uma boa noite.
1: Boa noite.
2: Boa noite.

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1: Em nome do Pai e do Filho e do Espírito Santo. Amém. Pai nosso que estais no céu, santificado seja vosso nome. Venha a nós o vosso reino. Seja feita a vossa vontade, assim na terra como no céu. O pão nosso de cada dia nos dai hoje. Perdoai-nos nossas ofensas, assim como nós perdoamos a quem nos tem ofendido. E não nos deixeis cair em tentação, mas livrai-nos do mal. Ave Maria, cheia de graça, o Senhor é convosco. Bendita sois entre as mulheres, e bendito é o fruto de vosso ventre, Jesus. Santa Maria, Mãe de Deus, rogai por nós, pecadores, agora e na hora de nossa morte. Amém. Ave Maria, cheia de graça, o Senhor é convosco. Bendita sois entre as mulheres, e bendito é o fruto do vosso ventre, Jesus. Santa Maria, Mãe de Deus, rogai por nós, pecadores, agora e na hora de nossa morte. Amém. Ave Maria, cheia de graça, o Senhor é convosco. Bendita sois entre as mulheres, e bendito é o fruto do vosso ventre, Jesus. Santa Maria, Mãe de Deus, rogai por nós, pecadores, agora e na hora de nossa morte. Amém. Glória ao Pai, ao Filho, ao Espírito Santo, como era no princípio, agora e sempre. Amém.

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0: Olá, muito boa noite para você que está ligado aqui na Rádio Muriaé. Sejam todos muito bem-vindos a mais uma edição do programa Esporte Total na sua 99.5 FM. Hoje é terça-feira, dia 14 de julho de 2026, e agora são exatamente 18 horas e mais 5 minutos. Eu sou o Silvério Machado e até às 7 horas da noite tenho o prazer e a honra de falar no seu rádio, onde quer que você esteja. Muito obrigado pela sua companhia, muito obrigado pela sua audiência. Aqui estamos novamente para falarmos de futebol, falarmos de esporte em geral e, claro, né, falarmos de Copa do Mundo, porque já temos a primeira finalista da edição 2026 e é a Espanha. A Espanha acabou agora há pouco, há minutos atrás. Vitória da Espanha 2-0 para cima da França. A França tida por muitos como favorita, inclusive por mim, né? Achei que a França iria ganhar essa Copa do Mundo, não só passar a final. Eu tava acreditando piamente que a França venceria essa Copa. A França que... Uma coisa a gente pode falar, né? Praticava até então o futebol mais legal da Copa, era que vinha jogando melhor, se impondo mais sobre os adversários. A França tá eliminada contra a algoz Espanha. Ontem já falávamos aqui, né, no Esporte Total, Rogério Lúcio, eu e Vini, como que tem nos últimos tempos, nos últimos anos especialmente, tem sido freguês da França da Espanha, e aconteceu de novo, terceira semifinal consecutiva de que a Espanha vence a França. Então a França dá adeus à Copa do Mundo e a Espanha no domingo decide a Copa contra ou Argentina ou Inglaterra, jogo que acontece amanhã às 4 horas da tarde. Vamos falar bastante desse jogo, Rogério Lúcio aqui nos comentários, Pedro Luiz comandando tudo na mesa de áudio. Vamos falar também, claro, né, atualizar você sobre o esporte mais regional, o futebol aqui da nossa região. O Nacional entrou em campo no final de semana em 5 categorias. Vamos atualizar. Ontem, né, era um programa mais movimentado, então hoje com mais calma a gente vai atualizar os resultados do Nacional, falar os próximos jogos também. Vamos também atualizar sobre o módulo 2 do Campeonato Mineiro. A gente não tá acompanhando rodada a rodada, mas acabou a primeira fase e tivemos surpresa aí entre rebaixados. A gente vai contar pra você e, claro, também atualizar o noticiário dos clubes cariocas. Então, muita coisa acontecendo, tá só começando o Esporte Total. Começo cumprimentando ele, o Rogério Lúcio, muito boa noite. Ontem a gente ficava ali apertado pra apontar favorito, Rogério, mas dá pra dizer que foi uma surpresa a vitória da Espanha? Muito boa noite pra você.
1: Boa noite, Silvério Machado, boa noite, Pedro, boa noite, ouvintes da Rádio Muriaé. Ouvintes, presta atenção, o Silvério tá aqui na dúvida se ele entende ou não entende nada de futebol.
0: Não, eu tô falando que o que eu falar, vocês apostam o contrário, porque todo mundo que eu torço e acho que vai ganhar, perde, Rogério. Então, é um bom palpite.
1: Em relação ao seu questionamento sobre surpresa ou não, não. Não é surpresa. Nós havíamos ontem, você me forçou aqui.
0: A dar um palpite.
1: Sem muros, pra escolher. Então, eu fiz uma escolha de França e Inglaterra, mas eu vim aqui, nós deixamos bem claro o nível da Espanha. E eu hoje afirmo mais, é o futebol mais equilibrado hoje no futebol mundial de seleções.
0: É impressionante, né? Uma Espanha que começou titubeante a Copa, empatando com Cabo Verde 0-0. Aí falou, será que a Espanha vai ser favorita mesmo? E chega a final,
1: Rogério. E sem falar, agora a final, o possível título, ela fecha um ciclo perfeito.
0: Exato, porque ganhou a Eurocopa 2024, ganhou a Nations League também recentemente. O ano passado perdeu a Nations pro Portugal, né? Perdeu nos pênaltis. E agora são 38 jogos de invencibilidade, tá? 38 jogos que a Espanha não perde. Aí alguém vai lembrar, vai falar assim, pô, mas como você falou que perdeu pro Portugal? Nos pênaltis. Então, a contagem, né, de até a prorrogação foi um empate. Então, por isso, há 38 partidas, né, não rodadas, a Espanha não perde. A última derrota foi em 2024, um amistoso contra a Colômbia. Olha, é impressionante, tá? É impressionante. Eu julgava a França como um time que iria passar pra final, mas foi anulada hoje. Não sei se o pessoal acompanhou o jogo, e quem não acompanhou vai saber aqui na opinião do Rogério Lúcio. A gente vai bater um papo também pra te contar como foi a história desse jogo de Espanha 2, França 0. Vamos, né, também, como eu disse, atualizar aí sobre Campeonato Mineiro, esporte regional também, porque aqui no Esporte Total você vai ficar sabendo de tudo. São 18 horas 9 minutos, um rápido intervalo, daqui a pouco estaremos de volta.
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0: São 18 horas mais 12 minutos. Estamos de volta com o Esporte Total desta terça-feira, dia 14 de julho de 2026. E já deixo o convite para você que quiser participar conosco. Fique à vontade para mandar a sua mensagem, seja por texto ou por voz, no nosso WhatsApp 98830-1140. 98830-1140. Aquilo que eu sempre digo, né? Você participa com a gente e ajuda a construir o Esporte Total de hoje, que vai começar falando de Copa do Mundo, porque. Ou continuar falando, melhor dizendo, porque terminou agora há pouco. Lá em Dallas, nos Estados Unidos, a Espanha venceu a França por 2-0. E estava até fora do ar aqui comentando com o Rogério, buscando aqui as estatísticas oficiais do jogo, Rogério. A gente tem aí uma posse de bola aí no site da FIFA, tá? Essas são as oficiais mesmo, estatísticas oficiais. 48% de posse de bola para a França, 48% para a Espanha, 44% para a França e 8% ali em disputa. Finalizações, vamos lá. Totais, 10 finalizações da Espanha contra 8 da França, no gol 2-2, mas aí eu vou lá pro aplicativo do SofaScore, né, que me dá um dado que o pessoal tem usado para não usar só a finalização, que a finalização, se você chuta no meio campo e o goleiro encaixa tranquilo, é uma finalização assim como o gol, né? Então, para tentar trazer, esmiuçar mais esses números, o SofaScore apurou aqui, Rogério, uma estatística de XG, que é os gols esperados. Os gols esperados é aquela, a finalização daquela, daquela posição, com a quantidade de atacantes, de defensores à frente, enfim. Pênalti tem, na Copa do Mundo, 0.79. Então, só para você ter uma noção de XG. E foi de pênalti que o Oyarzabal abriu o placar no primeiro tempo. No segundo tempo, o Pedro Porro, depois de uma boa tabela, né? Bela proteção, belo pivô ali do Dani Olmo. O Pedro Porro saiu na cara do goleiro, deslocou manhã para fazer o 2-0. Então, assim, no XG, Rogério, 1.63 para França, para Espanha, 0.3 para França. E me chamou muita atenção porque, assim, a gente viu contra Marrocos, a Espanha venceu muito tranquilamente por 2-0, e o XG foi acima de 4, né? Era no, se convertessem as oportunidades e tal, né? Poderia ter sido uma goleada. Aí não converteu tanto. Mas, de qualquer forma, a França era uma equipe, uma seleção que até agora, Rogério, produzia muito, tinha muito volume de jogo, e muita finalização, muitas chances claras, tá? O XG é basicamente as chances claras. Ah, perdeu um gol claro, perdeu uma chance clara. Hoje, a França foi anulada pela Espanha, a gente pode dizer assim, por isso esse número baixo de finalizações, 8 finalizações no jogo inteiro, e um XG esperado de 0.3, que é, enfim, não chegou nem na metade de ter um gol, digamos assim, Rogério.
1: Silvério. Bom, Silvério, vamos lá, né? Microfone aqui deu um zero. Vamos lá, peraí. Bom, Silvério, voltou aqui, o microfone deu uma pane aqui, gente. Vamos voltar. A situação do... são características... A gente tem que, às vezes, analisar características de jogos, né? A França, ela tem um time... Até as características físicas dos jogadores da França, eu cito aqui, a gente às vezes tem que trazer um pouquinho da ciência aplicada ao futebol. São jogadores de fibras predominantes brancas. São o quê? São jogadores mais rápidos, velozes. Então a França, ela se baseia muito, Silvério, numa verticalização, aceleração e verticalização. E a Espanha, a situação do... são características... A gente tem que, às vezes, analisar características de jogos, né? A França, ela tem um time, até as características físicas dos jogadores da França, eu cito aqui, a gente às vezes tem que trazer um pouquinho da ciência aplicada ao futebol. São jogadores de fibras predominantes brancas. São o quê? São jogadores mais rápidos, velozes. Então a França, ela se baseia muito, Silvério, numa verticalização, aceleração e verticalização. E a Espanha, ela privilegia espaço para Dembélé, Barcola, Olise e Mbappé acelerarem, aí você tem que correr atrás desses caras, coisa que a Espanha, na forma de jogar, não permitiu hoje.
0: É isso, Rogério, eu tô buscando aqui, as últimas, a gente já tinha citado, né, nos últimos 3 enfrentamentos em semifinais de competições oficiais, a Espanha passou por cima da França. Se você for pegar, aí usando aqui os números levantados pelo GE.Globo, os últimos 10 jogos entre França e Espanha, que a gente espera pelo menos um equilíbrio, vai. Não dá pra esperar que alguém domine. Você espera, pô, vai ser equilibrado, 10 confrontos, né? 7 vitórias da Espanha. um domínio, né? De um contra outro, até um contrassenso, né? Você pensar nisso.
1: É caracterizado como, como diria...
0: Faz uma freguesia mesmo.
1: É o favoritismo, né?
0: É, 7 vitórias, 2 vitórias da França e um empate, então.
1: É um favoritismo, sim.
0: Ganha 70% dos jogos, né? Nas últimas, no recorde dos últimos 10. E essas últimas semifinais, na Nations League, né? Do ano passado, foi 5-4, mas a... Pô, 5-4, jogão. Foi um jogão, obviamente, né? Um jogo com 9 gols é jogão. Mas a Espanha vencia por 5-1. Aí na reta final a França tentou ali, mas era já ali quase que não dava, já era quase impossível, né? Enfim, mas foi 5-4, a Espanha avançou a final da Nations League no ano passado, empatou no tempo normal e na prorrogação com Portugal por 2-2, e nos pênaltis Portugal venceu, por isso esse número, né, da Espanha de 38 jogos invicta, apesar de ter perdido a Nations League no ano passado. Na semifinal da Euro de 2024, a Espanha venceu por 2-1, o Yamal fez um dos gols e o Dani Olmo fez outro, e o Colomoane, que nem foi convocado para essa Copa, diminuiu para a França. Então, terceira semifinal seguida que a França eliminada pela Espanha em competições diferentes, né? Eurocopa, Nations League e agora Copa do Mundo. Rogério, esse resultado e a imponência da Espanha contra a França faz a França ser a favorita ou esquece esse negócio de favorito? Isso não existe mais. A Espanha é tão imponente, ela se torna favorita contra quem vier do outro lado, Inglaterra ou Argentina, Rogério?
1: Aí a história é outra, né, Silvério? Porque vamos pegar a final da Euro 2024, que foi na Inglaterra. A Inglaterra, ela foi para a final com a Espanha, ela tinha tanto jogadores, a imprensa, no geral, torcedores, imaginava que era o ano da Inglaterra.
0: Sim.
1: Eles perdem por 2-1, me parece, e saem lá insatisfeitos, saem decepcionados por terem perdido a final para a Espanha, porque eles achavam que era o momento deles. Então, cada jogo é uma história. Para você jogar contra a Espanha, a França não tem... Aí que tem a situação. Eu acho que a França não tem essa capacidade, a França não tem paciência para rivalizar, porque ela quer acelerar e a equipe não permite. Então, assim, você fica naquele, vou usar outro termo meio esdrúxulo aqui, você fica naquele irritamento e se você não consegue desenvolver o seu jogo, e a França precisa acelerar, e a Espanha tira essa aceleração. Aí você vai de um encaixe de outro jogo, aí você vai pegar a Inglaterra, por exemplo, já é outra forma de jogar, talvez um jogo mais físico, talvez a Espanha não vai ter que se expor muito mais. Então, a gente não pode gravar jogo único, você não pode falar no seguinte. Mas a única coisa que eu posso te falar é que a Espanha, ela passa com a imponência, assim, assustadora hoje.
0: E é interessante, né, Rogério? Porque a gente sempre, quando fala da França, fala das opções. E aí a gente vai lembrar do Mbappé, do Dembélé, aí do Olise. Olise, meu Deus do céu, né? Nem apareceu no jogo hoje. E aí você tem... Hoje entrou o Barcola, mas depois você tem o Doué. E aí o Cherki entrou no final ali. Enfim, você sempre fala da França, dos grandes jogadores. A Espanha, você tem um grande...

0: de craque, pelo menos assim definido, né? Uma grande estrela, vai. Não vou chamar de craque porque vários outros têm a sua importância ali. Mas você tem uma grande estrela, que é o Lamine Yamal, que sofre o pênalti hoje, faz um gol que depois foi anulado, ele estava impedido, ia ser até um belo gol, mas também ainda não tá no prime, né? Não tá o Yamal da Eurocopa, com 16 anos, há 2 anos atrás. Enfim, 16 para 17 anos, ele faz 17 anos durante a Eurocopa. E agora completou 19 anos ontem o Yamal. Mas enfim, e aí a Espanha, ontem o Vini até falava, a gente quer falar, o Oyarzabal é um atacante da Real Sociedad da Espanha. O Baena joga onde? Eu nem sei. Que tem jogado, porque o Nico Williams, que em tese seria o titular, ele passou praticamente a temporada toda lesionado, e lesões diferentes, né? Não é que ele teve uma lesão só e passou se recuperando. Ele se lesionava, voltava, e aconteceu isso aqui na Copa do Mundo, onde se lesionou na Copa. O lance com o De La Cruz do Flamengo, ele se lesionou naquele terceiro jogo, e aí ficou um jogo fora, ficou só como opção pra voltar depois. Enfim, isso posto, você tem o Rodri, que já foi eleito o melhor do mundo ali, aquela controversa eleição da France Football, né, do Ballon d'Or, mas foi eleito o melhor do mundo, mas também não tem todo esse, digamos, esse hype em cima dele. Você pode dizer que a Espanha é um time mais coletivo do que quando a gente pensa na França, Rogério?
1: Com certeza, Silvério, mas você tem o seguinte, a gente não dá valor, às vezes desconhece os jogadores, e às vezes o jogador é meio caricato, você fala, esse cara não.
0: É o Cucurella.
1: Jogou demais. Eu falo, acho que você é testemunha aqui, que eu falo que o Cucurella, tecnicamente, é um baita de um jogador. Ele tem uma percepção de inteligência muito grande, ocupação de espaço, e ele é um baita de um marcador. O negócio dele é que é cabelo dele que vira uma figura...
0: O Luca, meu menino mais novo, adora o Cucurella. A gente não sabe por quê, porque a gente fala do Yamal e ele na figurinha da Copa do Mundo, ele fica lá o Cucurella.
1: Eu vou falar pra vocês, eu não conheci o Cucurella há uns tempos atrás. Eu tava jogando videogame online, já era de madrugada, tô jogando lá. É um cabeludo, rapaz, que é a lateral esquerda, cobrindo a lateral direita lá no videogame. Falei, quem que é essa praga? Fui ver, era ele. Daí eu comecei a perceber. Então ele tem essa capacidade. E outra coisa, o Cucurella, quando a Espanha, ele tem a posse de bola, ele consegue infiltrar, dar sustentação no meio, dobrar essa quantidade de jogadores no meio. Sem falar que tem 3 jogadores, a Espanha, ela sempre teve essa capacidade, Silvio, de criar jogadores inteligentes, além de boa técnica, jogadores que têm visão de, assim, eu diria que o cara, você tem os jogadores aqui e ali, mas você tem os jogadores com QI a mais, aqueles jogadores que pensam o jogo. Você tinha aquela outra geração de Busquets, Iniesta, Chaves, eram jogadores que pensavam, tinham uma inteligência superior ao meio campo adversário. E esse meio campo da Espanha, além de técnica, ele tem essa capacidade de entender o jogo. Esse trio do meio que foi lá é o Rodri, Dani Olmo.
0: E hoje foi o Fabián Ruiz, mas o Pedri começou como titular a Copa, não estava tão bem. Isso. Até porque ele teve também muitas lesões.
1: Então, é o meio-campo, gente. É o Dani Olmo, é do Barcelona. Às vezes é titular, às vezes reserva. O Fabián Ruiz é titular do PSG. E o Rodri é aquele jogador antigo lá do City. Então, assim, eles têm uma inteligência enorme. E o Cucurella, ele dá essa sustentação. Você acaba tendo 4 jogadores no meio. Aí ele domina o adversário. E ele tem a movimentação, eles conduzem a equipe, né? A equipe, ela sobe em bloco e ela fica, se ela tivesse, igual você falou, se tivesse jogadores de área mais, seria quase imbatível essa seleção. Mesmo com essas dificuldades, ela tem essa capacidade e é jogo coletivo. E a gente não pode esquecer que o Real Madrid não fornece praticamente ninguém, né?
0: Ninguém foi convocado, agora o Cucurella já acertou com o Real Madrid, ele foi convocado com o jogador do Chelsea, agora vai pro Real Madrid, mas não tinha nenhum jogador do Real Madrid, primeira vez na história que a Espanha foi para uma Copa do Mundo sem jogadores do Real. A base é do Barcelona, né? Basicamente uma base do time do Barcelona, sim, não do time, perdão. São 8 jogadores do Barcelona que foram convocados para a seleção espanhola, então é um número muito grande, ainda mais quando você compara de Real e Barcelona, sempre foram os dois dividindo base, não tem ninguém do Real Madrid e muita gente do Barcelona, é uma seleção muito ligada à equipe do Barça. Sobre o Baena, pesquisando aqui, tem 24 anos de idade, Rogério, e joga no Atlético de Madrid, mas nessa última temporada, né, jogou no Atlético de Madrid, mas eu acho que ele joga mais como ala, né? Ele tem 2 gols em 46 jogos na temporada, é um número pequeniníssimo, né? Vai, muito para um atacante, ele joga como atacante, mas aí tem suas questões ali também de fechar o lado, essas questões todas. E o Oyarzabal, o Vini falou mal do Oyarzabal. Oyarzabal, gente, Oyarzabal. Eu brinquei aqui com o Rogério quando eu cheguei. Mas o Oyarzabal vai ser o segundo. Se a Espanha for campeã, vai ser o segundo

0: pior centroavante de seleção campeã da história. Vai ganhar só do Dugarry, né? O glorioso Dugarry de 98, que aquele timaço da Espanha, quando chegava no ataque, tinha o Dugarry. Era horroroso o Dugarry, meu Deus do céu. E tinha o reserva dele, que era pior ainda, não é à toa que era reserva, que era o Givarche. E tinha o Henry, que era muito novo, né? O Henry tava naquele time de 98, mas era muito jovem, jogava até mais pelas pontas do que como centroavante, como ele se consagrou depois, principalmente naquele time do Arsenal, campeão invicto da Premier League 2003-2004. Enfim, Espanha na final da Copa do Mundo. Amanhã às 4 horas da tarde tem Argentina contra a Inglaterra. E a gente vai, claro, amanhã também trazer todos os detalhes, né, do resultado, né, do que acontecer no jogo de amanhã. Espanha agora fica de camarote só observando. Se tem um lado bom, né, um lado positivo, alguém já apontou aqui, opa, pelo menos se a França chegasse à final e vencesse, ela ia a 3 títulos, né, o Brasil tem 5. A Espanha, se ganhar, vai ser o segundo título dela, então ficaria ainda distante do Brasil, apesar de não ser o... talvez é o que sobrou pra gente, né? Torcer contra a Argentina de novo amanhã? Não sei. Vai lá, vai estar todo mundo. Lembrando, tá? O jogo de hoje foi só na Cazé TV. Bateram o recorde de novo, né? Maior live da história do YouTube brasileiro. Amanhã, o jogo além da Cazé TV, transmissão da Rede Globo, aí SBT, cada um assista onde achar melhor, tá certo? 18 horas, 26 minutos. Ah, vou acrescentar, Rogério, sobre essa final. Falamos tudo, tem alguma coisa aí a acrescentar, ninguém foi expulso. Eu vi muita gente criticando a arbitragem durante o jogo, de que o árbitro era um pouco indeciso, até na transmissão da Cazé TV o pessoal tava apontando, mas assim, não interferiu em nada no jogo, no resultado, né? Passou limpo, não teve nenhuma injustiça de jogo, né, Rogério?
1: Passou, eu acho que o primeiro tempo ficou mais depois da marcação do pênalti.
0: O pênalti foi claro.
1: Né? Foi claro, ficou mais e marcado em campo de jogo, né, Silvério?
0: Isso.
1: Aí é o mais importante. Tinha uma tensão, uma reclamação, uma falta aqui, mas ele foi controlando, aí as equipes precisaram jogar futebol e esqueceu a arbitragem.
0: Hoje, o PVC publicou ontem no UOL, o Paulo Vinícius Coelho, né, jornalista, ele publicou e ele tá lá nos Estados Unidos cobrindo, e a ESPN também publicou, não sei se citando o PVC ou com outras fontes, de que o Wilton Pereira Sampaio tá muito cotado pra apitar, porque esperava-se que talvez até pela Copa ser nos Estados Unidos, eles darem a um árbitro americano essa honra, vai, de apitar, mas o americano, o principal, vai apitar amanhã Argentina e Inglaterra, então, tipo assim, não vai colocar o árbitro da semifinal na final, não é comum que isso aconteça, então...
1: Não precisa,
0: né? E aí, o Wilton com isso, né, ficou, porque a gente esperava, os caras vão fazer, né, ainda mais uma Copa nos Estados Unidos, a gente conhece, né, vai ser o americano pra dar uma moral pros caras, aí colocaram na semifinal, o Wilton cotadíssimo, tá, Rogério? A gente não sabe se vai ser ele o árbitro da final. Não sei se a Argentina chegar, pode atrapalhar, porque senão de federação, Rogério, aí é uma dúvida também.
1: O brasileiro já apitou, né? A final da Argentina.
0: Era o Arnaldo César Coelho, né?
1: Não, mas...
0: O Arp Filho apitou foi qual? O Romualdo Arp Filho, que é outro que apitou a final, mas foi outra...
1: 82?
0: Eu não lembro, eu teria que pesquisar, Enfim, não tem nenhuma trava de ser de federação.
1: Não, pode ser a situação de continente, né? Evitar.
0: Vamos ver, mas aí seria... Aí o Wilton voltaria grandão. Ele já vai voltar legal, né? Porque ele fez uma boa Copa, apitou a abertura com 3 expulsões justas, válidas e tal. Vai voltar grandão aqui pro futebol brasileiro. 18 horas 20, quem diria, hein? Destaque do Brasil na Copa, o árbitro. Ei, meu Deus, que fase! 18 horas 28 minutos, a gente vai pro rápido intervalo, daqui a pouco estaremos de volta.
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0: Sério, França, Portugal e o Brasil, pra ganhar a Copa do Mundo, não vão ganhar, não. Todos eliminados. Quem sabe em 2030. Quer responder, Rogério, ou deixa?
1: Eu me recordo ter falado que o G4, na minha concepção, seria França, Espanha, Argentina e Portugal.
0: É, talvez. Eu também colocar, é.
1: Então, Portugal perde a vaga, nesse momento, pra Inglaterra. E se olhar o ranking, né, acho que é isso
0: mesmo. A Inglaterra estaria no lugar de
1: Portugal. Então, assim, Portugal. O nosso G4, tirando Portugal e Inglaterra, tá certo. Daí pra frente, quem vai levar o título é quem ganhar dentro do campo.
0: Pois é. E eu lembro que eu falava, eu colocava duas seleções acima, né? França e Espanha. E aí eu colocava no outro patamar Portugal e Portugal e Argentina. E colocava, eu falava, e o resto do bolo tá, pra mim, um terceiro prateleira. Tem Brasil, tem Inglaterra, tem Alemanha, tem Holanda. E alguns, enfim, né? Holanda ficou ainda mais pra trás e tal. A Alemanha também ficou muito mais lá pra trás. Mas o Brasil nunca, assim, nunca foi falado aqui no microfone que o Brasil era favorito a ganhar a Copa. A gente sempre falou, o Brasil não é favorito. Mas eu sempre acreditei o seguinte, não é favorito, mas pode chegar.
1: É, eu colocava poderia, aqui, infelizmente, não. Eu colocava aqui, agora é mais fácil fazer, mas antes de começar, eu colocava aqui de quinto ou oitavo. Esse G4 que eu falei, a troca da Inglaterra e Portugal, e depois pra de quinta ou oitavo, Brasil, Inglaterra, Holanda... Talvez Croácia, eu não lembro direito. Mais um. Então, nesse ciclo aqui. Não tá errado, não.
0: Mais um palpite, tá? Quem falar, quando eu falar assim, ó, esse time aí, eu tô torcendo, esse time vai ganhar. Vai
1: no, fora do chuveiro.
0: Vai no contrário,
1: a tá? Bet lá, ó, sai fora.
0: Eu vou te falar, vai no contrário, que você tem boa chance de sucesso, que eu vou te contar um negócio. Todo mundo que eu torço perde. Eu tô igual aquele maluco lá, aquele influenciador, o Speed, que ia sempre nos jogos argentinos com a camisa do adversário, né? Que ele é fã do CR7 e tal, do Cristiano Ronaldo. E aí, né, veio pra dar uma provocada no Messi. Aí todo jogo perdi. Aí no último ele foi com a camisa da Argentina. Perdeu também, né? Porque a Argentina, na verdade, ganhou. E aí, enfim, todo mundo sabia que ele tava secando, tentando usar o contrário. Eu nem adianta. Eu vou continuar secando a Argentina amanhã e uma eventual final, mas tá difícil. Manda um abraço, então. Marina, obrigado pela mensagem, hein? A Sirlene também participa com a gente.
2: Deus abençoe nossa noite, nossa vida, de toda a nossa família. Estamos aqui ligadinho na programação. Quero mandar um alô pro Bruno Vaz, lá da Nilton Rezende. Pro meu irmão Erci, lá no São Cristóvão. Meu filho Jefferson. E para todos os ouvintes do Esporte Total, na melhor rádio da cidade.
0: Valeu, Sirlene. Obrigado pela mensagem. Um abraço a todos aí, né? Sintam-se abraçados, assim como a Sirlene mandou. Também pela equipe de esporte aqui. Obrigado aí pelo carinho e pela mensagem. O Marquinho Marambaia também participa com a gente.
3: Boa noite a todos da bancada do esporte da 99. Quem tá falando aqui é o Marquinhos Marambaia. Eu tô ouvindo o programa de vocês aqui e vou ser bem realista. Não é surpresa nenhuma da Espanha chegar à final da Copa do Mundo, não. Isso chama-se trabalho. Isso chama-se persistência. A Espanha vem numa crescente há muito tempo. Isso chama-se trabalho de base. Botar na cabeça de cada um dos jogadores que vestir a camisa do seu país tem que ter respeito, tem que ter vontade, tem que ter garra, tem que ter amor àquilo que faz. É isso que aconteceu com a Espanha. A França, uma excelente seleção, nossa nota 10, fez uma campanha intocável, mas a Espanha foi melhor hoje. A França não jogou o suficiente para ganhar. E a Espanha soube aproveitar o erro da França. Então isso aí não é surpresa nenhuma. Tem jornalista, tem comentarista, tem repórter que demonstrou toda a convicção que a França chegaria à final. Mas o futebol é jogado e lambaria pescado. Essa frase vem desde 1900 e vamos lá. Parabéns à França. E que vem a próxima agora, que vai ser uma grande final. Um abraço a todos. Fica com Deus, quem tá falando aqui é o Marquinhos Marambaia.
1: Em relação à frase, o bordão aí do Marquinhos Marambaia, lembrar que era do Juarez Soares, daquela equipe antiga da Bandeirantes, do Luciano do Vale, né?
0: É isso, um abraço, Marquinhos, obrigado aí pela mensagem. A gente tem também a participação do Puri, que chega falando com a gente.
4: Boa noite, amigo Silvério Botafogão. Silvério, Botafogão tá só melhorando. Boa noite, amigo Rogério, Tricolor. Gol do Bahia, 2-0, roubado. Boa noite, Pedrão. Boa noite, os ouvintes do Porto Total. Vai, meu abraço. Tô aqui na escuta. Rapaz, achei que a França vai ganhar, mas a França é enganadora mesmo, né, rapaz? Mas é isso mesmo. Então, um abraço aí, tô na escuta. E agora, torcer pra Inglaterra, né? Pra Argentina perder. Mas, gente, que eu sou pé frio.

0: A Argentina vai ganhar. Um abraço, boa noite, tudo de bom pra vocês aí, tô na escuta, um abraço a todos os ouvintes.
1: Valeu, Puri, e me preocupa, porque eu também sou pé frio, né, tô falando aqui, e você falou que o Botafogo só tá melhorando, né, eu não sei pra onde, né, tá indo, né, tá indo. Aquela frase, não sei se você lembra, né, Rogério, fala assim, não, eu tava à beira do abismo e dei um passo à frente, aí é um problema, tá, ô... Tem que ver, tá, Puri? Um abraço pra você, obrigado. Caetano Rodrigues também fala com a gente.
2: Boa noite, Silvério. Boa noite, Rogério. Boa noite, ouvinte, Sérgio Mulher. Ô, Silvério, o Rogério também é meio Mick Jagger também, velho. É, eu lembro da Copa do Brasil ano passado, ele falando que o Botafogo era favorito contra o Vasco. O Botafogo foi pro saco. Aí depois o Fluminense era favorito, o Fluminense foi pro saco. E esse outro dia tava 2-0 Senegal contra a Bélgica, ele já falando aí que a geração da Bélgica já tinha acabado, já que essa geração já no negócio. A Bélgica virou 3-2 em cima do Senegal. E o Senegal virou. O Rogério também, meio Mick Jagger também, dessas coisas aí também.
1: Eu tô falando, essa Copa também tá todo mundo meio pé frio, né? Deixa pra lá. O negócio é que a gente tá secando errado, né? A gente tá secando a Argentina e a Argentina tá indo, né? E a gente tá secando, tá, enfim, escolhendo os alvos errados. Caetano, obrigado pela mensagem aí. E vamos lá, né? Vamos seguir então com o programa Esporte Total de hoje. Dá tempo, se você quiser participar conosco, são 18 horas 37 minutos até as 7 horas da noite. A gente continua com o Esporte Total 98830-1140 para você participar com a gente. Vamos então sair do noticiário de Copa do Mundo e vamos falar agora do Nacional.

0: Bora falar do NAC, né? Ontem, como eu disse, né? Ontem um programa bastante movimentado, né? Com muitas situações de fim de semana, principalmente Copa do Mundo. Então o programa ficou muito cheio, então a gente deixou pra falar do Nacional hoje, o Nacional, que entrou em campo no final de semana, em 5 categorias diferentes, tá? A gente vai começar falando do Sub-20, que acaba sendo a categoria de destaque, porque, né, é mais próxima do profissional e que a gente tá cobrindo também aqui na Rádio Moré desde a primeira rodada, fazendo a transmissão ou as transmissões, né, dos jogos dentro de casa. E neste final de semana, no sábado, o Nacional recebeu o Coimbra na primeira rodada do decagonal final, que é a segunda fase da competição. O Nacional fez uma excelente primeira fase, mas no decagonal final estreou com derrota por 2-1 de virada dentro de casa. O Nacional chegou a fazer 1-0, gol do Negueba, quinto gol do Negueba, atacante do Nacional na competição, se destacando bastante. O Coimbra chegou a um empate no último lance do primeiro tempo e na segunda etapa, no finalzinho, aos 43 do segundo tempo, conseguiu o gol da vitória. A gente falou, conversou com o técnico Adriano Almeida ao final da partida. A gente vai exibir a partir de agora, então, a entrevista que foi feita no pós-jogo de sábado.
1: A derrota a gente nunca espera, né? Mas infelizmente vai acontecer, as derrotas vão acontecer, né? Na minha opinião, o que aconteceu foi que um jogo disputado, um jogo bem equilibrado, chance pros dois lados, né? Onde eles aproveitaram ali as oportunidades deles e a gente, quando estava na frente, não conseguiu aproveitar as nossas oportunidades, né? E aí agora é buscar esses 3 pontos perdidos em casa, fora de casa. Essa é a nossa missão, independente do adversário.
0: Ô Adriano, teve 2 trocas ali no intervalo. A saída do Gui, principalmente, o Gui que tem sido um dos principais jogadores, foi opção? Ele sentiu alguma coisa? Só para entender ali.
1: Não, foi opção mesmo, ele não vinha bem na partida e aí a gente resolveu fazer a mudança.
0: Adriano, o Nacional, a única derrota até então na competição tinha sido contra o Atlético logo na segunda rodada do campeonato. E eu lembro que a gente conversou aqui também no pós-jogo, e falou, tem muita coisa pela frente. Como trabalhar, como foi na primeira fase, agora também no decagonal, que essa derrota logo no início, né, de um novo campeonato dentro da mesma competição, não influencie na sequência da competição pro Nacional?
1: Foi como eu falei pra você nessa derrota para o Atlético, né? Não é porque ganhou que tava tudo 100%, nem porque perdeu que vai estar tudo ruim, né? Sabemos que é um campeonato difícil, equilibrado e esse tipo de situação vai acontecer. Agora, foi o que eu falei, nós temos que buscar esses 3 pontos aí fora de casa, que a gente faz uma conta, faz um planejamento de pontuação, nós vamos ter que buscar ele fora de casa para compensar essa derrota de hoje.
0: Na última entrevista, depois daquela goleada sobre o Minas Boca, a gente falava sobre até a possibilidade de reforços, hoje já tinham alguns outros jogadores, como é que tá essa movimentação de mercado, digamos, do Nacional?
1: Não, reforço não tem possibilidade de chegar mais, o elenco tá fechado até porque não pode mais escrever, né? Então, só chegou o Rafael, que é um zagueiro, chegou essa semana, então tem a questão de adaptação ainda e aí a gente

0: parou nele, né? Não tem mais opções mais para reforçar a equipe. A equipe vai ser assim até o final. Eu acho que a gente nós fizemos uma boa primeira campanha, seguir trabalhando e manter o foco para repetir a campanha da primeira fase.
1: Adriano, para terminar, o Atlético, que tinha sido até então o único time que venceu o Nacional, esse jogo agora fora de casa, claro que acabou agora, né? Mas o que tem que fazer lá? Como é que o Nacional, já conhecendo agora o Nacional, a vantagem que já conhece os adversários também, né?
0: Não, é jogar a forma que a gente vem jogando, independente se tá fora, se tá dentro de casa, fora de casa, nós temos uma forma de jogar, é jogar da nossa forma, da nossa maneira e buscar os três pontos. São jogos que são decididos nos detalhes, né? E aí é só a gente trabalhar para que os detalhes não sejam negativos para nosso favor.
1: Tá certo. Tá, então, Adriano Almeida, treinador do Nacional, falando após a derrota de sábado, 2-1 diante do Coimbra dentro de casa. Apenas a segunda derrota do Nacional no campeonato. Com o jogo de sábado, 11 jogos, né? Apenas a segunda derrota. E, enfim, né, a segunda derrota em casa. O Nacional ainda não perdeu fora. Talvez seja uma motivação interessante para o próximo jogo contra o Atlético, sexta-feira já, tá, gente? Daqui, né, 3 dias, às 3 horas da tarde, lá no CT do Atlético em São João del Rei. Rogério, falando um pouquinho, né? A gente tava lá fazendo a transmissão desse jogo. O Nacional acabou sendo punido, né? Nos finais dos tempos, né? Último lance do primeiro tempo, reta final da segunda etapa e acaba estreando com derrota. Um balde de água fria, digamos, na motivação também que vinha. O Nacional tava com 8 jogos de invencibilidade e acabou caindo logo na estreia do decagonal, Rogério.
2: Nossa, velho, um jogo bem difícil pro Nacional. Um jogo equilibrado, nós estávamos lá. Coimbra, ele no início do jogo, ele teve 2 oportunidades bem claras de abrir o placar, né? Depois o Nacional abre o placar. Um jogo no primeiro tempo muito aberto, muitas possibilidades. O Nacional, ele tinha espaços por diversas vezes para infiltrar na defesa do Coimbra. O Coimbra saía muito. Você pergunta no intervalo até a substituição do Gui, né? As 2 substituições do Vinícius, né?
1: E do... saiu o Vinícius Mineiro e saiu o Gui.
2: Então, eu acho que o Adriano Almeida, né? Adriano imaginou que ele colocando jogadores mais de velocidade, tirando jogadores mais técnicos, ele iria surpreender a equipe do Coimbra. Mas só que o Coimbra voltou uma forma de jogar, compactou mais atrás. Aí você precisaria de jogadores com mais qualidade técnica. Eu acho, a minha leitura, gente. Qualidade técnica para segurar a bola e tal, e não só acelerar. E aí a substituição já tinha feito substituição. O jogo ficou agarrado, as duas equipes com dificuldade. Criaram um pouco no segundo tempo, muito pouco. O jogo deu até uma peladada. Viu?
1: São muitas mudanças também, né? Isso. Porque no sub-20 só permitia 6 alterações. Não, né? Então...
2: Eu calculei lá, depois do gol do Atlético, do Coimbra, parece que foram 2 substituições. Uma defensiva e uma ofensiva do Nacional. E uma defensiva do Coimbra. Então foram 10 substituições ao total. E virou no segundo tempo, gente. Como não tinha espaço mais, o Coimbra não deu aqueles espaços, o jogo deu uma peladada. Eu até comentei, o jogo virou uma pelada, não virou, seu velho? Ficou ruim. Aí um chute de fora da área que eu tenho na minha concepção que o Dida poderia ter feito melhor, porque foi no canto dele, não foi na diagonal. Apesar da bola ter aberto um pouco, né? Ela pega pega e abre pro lado, ele não chega, mas ele poderia, porque era o canto dele. Tinha que ir com as 2 mãos e ali decretou o resultado.
1: É isso, Nacional então estreando com derrota no decagonal, que teve resultado surpreendente, tá, nessa primeira rodada. Tivemos 4 partidas realizadas, o jogo Cruzeiro e Boston City vai ser jogado mais pra frente. Tivemos resultados da primeira rodada, portanto, Betim 3 e Itabirito 1. O América em casa, lá no CT, lá no Drummond, perdeu pro Atlético por 2-1. Nacional perdeu em casa pro Coimbra. E o Social, em Fabriciano, ganhou do Atlético de 1-0. O Atlético fez a melhor campanha da primeira fase, estreou no decagonal com derrota. Então, enfim... Não vou falar que o Nacional era favorito contra o Coimbra. O Coimbra tem um baita trabalho de base e tal. Mas o Nacional tinha feito melhor campanha na primeira fase e estreou com derrota. O Atlético era o time de melhor campanha na primeira fase e também estreou com derrota. Né? Os 3 grandes, né? O Cruzeiro não jogou, o Atlético e o América perderam nessa primeira rodada. O Nacional volta a campo pelo Campeonato Mineiro Sub-20 já nesta sexta-feira contra o Atlético às 3 horas da tarde fora de casa. O próximo jogo em casa, apenas dia 1º de agosto, tá? Contra o Boston City. Então tem jogo neste final de semana, na sexta-feira, melhor dizendo. Depois folga, né? Vai ter uma semana sem partidas do Sub-20. E depois a competição, quando voltar, o Nacional joga em casa contra o Boston City. Isso no dia 1º de agosto, tá? Falando das outras categorias do Nacional, né? Como eu disse, o NAC entrou em campo em várias categorias neste final de semana. Campeonato Sub-13 e Sub-14, que são campeonatos que a gente chama de conjuntos, tá? Então, sempre enfrentando os mesmos adversários no mesmo final de semana. E o Nacional...

sub-13, foi até sub-13, sub-14, foi até a cidade de Oliveira, no sábado de manhã, acabou sendo derrotado por 2-1 na categoria sub-13 e na categoria sub-14 venceu por 2-0 o Araguari, né? Então o Araguari foi adversário em ambas as categorias. 2-1 pro Araguari no sub-13 e no sub-14 o Nacional venceu por 2-0, então foi fora de casa, buscou 3 pontos. Bons resultados, tá? Classificação no sub, nesse campeonato sub-13 e sub-14, são 16 equipes, todos contra todos, então é um campeonato longo. A gente tá aí no meio do campeonato, né? A gente tá na 8ª rodada da competição, praticamente, né? Passando ali do meio. O Nacional é o 9º colocado. Os 8 primeiros avançam para a próxima fase na classificação conjunta. O Nacional é o 9º colocado, mesma pontuação do Coimbra, que é o 8º. Então o Nacional tá na briga. Lembrando, né? Essa é a primeira divisão no Campeonato Mineiro Sub-20, a primeira divisão no Campeonato Sub-13 e Sub-14. E aí tem rebaixados, né, no sub-13 e sub-14, o Nacional, caem os dois últimos, o Nacional já tem uma distância confortável, né, o Araguari, que é o 15º colocado, penúltimo, tem 15 pontos de distância pro Nacional, então o Nacional já praticamente garantiu a permanência e vai brigar ainda nessa parte final do campeonato por uma vaga na próxima fase. Voltando agora para falar das outras categorias, sub-15 e sub-17, o Nacional foi a campo neste final de semana, também é um campeonato conjunto, é da segunda divisão. Nacional no sub-15, os jogos foram contra o Ipatinga. No sub-15, uma vitória tranquila do Nacional, goleada por 4-0. Já no sub-17, o Ipatinga venceu por 2-1. Também, né, um resultado, uma vitória e uma derrota. Os campeonatos sub-15 e sub-17, que o Nacional está disputando, é da segunda divisão, esse campeonato. O Nacional está no grupo A, é o 2º colocado. Os dois mais bem colocados avançam para a próxima fase. O Nacional tem 23 pontos somados. O Novo Sport, que é lá de Itabirinha, tem 27. O Nacional de Visconde do Rio Branco tem 21, né? Os três brigando por 2 vagas, por enquanto, o Nacional na zona de classificação na 2ª posição. Campeonato sub-13, sub-14, sub-15, sub-17, eles dão uma parada, porque é época de férias escolares, né? Então isso é comum nos campeonatos de sub-15, sub-17 para baixo. Então os campeonatos só voltam no dia 8 de agosto, tá? Então eles aproveitam férias escolares e também param a competição. O sub-20 não, o sub-20 tem rodada neste fim de semana, tá certo? Falamos então do campeonato, dos campeonatos mineiros, né? Falamos aí do Nacional. Só seguir aqui, deixa eu mandar um abraço aí pro pessoal do São Pedro. São Pedro Futebol Clube, a turma esteve aqui com a gente. Um abraço pro Luciano Estevam. O São Pedro tá disputando a Copa do Café lá em Ervália. E o São Pedro estreou com vitória, mas foi derrotado no último jogo por 2-1, tá? Venceu o Chácara na estreia por 3-2 e ontem foi derrotado por 2-1 pela equipe Santana, de Ubá. Então vamos lá, né? Campanha do São Pedro até agora, ganhou do Chácara de Cipotânia por 3-2 na estreia, perdeu a 2ª rodada para a equipe do Santana, de Ubá. E continua, né, na sequência aí, um abraço pro Luciano, né, pro Humberto, pro Patrick, toda a turma que esteve aqui com a gente no Esporte Total e que tá aí levando o nome de Muriaé às competições da região. Beleza? Falado? Vamos lá, vamos seguir então, vamos falar agora dos clubes cariocas, iniciando hoje com o noticiário do...

0: Vamos lá falar do Vasco da Gama, né? O Vasco que tá com novidades. Ontem foi dia de apresentação do técnico Pedro Emanuel, português, né? Novo comandante do Vasco da Gama. Falou, né, na sua apresentação e reconheceu, né, que é um treinador que o pessoal não conhece ainda. Vamos acompanhar aí as primeiras falas do Pedro Emanuel como novo técnico do Vasco.
1: Sem dúvida que tinha um conhecimento e tenho um conhecimento grande daquilo que é o Campeonato Brasileiro, não só pela qualidade dos intervenientes, mas por ser uma das competições que mais admiro, com mais qualidade que temos no mundo. E naturalmente que me socorri daquilo que são os treinadores que passaram e que estão no Campeonato Brasileiro e que de facto são uma boa referência e grande referência, porque têm sido uma história de sucesso, e é essa que nós pretendemos enquanto comissão técnica vir

0: encontrar aqui no Brasil, aqui na Série A e aqui no Vasco, porque de facto o desafio é grande, é um clube gigante, mas é um clube gigante não só no Brasil. Eu tenho essa noção de Portugal, que a maior parte dos portugueses com quem eu tratei e passei na última semana antes de vir, me demonstraram. Por isso, o desafio é grande, o entusiasmo também é grande da nossa parte, temos essa noção de que é um desafio à nossa imagem, porque nós preparamos-nos bem para isso, e eu em especial. Sei que sou um desconhecido para grande parte de vocês, mas temos trabalho para fazer, queremos demonstrá-lo e dar-nos a conhecer com o trabalho que vamos efetuar.
1: Tá certo, até então o Pedro Emanuel tem 51 anos de idade, ele nasceu na verdade em Luanda, em Angola, mas tem dupla nacionalidade, nacionalidade também portuguesa. Ele, o último trabalho dele tinha sido o Al-Fahia, melhor dizendo, da Arábia Saudita. Pessoal pegou lá, né? Ele comandou, vamos lá, a gente tem que ser justo, né? Ele é um ex-jogador, né? É um ex-jogador com relativo sucesso, foi campeão de Champions com Porto, tava naquele Porto campeão da Champions League 2004, 2005, com Carlos Alberto, né? Que fez gol na final e tal. O Pedro Emanuel, ele era zagueiro, né? E depois ele se torna, começa a trabalhar na base do Porto, depois ele vai ser treinador principal de times. Vocês vão entender o porquê que eu tô falando os times e depois entender a estatística que muita gente usou contra o Pedro Emanuel. Vamos lá, o Académica de Portugal, Arouca de Portugal, o Apollon Limassol do Chipre, aí ele volta para Portugal, pro Estoril Praia, passa pelo Altawawon, que é essa pronúncia, da Arábia Saudita, vai para Almeria, da Espanha, vai para o Al Ain dos Emirados Árabes, Al Nasser, uma passagem rapidinha, de 2021-22, não era esse Al Nasser, né, hoje estrelado do Cristiano Ronaldo, faz 5 jogos só, passa pelo Al Khalij, também da Arábia Saudita, e o Al Fahia, que é os dois últimas duas temporadas, foi o último time dele. Por que, Rogério, eu tô citando esses times? Porque foram pegar os números totais, viram que ele tem mais derrota do que vitórias na carreira. E aí o pessoal já foi, o Vasco contratou um técnico que tem mais derrota do que vitória. Mas também, Rogério, a gente tem que entender contextos, né? Eu acho que mais do que avaliar derrotas, vitórias e tal, é entender o contexto também. Se, por exemplo, vou te dar um exemplo. Se, por exemplo, o técnico da Chapecoense na primeira divisão, ele pode ter mais derrotas, mas se ele manteve o time na primeira divisão, ele teve sucesso, mesmo tendo mais derrotas do que vitória. Eu tô citando o Chapecoense, pode ser o Vitória. Do Jair Ventura, tá? Então, assim... muitas das vezes a gente leva muito... Só olhar número, o número ele diz alguma coisa, mas ele não pode ser interpretado puramente, friamente por isso, né, Rogério? Não é uma defesa do Pedro Emanuel, não conheço, tá, o Pedro Emanuel. É só porque eu vi muita gente na internet repercutindo isso. Ah, o cara tem mais derrota do que vitória e o Vasco contratou. Tem que ver contexto e, sei lá, boa sorte pro Pedro Emanuel, Rogério.
2: O Vasco volta às origens, né? É um clube de origem portuguesa. Então traz um treinador português com certeza, né? Então, assim, vamos lá, é um trabalho de Hércules do Pedro Emanuel. Por quê? Primeiro, ele falou assim, não, eu conheço um pouco de futebol. Cara, é difícil pra caramba conhecer o tamanho de Portugal, o tamanho do Brasil, a dimensão, a forma de jogar.
1: Ele tava jogando lá na Arábia Saudita.
2: Viagens, horários, calor, frio. Então, assim, é um trabalho de Hércules. Ele tem que vai pegar uma equipe do Vasco com dificuldades, muitas dificuldades. É um elenco que eu falo, um elenco mais fraco do que o ano passado, na zona de rebaixamento, então é um trabalho de Hércules. Aí o cara falou assim, mas você vai trazer um cara desse. Cara, no momento o Vasco tem dificuldade de trazer grandes nomes. Não é qualquer jogador técnico de nome que fala assim, cara, eu vou pegar esse Vasco aí na zona de rebaixamento com essa dificuldade de peças.
1: E aí, até duas semanas atrás, um time que ninguém sabia quem mandava, né? Um clube, né? Que tinha interventor judicial,
2: então,
1: né?
2: E tem um processo ainda a ser resolvido. Então, assim, você vê, o Renato Gaúcho saiu fora. Então, cara, vamos lá, vamos e voltemos, né? Eu acho que é o momento do Vasco mesmo nessas dificuldades. É o que tem pra ele, porque eu não vejo treinador de nome aí nesse momento, querer arriscar alguma coisa com o Vasco.
1: É isso, então o Pedro Emanuel já está comandando os treinamentos, o Vasco tenta colocá-lo regular, né? Regular com o nome no BID e tudo, para quinta-feira, quando volta para o Vasco Campeonato Brasileiro, partida contra o Vitória, já pega uma partida difícil lá no Barradão na quinta-feira. O Vasco ontem, né, apresentou o Pedro Emanuel, apresentou também o reforço, né, até agora anunciado para esse segundo semestre, que é o lateral esquerdo Paulinho. O Botafogo tá contratando um Paulinho e o Vasco tá contratando outro Paulinho, esse mais jovem, tá, 22 anos de idade, tava no América Mineiro. O Vasco já tinha assinado um pré-contrato desde o início do ano, chega aí para brigar por posição. Na posição o Vasco tem Lucas Piton, tem Cuiabano e agora o Paulinho também é uma, digamos, oportunidade de mercado. O Vasco, ontem o Admar Lopes, né, que é o executivo de futebol do Vasco, ele concedeu também coletiva e foi perguntado sobre a questão, e o Vasco vai investir, vai ter dinheiro para investir já nessa janela? Porque o Vasco vive a expectativa de assinar com o Marcos Lamacchia, que vai ser o novo investidor, é um bilionário e que tá aí, né, e, inclusive já, né, ele próprio se manifestou favoravelmente à volta do Pedrinho, isso judicialmente, ele falou que aquilo deu uma atrasada no processo quando o Pedrinho foi afastado. O Pedrinho já tá de volta, então é esperado que o Lamacchia assuma em algum momento do Vasco, muito breve, porque o próprio Lamacchia já se manifestou que estava tudo certo até o afastamento do Pedrinho. E aí ontem o Admar foi perguntado isso: já vai ter dinheiro agora? Ele falou, olha, a gente ainda tá fazendo um mercado cauteloso, mas pode ser, é uma janela longa, essa janela vai fechar só em setembro. Ele deixou em aberto que se chegar realmente investimento, o Vasco pode então investir mais pesado. Por enquanto, só o Paulinho. Tem uma negociação muito avançada com o Deossa, que é o jogador que estava no Betis da Espanha, né, o colombiano Nelson Deossa. O Vasco deve pagar cerca de 10 milhões de euros, na verdade, primeiro um empréstimo, depois com uma obrigação de compra de 10 milhões de euros, que dá 58 milhões de reais na cotação atual. Então o Vasco está se movimentando ainda, esperando esse investimento do Marcos Lamacchia. Dinheiro que vai pingar, não agora, né, porque isso demora, mas que vai pingar em algum momento, é o dinheiro da transferência do Andrei Santos, né? O Andrei Santos saiu do Chelsea, foi pro Manchester United, 56 milhões de euros, Rogério, quase 330 milhões de reais. O Vasco, por ter sido o clube que o revelou, vai ter direito aí a praticamente 8 milhões de reais, um pouco mais de 8 milhões de reais. Só que não é um dinheiro imediato, tá? Isso passa lá pela FIFA, tem um monte de coisa, mas em algum momento esse dinheiro vai pra lá. E é isso, Andrei Santos do Manchester United, estava cotado pra ir pra Copa, não foi, mesmo assim. Não sei se muda de patamar, porque sai de um grande time e vai pra outra grande equipe, mas ele tá sendo visto como um substituto do Casemiro, né? O Casemiro que saiu do Manchester nessa temporada, Rogério.
2: Ele tem um potencial enorme, né, Silveira? Eu acho que faltou aí mais rodagem no Chelsea, né? Não conseguiu ser titular. Também nas posições ali, acho que eram mais ajustadas, né? Você tinha o argentino lá e o equatoriano, então talvez tenha pecado nesse sentido.
1: Enzo e o Caicedo. O Enzo diz que o Real Madrid quer, né? Mas nunca se sabe, né?
2: Assim, se ele tivesse rodagem mais, tivesse jogado, conseguido ser titular, talvez teria composto aí esse grupo da seleção.
1: É isso, né? Então falamos bastante de Vasco da Gama, vamos passar agora pro próximo clube, que é o Tricolor.

0: né, o tricolor que tá se preparando para a volta do Campeonato Brasileiro, onde é o terceiro colocado, né? Depois amanhã a gente vai fazer uma revisão, digamos, né, amanhã ou na quinta, da tabela, né, da classificação do campeonato, que tem o Palmeiras líder 41 pontos, o Flamengo segundo 34 e o Fluminense terceiro com 31 pontos. O tricolor que joga na sexta-feira, 8 horas da noite, contra o Bragantino de boa campanha também, tem 29, tá ali coladinho, né, confronto direto, inclusive, o Fluminense que fez amistoso contra o Bahia no fim de semana, venceu por 2-0. E a boa notícia, Rogério, que o Guilherme Arana, que ficou fora dos amistosos recentes do Fluminense contra o Nova Iguaçu e também contra o Bahia, ele voltou a treinar hoje, né? Ele sofreu uma pancada na última semana, estava em observação, chegou a ser uma lesão, mas foi preservado, deve ficar à disposição para esse retorno nessa briga por posição com o René, né? O René não tem muito, digamos, hype. Eu vou usar essa expressão do hype, que é uma expressão da moda. Muita gente imaginou, eu inclusive, que o Arana ia chegar e assumir a titularidade rápida, mas o René pelo menos tem intercalado com o Guilherme Arana por ali, Rogério. Não sei qual que é a sua preferência.
1: É, o René tem sido Munhá, né, rapaz? De vida eterna, né?
0: Você acha que ele vai sumir nada, né?
1: Nada e volta, né? Porque a contratação do Arana realmente foi pra ser titular, né, Silvio? E às vezes eu não entendo. O Arana, ele entrega mais do que o René. Mas é, ele vai sendo um Highlander, um Munhá de vida eterna, né? Vai ficando lá o René.
0: É isso. Outra notícia do Fluminense, que o Fluminense está muito próximo de estender o contrato do Lúcio Acosta, tá? O meio-campista argentino tinha contrato até 2028 e vai ganhar mais um ano de contrato. Então o Fluminense, ele tem 32 anos de idade atualmente, então ele vai assinar, né? Tá tudo encaminhado para mais um ano de contrato até o fim de 2029. Quando isso acontece, ó, pô, o cara, mais dois anos, para que você vai dar mais um ano de contrato? Você, além de se preservar, né, e tal, você geralmente aumenta o salário do jogador para... Porque é um jogador que se destacou, né? Então você deve ter aí uma readequação salarial para você também se proteger, deve aumentar a multa, essas coisas todas, Rogério.
1: É, o Fluminense, ele gosta, rapaz.

0: Vai de uns jogadores assim, rapaz. Eu não entendo pra que você vai agora fazer. 2028, nós estamos no meio de 2026. Pra que você vai dar mais um ano pro Lúcio Acosta? Deixa as coisas acontecerem naturalmente, cara.
1: É isso, mas tá, ainda não tá anunciado, mas deve.
0: É, ele tem boa qualidade, um jogador diferenciado, mas assim, com 32 anos, 35, 36, que é difícil. Mas assim, eu acho que não precisava dessa pressa toda, né?
1: Tá certo. Então é isso, noticiário do Tricolor. A gente sai pra falar agora do Flamengo.
2: Flamengo!

0: voltou de Portugal, né? Ficou lá 2 semanas, 15 dias, fez 3 amistosos, ganhou lá o troféu Algarve, e ganhou folga na segunda-feira, voltou a treinar hoje. O Flamengo treinou hoje, vai treinar amanhã pela manhã, na quinta-feira à tarde, e na sexta viaja para Brasília, onde joga contra o Olímpia também na sexta-feira, só que às 8 horas da noite, é o último amistoso do Flamengo antes da partida oficial, né? Nesse retorno, o Flamengo joga na semana que vem contra a Chapecoense, fora de casa, quarta-feira, dia 22, às 9:30 da noite. Fica a expectativa, Rogério, os jogadores que serão aproveitados dos que estavam na Copa do Mundo, né? Você tem uma questão física do Arrascaeta, tem uma questão física do Paquetá. O Paquetá muito provavelmente não vai estar à disposição nesse retorno agora. Ele se lesionou com a seleção brasileira. Falava-se, né, que talvez, com muita sorte, ele poderia ficar à disposição para a final da Copa, mas meio que no sacrifício, né, se o Brasil lá chegasse. Então, não vai ter também motivo, talvez, para correr. Então, a questão física do Arrascaeta e do Paquetá preocupa para esse retorno. Ainda a gente não tem notícia se eles vão para esse amistoso. Já se representaram, obviamente, mas assim, o Paquetá, inclusive, ganhou 10 dias de folga, se representou com alguma antecedência já para iniciar a preparação. Mas imagina-se que talvez nessa volta eles não estejam à disposição do Leonardo Jardim, Rogério.
1: O Paquetá foi mais recente, né, Silveira? É posterior de coxa, é músculo da explosão. Então acredito que ele vai cumprir o ciclo normal. O Arrascaeta já tem 1 mês, né?
0: É porque ele machucou a clavícula e depois machucou lá, muscular, lá no Uruguai. Até o Flamengo falou que foi, tinha entregado lá o relatório, que eles forçaram ele antes da hora. Enfim.
1: Então, foi panturrilha, aquele processo que o Neymar teve também de 1 mês. O Arrascaeta já deve estar
0: apto já pra voltar. Então é isso, né? O Flamengo, como eu disse, né, ainda faz um amistoso nesta semana, sexta-feira, em Brasília, 8 horas da noite, contra o Olímpia do Paraguai. O Flamengo, eu acho legal, tá? Foi pra Portugal, enfrentou o Benfica. O Benfica é o início de temporada, mas é o Benfica, né? Tem bons jogadores. Enfrentou o River Plate, né? Que é um time também já pronto. Aí o Lausanne da Suíça vem como bônus. E o Olímpia do Paraguai, não sei se é... Não é do nível do Flamengo, mas enfim, é uma boa equipe. O Botafogo só pegou times... do Rio de Janeiro, times pequenos do Rio de Janeiro, o Atlético também fez jogo treino contra o Sub-20, contra o Betim, pelo menos o...
1: Como é que o Vini falou do Benfica ontem?
0: ruim também? Ruim. Pois é, eu falei, mas o Benfica, mas é ruim também, enfim. Vamos lá, vamos seguir agora para terminar o noticiário dos clubes cariocas, terminando com o Botafogo.

joga nesta quinta-feira quando recebe o Santos no estádio Nilton Santos, no Rio de Janeiro. E o Botafogo, essa movimentação fora de campo, tá, Rogério? Ainda não dá pra anunciar ninguém porque ainda tá com o transferban, mas o Botafogo confia que os transferbans vão cair mais dia menos dia. Eu achei que já ia cair semana passada, o Botafogo tava com 6, daí a pouco no mesmo dia virou 2 e eu achei que esses dois já iam ter caído. Ainda não, tá? O Botafogo tá se amparando na decisão da recuperação judicial, né? E aí todas as dívidas têm que tá dentro dessa recuperação judicial. O Botafogo não poderia, né, pagar fora da recuperação judicial. E aí é um entendimento que o Vasco já teve isso também para cair alguns transferbans no ano passado ou retrasado, salvo engano. Enfim, o Botafogo já tem contratações encaminhadas, o Monzon, o zagueiro, o Ellison, goleiro. O goleiro também, o Gabriel Batista, aí, jogador do Flamengo, que está no Santa Clara de Portugal, também é uma contratação encaminhada. Você tem outros jogadores negociando. E um outro que foi revelado ontem, na verdade já tem sido debatido, mas segundo o GE.Globo, o Botafogo está muito próximo de acertar a contratação do volante angolano Domingos Andrade. Ele estava no Porto B, tá, Rogério? E o Botafogo vai pagar cerca de 7 milhões de reais pelo jogador. Ele é esperado já no Rio de Janeiro até o fim de semana para fazer os trâmites, né, realizar os exames médicos. Ele tem 23 anos de idade, começou na base do Sporting

0: de Portugal. Na verdade, começou lá em Angola, né? Mas depois, ainda pra base, foi pro Sporting. Depois chegou pro Porto e joga no Porto B. O Porto B disputa a terceira divisão do campeonato português. E aquilo que a gente tá falando, né? A nova realidade do Botafogo, do nível de contratações. Então, o Domingos Andrade é a aposta do scout, né? Da observação do Botafogo. E uma novela, Rogério, que não sabe se vai ter novos capítulos, é a do Danilo. Hoje ele fez uma postagem, né, no Instagram, e marcou o Botafogo. Ele falou: mantendo a forma para voltar com tudo segunda. E marcou lá o Botafogo. Tinha alguns setoristas, né, alguns influenciadores aí que cobrem o Palmeiras, falando que o Danilo sequer se apresentava ao Botafogo, que ele já estava certo com o Palmeiras. E ele faz essa postagem que ninguém entendeu muito, Rogério. É muito, muito difícil que o Danilo fique no Botafogo. Mas ele vai se representar, tem contrato, vai se representar ele próprio, né? Já meio que, ó, segunda eu tô de volta, tá, Botafogo? Mas, agora, o Botafogo, pelo que se comenta, quer uma transferência pra fora do país, não quer reforçar adversários, mas tem que chegar dinheiro, né, Rogério? Ainda mais na situação financeira que tá o Botafogo.
1: Então, é o que se imaginava, eu acho que o tiro saiu pela culatra essa Copa do Mundo pro Danilo, né? Você imaginava o Danilo até
0: titular,
1: brilhando e voltando um jogador a nível internacional. Verdade. Isso não aconteceu. Então a gente vai ter que aguardar, porque não se despontou como esse jogador, você tem o interesse do Palmeiras, né? E o que você falou em relação ao Botafogo, a gente comenta. Vamos ver como é que volta esse Botafogo a partir da próxima rodada, né?
0: Pois é, tem que voltar a fazer o quê, né? Pra terminar o programa de hoje, gente, rapidinho, o módulo 2 do Campeonato Mineiro tá sendo disputado e a gente acaba, né, se distanciando, porque o Nacional, depois de 11 temporadas consecutivas, ficou fora do módulo 2, caiu pra segundinha, mas a competição tá aí e quando começou a gente falou aqui e agora terminou a primeira fase, tá, Rogério? A primeira fase foram 12 equipes, né, dividida em dois grupos de 6 equipes cada, as 4 primeiras avançando para as quartas de finais e a última colocada de cada grupo foi rebaixada. O Ipatinga, a gente já chegou a citar em alguns programas aqui a situação financeira do Ipatinga, que chegou a perder praticamente W.O. na primeira rodada, com o Caicai, depois de tomar 4-0 do Coimbra. Tem a situação... Então, o Ipatinga, ele terminou com menos 2 pontos. Tinha começado com menos 6, somou 4, terminou com menos 2, foi rebaixado no Grupo B, não teve pra ele. Grupo B que teve a liderança do Valério, com 20 pontos, o Democrata de Sete Lagoas, segundo, com 17, a Imorés, terceiro, com 16, o Vila Nova, quarto, com 14 pontos, times que avançam pra próxima fase. O Coimbra foi eliminado, não foi rebaixado, mas não disputa mais o campeonato. No Grupo A, o Uberaba terminou com a liderança, a melhor campanha da primeira fase, 23 pontos, o Boa 17, Patrocinense 12, Mamoré 12, o Guarani foi eliminado com 12 pontos, perdeu na última rodada de 4-2 dentro de casa pro Boa Esporte, um empate classificaria e ele ficou fora, então o Guarani eliminado e rebaixado, Rogério, Caldense. A Caldense durante muito tempo ficou ali como alguém que fazia, né, uma gestão muito competente, chegou aí a final de campeonato mineiro, semifinais de campeonato mineiro, era comum título do interior, e a Caldense, que foi rebaixada 3 temporadas atrás pro módulo 2, dessa vez vai pra terceira divisão. Times tradicionais, né? Ipatinga e Caldense vão aí pro inferno da segundinha que o Nacional vai jogar esse ano, Rogério.
1: É, por isso que a gente fala aqui, fazer futebol profissional é muito complexo, né? Dinheiro que você tem que levantar todo ano, né? Provavelmente deve ser nesse sentido.
0: Equipes tradicionalíssimas, né? Caldense e, portanto, Ipatinga na segunda divisão. Não jogam com o Nacional. O Nacional joga esse ano, eles jogam só em 2027. Tomara que não joguem com o Nacional no ano que vem. Tomara que o Nacional suba. Próxima fase, né? Já é de quartas de finais, mata-mata, jogos de ida e volta. Os confrontos são os seguintes: Aimorés contra o Boa, Vila Nova contra o Valério Doce, Mamoré contra o Uberaba, Patrocinense contra o Democrata de Sete Lagoas. Lembrando, né, os finalistas, né, a gente tá em quartas de finais, depois, naturalmente, semifinais, e aí os finalistas avançam para o módulo 1, né, sobem para a primeira divisão. É isso, vai pegar fogo, né, Rogério? Mata-mata, então, hein? É emoção pra lá. Infelizmente, a gente não tá, a gente tá fora dessa dança dessa vez. 7:09, ufa, programa completo, hein? Copa do Mundo, Nacional, Campeonato Mineiro, módulo 2, times cariocas. Entregamos aí um cardápio completo pra você. Obrigado pra todo mundo que ficou até agora. Rogério, 7:10, muito boa noite pra você e até mais.
1: Boa noite, Silvério Machado, Pedro, ouvinte da Rádio Muré. Até a próxima.
0: Grande abraço, abraço aí pro Pedro Luiz, um abraço também pro Sebastião Xavier, que mandou boa noite, Silvério. Cadê o Papucho? Argentino enjoado, só abraços. Ele falou enjoado no bom sentido. Ah, vamos ver, amanhã a Argentina joga. A gente vai combinar, tá? Principalmente se a Argentina perder. Se ganhar, ele se oferece pra vir. Se perder, ele some. Mas a gente vai tentar trazer aqui. Um abraço, tá, Sebastião? Obrigado aí pela mensagem, pelo carinho com a gente. 7:10, um grande abraço a todos. A gente marca um novo encontro amanhã com mais uma edição do Esporte Total aqui na Rádio Muriaé.
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